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1: Contigo eu sei que eu posso suportar, Senhor, pois teu poder se aperfeiçoa na minha fraqueza, Deus. Trazendo

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3: Boa noite, hoje é domingo, que o Senhor te abençoe e te guarde. Entenda algo muito especial: a presença de Deus te livra de laços e inimigos ocultos. Como foi com Daniel na cova, Deus envia livramento sobrenatural para quem anda com Ele. Nada pode tocar quem está cercado pela presença. Por isso, busque a presença do Senhor. A presença de Deus ativa promessas que estavam paradas, promessas travadas. Por anos começam a correr quando Deus se manifesta. A presença acelera processos espirituais. Que você seja cheio da presença de Deus. A presença te entrega vitórias além do que você pediu. Compreenda isso. Deus não faz o básico, Ele faz o extraordinário. Quem honra a presença vive vitórias que surpreendem até a própria fé. Acompanhe o que Deus tem feito na nossa igreja. Daqui a pouquinho eu volto com todos vocês.
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5: Irmão, escuta, vocês estão vendo essa irmã aqui? Ela veio na igreja há duas semanas?
6: É, mais ou menos duas semanas.
5: Duas semanas, na primeira quarta-feira. Hoje é a terceira, né? Então tem três quartas-feiras. E ela já estava diagnosticado que era questão do câncer na tireoide. E isso, ela já tinha feito cirurgia, ela tinha feito tratamento, mas a dor ainda estava muito viva dentro dela. Até que ela veio, nós colocamos o lenço no local da enfermidade, ela voltou, que aqui na hora a dor desapareceu, para a glória do Senhor, diga glória a Deus à igreja. Aí, além da dor desaparecer, nós pedimos... E tinha que ser feito, ela ir fazer os exames novamente. Quando ela foi fazer os exames novamente, o que aconteceu?
6: Os médicos dizem que eu já não tinha mais nada, que eu já estava curada.
5: Bati palma e dá glória. Levanta a mão direita e fala assim comigo: Jesus cura câncer! É só para você ver um pouquinho do que é o poder de Deus. E como é que você está se sentindo hoje?
6: Graças a Deus, eu não sinto dor nenhuma. Antes era uma dor insuportável. Primeira vez que eu vim aqui, eu não conseguia nem virar a cabeça, né, pastor? Eu ficava só assim, ó. E hoje eu consigo mexer, eu consigo virar. Graças a Deus. Maior que o livramento da dor foi a resposta da cura divina, né? Que Deus me deu. Então, eu tô muito feliz. E eu creio que cada um que tá aqui hoje, que veio buscar o seu milagre, vai receber em nome de Jesus.
5: Deus abençoe. Pode descer, querida. Obrigado.
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7: Ouvi, Senhor, a Tua palavra e temi. 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O profeta Abacuque chamava a Deus em um momento de crise, decadência moral e esfriamento no coração das pessoas. O clamor do profeta Abacuque. Ele pediu para avivar a obra no meio dos anos. Isso é um pedido para que Deus reacenda a chama da fé, purifique o seu coração e renove o seu agir no meio das dificuldades diárias e do tempo presente. 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
11: Como é que eu avanço sem parar, pastor? Ah, meu irmão, fala comigo. Vai ter que ter coragem. Josué 1:9. Deus falou com Josué. O que é que Deus falou com Josué para ele avançar sem parar? Deus falou assim: não te mandei eu, Josué. Esforça-te, Josué. Tem bom ânimo, Josué. Vai para cima, Josué. Não te espanta, Josué. Porque eu sou o Senhor que estou contigo. Irmão, o medo vai aparecer, o medo faz parte da vida. Mas eu aprendi, tem coisas que eu faço até com medo. Tem coisa que eu vou para cima mesmo com medo. Eu não vou para cima só porque eu tenho certeza. Eu vou para cima porque eu tenho a coragem que Deus colocou dentro de mim para fazer algo. Você não precisa, eu sou um corajoso, não. Você pode até estar tremendo. Prega mesmo com medo. Pastor, eu estou com medo de falar de Jesus para o meu patrão. Fala para ele mesmo com medo.

0: se esforçar. Eu não vou ter coragem por você. A coragem vai fluir de dentro de você. Meu irmão, você não vai dar espaço para o medo, mas a coragem vai sobressair. Alguém recebe essa palavra? Eu aprendi para construir é o seguinte: fura o buraco, porque Jeová vai mandar o concreto. Fura o buraco. Ah, não, deixa eu ter na mão a quantia certinha para começar. Não vai começar nunca. Às vezes vai aparecer pessoas de forma sutil para trazer medo para você. Às vezes aparecer pessoas de forma sutil para te deixar triste. Mas a palavra de ordem aqui hoje é coragem, coragem, coragem, coragem, coragem. Quem recebe essa palavra, aplauda a Jesus. Coragem, meu irmão. Porque coragem. Segundo Timóteo capítulo 1, versículo 7. Porque Deus não nos deu um espírito de covardia. Quem é de Deus não é covarde. Eu vou repetir: quem é de Deus não é covarde. Quem é de Deus não é covarde. Quem é de Deus pode até ter medo, mas ele tem coragem de entrar naquela batalha. Avance com coragem. Deus honra quem decide avançar mesmo diante dos Golias. Meu irmão, não vai ter guerra que vai te parar, porque Deus te chamou para você avançar sem parar. Eu digo e você completa: avançar, avante. Que mais, pastor? Quinto, como é que eu vou viver a vida de avante sem parar? Mantenha os olhos no alvo. Filipenses 3:14. Mantenha. Eu estou ligado. Eu sei o que eu quero. O que que Paulo diz? Paulo compara a vida cristã como uma corrida. Prossigo para o alvo a fim de ganhar o prêmio do chamado celestial de Deus em Cristo. Onde eu quero chegar? Quem serei eu daqui 5 anos? Quais os meus objetivos profissionais, espirituais, financeiros, familiar? Como será a minha vida? Qual o meu alvo? Não, pastor, deixa a vida me levar. Vai cantar Zeca Pagodinho? Irmão, a vida não me leva, eu vou é com Jesus para onde Ele quer que eu esteja. Eu preciso ter alvo, eu preciso ter foco. Quem sabe onde quer chegar, não se distrai no meio do caminho. Mas quem não sabe onde quer chegar, qualquer coisa para ele, igual eu tenho TDAH na alta. TDAH acelerado, modo turbo. Se eu não tenho alvo, eu estou numa coisa aqui, depois eu estou noutra coisa ali, depois eu estou noutra lá. No final do dia, não fiz nada. Eu aprendi a ter alvo. Alguém mais aqui tem TDAH? Não levanta a mão, não. Só eu, o senhor, pastor Marco, então. Só nós. Acelerado. Modo turbo, 2.6. 2K. Se a gente não tiver alvo, como é que a gente fica? Não vai. Fica igual enceradeira, roda, roda, roda, roda, roda, roda, roda, roda, e não sai do lugar. O Senhor está dizendo: tenha alvo. Por quê, pastor? Porque onde você quer chegar, pode ter certeza, Deus já está lá te esperando. E você chegar lá, é só questão de tempo. Avante sem parar. O que que eu preciso fazer? Em sexto lugar, confie no agir de Deus. 100%. Salmo 37:5. Salmo 37:5 diz assim: entrega o teu caminho ao Senhor, confia nele, e o mais ele fará. Então eu preciso viver a intensidade desta palavra. Entre confiar e entregar, está o milagre do Senhor. Confia, entrega, Deus está no controle, mesmo quando a gente não entende. Deus está no controle, mesmo quando as coisas não saem da nossa maneira. Deus está no controle, mesmo quando o diagnóstico foi diferente do que a gente queria. Deus está no controle, até quando a gente toma um prejuízo. Eu vi um pastor pregando, o pastor Silmar, nosso amigo. Ele terminou de pregar numa igreja, ele contando lá na nossa igreja agora esses dias. Ganhou muitas almas, mais de 40 vidas aceitaram Jesus. Terminou, ele foi lá para a sala do pastor, jantou com o pastor lá na igreja, uma bênção. Aí ele vai embora, vai pegar o carro dele na porta da igreja. Quando ele chega lá, cadê o carro? Roubaram o carro do pastor. Eu não vou dizer isso aqui não, senão eu ia estragar o culto, pastor. Mas eu ia fazer uma pergunta. Não vou fazer, só eu ia fazer. E se terminasse o culto aqui, a vigília, alguém chegasse lá fora? Não vou terminar. A gente ia continuar confiando no Senhor, se alegrando no Senhor, dedicado no Senhor. Entrega, confia. Entregar e confiar é comigo, é contigo, mas liberar o milagre é com o Senhor. Levanta a mão, eu quero ser profeta. Você vai avançar e sem parar, porque vai entregar e confiar no Senhor. Quem toma posse, aplauda Ele. E para finalizar, para que eu vivo avante e sem parar, eu preciso continuar, porque na hora certa a vitória vem. Gálatas capítulo 6, versículo 9. Gálatas 6, 9. Eu queria que a igreja lesse comigo, pode ser? Na sua Bíblia, no telão, 1, 2, em alto e bom som. Não nos cansemos de fazer o bem, pois no tempo próprio colheremos, se não desistir. Continue. Continue. Não se canse de fazer o bem, porque se você não se cansar de fazer a coisa certa, se você continuar, a colheita vai chegar, a promessa vai se cumprir, o testemunho vai ser dado, o sorriso vai estar nos lábios. Teve uma irmã que uma vez ela procurou um pastor. Ela falou: pastor, tinha uma moça da roça lá em Minas, uma menina muito simples, não sabia conversar direito. Eu trouxe ela para trabalhar na minha casa. 5 anos ela na minha casa. Só que aí, pastor, aquela mocinha bobinha da roça, ela tomou o meu marido de mim. Eu tive que sair de casa, e a bobinha da roça ocupou o meu lugar. Eu quero matar ela, pastor. O pastor virou para aquela irmã e falou assim: não se canse de fazer o bem. Foi traído? Continue fazendo o bem. Foi injustiçado? Não se canse de fazer o bem. Alguém que você ganhou para Jesus, pregou o evangelho, batizou nas águas, se levantou contra você, não se canse de fazer o bem. Alguém que você deu emprego, depois João te levou no ministério do trabalho, não se canse de fazer o bem. Alguém que você estendeu a mão, trouxe para trabalhar com você, puxou o seu tapete, tomou o seu lugar, não se canse de fazer o bem. seja qual for a circunstância, não se canse de fazer o bem, pois assim você vive a promessa. Veja que Deus condiciona tudo que está para acontecer. A colheita só vem se a gente permanecer fazendo o bem. Quem não desiste vive a promessa. Eu não sei qual é a sua promessa, mas eu sei que você não vai desistir, e tudo que Deus te prometeu vai se cumprir na tua vida. Alguém toma posse dessa palavra?
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0: Grande Deus e poderoso Pai, Deus que nunca perdeu uma batalha, eu entro em oração por todos que acompanham este programa. Meu Pai, eu coloco no teu altar todo o peso que essa pessoa carrega, toda a dor, toda a frustração, todo o medo. Eu quero declarar encerramento de ciclos que não vêm do Senhor, e que ela possa receber fé, um renovo para viver um novo tempo. Purifica cada coração, alinha cada pensamento e guia os passos para que essa pessoa viva na tua presença. Eu profetizo que onde essa pessoa for, a tua presença vai com ela, a tua voz vai com ela, ela viverá a tua vontade. E que haja paz onde havia guerra, que haja provisão onde havia falta, e que haja vida onde havia cansaço. Eu profetizo que a tua bênção e a tua mão estará estendida sobre este ouvinte, em nome do Pai, do Filho e do Espírito Santo. Amém, Jesus.
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4: 10:20.
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1: 10h42.
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E foi assim que Deus mostrou seu amor por nós. Deu seu Filho único ao mundo para que pudéssemos ter vida. E o amor é justamente isto. Não fomos nós que amamos a Deus, Ele que nos amou primeiro. E hoje, através de Jesus, nossos pecados foram perdoados. 1 João 4.

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3: Meia-noite 21.
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3: Meia-noite e 41.
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3: Meia-noite e 41.
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2: 1 e 2.
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0: 1:20.
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0: 2:22.
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0: 2:41.
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0: 3 horas.
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1: 3:20.
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0: 104 e 25.
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0: 104 e 40.
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0: 5 horas.
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0: 5:43. 104 FM.

ter que declarar. Atos 2, levante a mão. E cumprindo-se o dia de Pentecostes, estavam todos reunidos no mesmo lugar. E de repente, ouviu-se um som como de um vento veemente e impetuoso, e encheu a casa onde estavam assentados. E foram vistas por eles línguas

0: 6:01.
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0: 6h43.
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0: 7 horas.
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3: Glória a Deus, hoje é segunda-feira, esse dia gerado por Deus, esse início de semana. Entenda uma coisa muito importante para a sua vida. Deus, ele tem o poder para transformar qualquer situação. A Bíblia fala que as águas do Mar Morto, elas só tinham dor, morte. O que entrava ali não crescia, não frutificava. Até que Deus vem e tocou naquelas águas da profecia de Ezequiel para mudar tudo. O que eu aprendo? Tudo que Deus toca, ele faz voltar a viver. Eu vou repetir. Tudo o que Deus toca, ele faz voltar a viver. Eu quero profetizar que Deus, ele vai tocar na tua vida essa semana. Deus vai tocar nas suas causas essa semana. Deus vai trazer de volta a vida. Vai estar conosco o profeta Luiz de Jesus nessa quarta-feira na igreja. Acompanhe momentos com esse homem de Deus. Daqui a pouco eu volto com todos vocês.
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9: Hoje eu vou estar mostrando para a igreja sobre um homem chamado Neemias, que ele queria provocar um milagre, que era o quê? Trazer de volta a paz, a segurança para a sua nação, para o seu povo. Havia uns muros que cercavam Jerusalém, mas aqueles muros foram derrubados. E Neemias decidiu provocar milagre, e ele decidiu reconstruir os muros. Mas para Neemias se tornar um provocador de milagres e reconstruir aqueles muros, ele teve que superar 5 coisas. O provocador de milagre tem que superar 5 coisas. Primeiro, Neemias capítulo 4, versículo 1 e versículo 3 diz assim: tendo Sambalá ouvido que edificávamos o muro, ardeu em ira e se indignou. Verso 3: estava com ele Tobias, o amonita, e disse: ainda que edifiquem, vindo uma raposa, derrubará o seu muro de pedra. Repara, a primeira coisa que um provocador de milagres tem que saber lidar, fala comigo, com a oposição. Neemias, ele decidiu reconstruir os muros de Jerusalém. De repente, quem surge? Sambalá e Tobias. A Bíblia até então não falava desses homens. Mas quando Neemias começa a reconstruir, quando Neemias decide provocar um milagre, parece que eles brotam da terra. Assim é contigo. Quando as coisas na sua vida não estão indo bem, ninguém se preocupa com você. Mas quando você decide reconstruir algo, quando você decide começar um projeto, quando você decide recomeçar um sonho, quando você decide ir em busca de um propósito, parece que brota gente da terra para se opor, que brota gente da terra para dizer: ainda que você consiga, vai vir uma raposa para derrubar esse muro. Não adianta você abrir empresa, não adianta você entregar currículo, não adianta você tentar ser feliz, você não vai conseguir. Tem pessoas assim, mas o provocador de milagre, ele fecha os ouvidos para o diabo e abre os ouvidos para ouvir a voz de Deus. Segundo, o que é que nós aprendemos com o provocador de milagre? Pode aplaudir a Jesus. Capítulo 4, versículo 10 diz assim: então disse Judá: desfalecem as forças dos carregadores, e há muitos escombros, não poderemos reconstruir o muro. Olha que coisa. Neemias, ele reúne alguns homens para ajudá-lo. Porém, naquela caminhada, alguns se cansaram. Alguns desistiram. Alguns pararam no meio do caminho. Quando você decide provocar milagre, você tem que entender algo. O que é, pastor? Não desista com quem desistiu. Não pare com quem parou. Não desvie com quem desviou. Não abra mão porque alguém abriu. Entenda isso. Algumas pessoas vão surgir na sua vida, mas elas vão desaparecer sem que você nem perceba. Tem pessoas que sumiram da sua vida, você nem percebeu. E quando você assustou, você se perguntou, ó, cadê aquela pessoa? Sumiu. Pediu para entrar na sua vida, mas nem disse que estava saindo. Desistiu de caminhar com você. Desistiu de continuar a sua caminhada. Desistiu de te ajudar. Mas o provocador de milagre, ele não desiste com quem desistiu, mas pelo contrário, ele mantém o foco, entendeu? Da glória. Terceira coisa que eu aprendo, capítulo 5, versículo de número 16. O provocador de milagres, ele entende isso aqui. Também eu prossegui na obra deste muro, e terra nenhuma compramos, e todos os meus moços se ajuntaram ali para a obra. Verso 17. Também 150 homens dos judeus e dos magistrados e os que vinham a nós dentre agentes que estavam no nosso redor eram meus hóspedes. O provocador de milagres, ele entende que pode alguém desistir de te ajudar aqui, mas sempre Deus levantou outras pessoas para ser canal de bênção na sua vida. Alguém que se julga insubstituível no teu trabalho, no teu negócio, no teu projeto. Alguém que diz assim, sem mim você não pode fazer nada. Essa pessoa geralmente ela vai te abandonar. Mas você pode ficar tranquilo, porque Deus sempre vai levantar alguém no lugar. Terceira lição que o provocador de milagre entende. Fica na dependência de Deus. Levanta a mão e diga assim, ó, eu estou na dependência de Deus. Olha agora para o capítulo 6, versículo de número 7. O provocador de milagres, ele precisa entender isso aqui. O que, pastor? Diz o texto. E que constituísse profetas para proclamarem a respeito de ti em Jerusalém. Ó rei em Judá, ora estas coisas chegarão aos ouvidos do rei. Vem, pois, agora e consultemos juntamente. Verso de número 8. Mandei dizer de tudo o que dizes, coisa nenhuma sucedeu. Mas tu mesmo é que inventa. Sambalá e Tobias não desistiram de tentar parar Neemias. Sabe o que eles fizeram? Levantaram profetas para inventar coisas sobre Neemias, para dizer para Neemias, assim diz o Senhor, mas o Senhor não estava dizendo nada. O provocador de milagres, ele é profundo na palavra, porque quem é raso, é fácil de ser enganado pelo diabo. O provocador de milagres, ele não para um projeto porque alguém diz que ele precisa parar. Dizendo em nome de Deus, porque às vezes o diabo, ele fala alguma coisa em nome de Deus. Repara o texto. Então mandei dizer de tudo que dizes, coisa nenhuma sucedeu, mas tu mesmo inventa. Inventaram profecias para atrapalhar Neemias. Na sua caminhada, o diabo vai tentar te atrapalhar, provocador de milagre. Mas se ele não conseguir, ele vai tentar mandar alguém em nome de Deus para te atrapalhar. Dizendo assim diz o Senhor, mas o Senhor não está dizendo nada. Mas se você é provocador de milagre, você vai ser profundo na palavra de Deus e não vai dar ouvido para esse tipo de gente. Não levanta a mão. Mas quem aqui você já ouviu? Assim diz o Senhor e aquilo não cumpriu. Porque Deus não falou nada. O Senhor está dizendo isso, está falando nada. O Senhor está me mostrando, mostrou nada. Eu sou profeta de Deus. Eu creio em profecia, mas o provocador de milagre, ele não vai na onda de profecia, mas ele vai na onda da palavra da boca de Deus, que é a Bíblia Sagrada. De vez em quando alguém me liga e fala, pastor, o que, que Deus tem para mim? Teve um que eu falei assim, você liga todo dia para as pessoas perguntando isso? Ah não, pastor, só quando eu sinto no coração. Eu falei, então vai sentindo. Você vai tomar tanto na cara, mas eu tenho uma revelação para você. Ele falou, é tão fala. Eu falei, está de Gênesis a Apocalipse. Pega a Bíblia e leia, tudo vai ser Deus falando contigo. Pessoa que está no raso com Deus, fica correndo atrás de revelação, tomando profetada, deixando os outros pôr a mão na cabeça sem saber nem quem é. Mas se eu estou firmado na palavra, pode vir enviado do diabo dizendo assim, diz o Senhor, mas eu sei o que é de Deus, o que não é. Quem entendeu, bate palma e dá glória.
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3: Grande Deus e poderoso Pai, Deus que nunca perdeu uma batalha, eu entro em oração por todos que acompanham este programa. Meu Pai, eu coloco no Teu altar todo o peso que essa pessoa carrega, toda a dor, toda a frustração, todo o medo. Eu quero declarar encerramento de ciclos que não vêm do Senhor e que ela possa receber fé, um renovo para viver um novo tempo. Purifica cada coração, alinha cada pensamento e guia os passos para que essa pessoa viva na Tua presença. E eu profetizo que onde essa pessoa for, a Tua presença vai com ela, a Tua voz vai com ela, ela viverá a Tua vontade. E que haja paz onde havia guerra, que haja provisão onde havia falta, e que haja vida onde havia cansaço. Eu profetizo que a Tua bênção e a Tua mão estará estendida sobre este ouvinte. Em nome do Pai, do Filho e do Espírito Santo. Amém, Jesus.
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8: 7:21.
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4: Adoração verdadeira, ela não depende das circunstâncias. Você não tem que adorar o Senhor somente por causa de uma bênção, por causa de uma vitória, por causa de um milagre. Você tem que adorar o Senhor na dor, na dificuldade, na peleja, porque é aí que Ele se manifesta na sua fraqueza. É aí que Ele se mostra através da sua dor, quando você está totalmente dependente dEle.
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Alô, alô, minha gente querida, muito bom dia. São 7 horas 31 minutos agora. 7h31 e a gente está chegando nesta manhã, graças a Deus. Hoje, segunda-feira, dia 1 de junho de 2026. A estação é o outono ainda, mas já está chegando o inverno, hein? 7h31, bom dia! A partir de agora, até logo mais, às 9 horas da manhã, tem o nosso programa Café com Louvor. Depois, até meio-dia, tem o Bom Dia Alegria. Você participa no 3279-0104 e no 99961-0104. E aí, como é que tá as coisas com você? Tudo bem? Passou um domingo abençoado? Oh, mas que coisa maravilhosa, que coisa boa! 7h32. Trabalhando comigo lá nos transmissores, o nosso querido Carlinhos Pico da Inituruna, OPEC Operações Comerciais, trabalhando com a gente, a nossa colega Tayane, a nossa colega Cristiane, produzindo o programa ele, João Vitor Rolando. Alô, alô, alô, alô, minha amiga dona de casa, motorista, caminhoneiro, alô, você, hoje é dia do seu aniversário, é, mas que coisa maravilhosa. Ô, Tony, eu tô soprando velhinhas hoje, 1º de junho, 2026, segunda-feira, parabéns, muita paz e muita alegria, muitos anos de vida, feliz aniversário.

0: por aí.
1: Alô, alô, alô. Alô, querido Brasilzão. E aí, hein? Estou chegando com as graças do nosso Senhor e Salvador Jesus Cristo para falarmos de muitas coisas boas. E aí, como é que você tá, hein? Motorista, médico, professor, caminhoneiro, dona de casa, meieiro, sitiante, fazendeiro, proprietário rural. Tá tudo beleza? Com a proteção de Deus a gente tá aí. Vamos lá, Brasil. Em mais um programa no seu rádio. 7h33. Final de semana bastante movimentado, né? Bastante movimentado. Como é que tá a temperatura aí? 19 graus, 5% a previsão de chuvas para hoje. Umidade relativa do ar 84%, ventos a 2 km por hora. Uma manhã de tempo parcialmente ensolarado. Alô, alô, minha gente querida. O nosso abraço, o nosso carinho. Valadares recebe programação especial de educação ambiental durante esse mês de junho. Mas que coisa boa, hein? E falando de futebol, hein, João Vitor Rolando? Democrata de Valadares vence o Rio Branco do Espírito Santo, volta à liderança do Grupo E, encaminha classificação na Série D. Pantera faz 3-1 no Mamudão, chega aos 16 pontos, assume a ponta do Grupo A12 pelo número de vitórias. 7 horas 34 minutos, 7h34. É isso aí, pra você que tá ligadinho, pra você que tá ligadinha com a gente, o nosso abraço, o nosso carinho. Datafolha, país vê crime contra mulher como mais grave. Esquema milionário para limpar nome envolve até juízes. Seleção brasileira, puxa vida, hein? Eita, que coisa. Tem dúvidas e pontos a melhorar após os 6-2. Que goleada foi essa para cima do Panamá, hein? Palmeiras vai do drama à euforia por folga. Cruzeiro vai do copo seco ao meio cheio. São Paulo perde e mostra que Dorival terá muito trabalho. 7 horas e 35 minutos. Tem muita notícia pra gente falar hoje aqui no programa. 7h35, IBS pode gerar nova onda de disputas tributárias entre estados e municípios. Em meio à análise da redução de jornada, Congresso terá semana esvaziada por feriado. CFEM, Agência Nacional de Mineração, define novas regras para distribuição dos royalties do setor. Câmara aprova 10 bilhões em subsídios para novas plantas de produção. 7 horas e 36 minutos. Um para o Cruzeiro, um para o Fluminense. O Cruzeiro empatou no fim de semana, né? E hoje nós estaremos falando da enquete O Que É O Que É. Hoje vamos falar sobre ecumenismo. Você sabe, você já ouviu falar o que é ecumenismo? É o que nós vamos falar na enquete de hoje. Além disso, tem muita coisa durante o programa para você, né? Melhor de três, três é demais, de quem é essa voz, dose dupla. Tudo isso dentro da nossa programação até meio-dia. 7h37, eu sou Tony de Oliveira. E tá no ar mais uma edição do nosso Café com Louvor. Senhor Jesus Cristo, querido e amado Deus, te louvamos e te glorificamos, Senhor, por mais um dia de vida. Obrigado, meu Deus, porque pela tua misericórdia nós estamos começando mais um dia, mais uma jornada, meu Deus. Pela tua misericórdia, nós conseguimos acordar, abrir os olhos, respirar hoje, e isso nós devemos unicamente ao Senhor, o único que pode dar e tirar a vida, o único que tem a autoridade sobre tudo e sobre todas as coisas. Então, Senhor, obrigado por poder entrar nesse mês de junho. Hoje, dia 1º de junho, nós queremos também consagrar esse dia ao Senhor. Deus querido e amado, muito obrigado, Senhor, pela oportunidade de chegar até aqui e pelos quatro cantos, através da internet, no mundo afora, que carrega e leva a nossa voz, que nós possamos alcançar vidas nesta manhã. Meu Deus, que nós possamos usar a nossa voz para levar as boas novas do Evangelho. Visita clínicas, abrigos, creches, presídios, orfanatos, hospitais, manicômios, cadeias públicas, pessoas que estão nesta manhã passando por lutas, obstáculos, dificuldades, pessoas que acordaram tristes com a dor do luto, pessoas que estão em um leito de hospital, em uma CTI, em uma UTI ou em casa, sendo cuidadas por terceiros, pessoas que têm vivido momentos tão difíceis. Querido Deus, estamos começando mais um mês, e que este mês de junho ele seja única e exclusivamente para te louvar, te agradecer e para bendizer o teu santo nome. Senhor Deus, muito obrigado por cada um, por cada vida, por quem nos ouve nesta manhã, por quem trabalha, por quem está desempregado, por quem está viajando, chegando, saindo. Ó Deus querido, aqueles que estão longe e aqueles que estão perto nos acompanhando, que a Tua presença, que a Tua misericórdia e que o Teu Santo Espírito Santo esteja com cada um nesta manhã. Senhor, tantas e tantas pessoas que têm um sonho no seu coração. Tantas e tantas pessoas que sonham, cada um tem um sonho de uma forma, de um jeito. Cada um faz planos, mas nós temos que colocar os nossos planos e o sonho de cada um nas tuas mãos. Porque somente o Senhor, somente na tua presença, nós temos paz, alegria, felicidade e nós conseguirmos nos encontrarmos. Então, Senhor, nesta manhã, eu quero pedir ao Senhor que abençoe o sonho de cada um. De repente você tem um sonho aí no fundo do seu coração. De repente você sonha com alguma coisa e acha que isso é difícil, ou talvez passa pela sua cabeça que este sonho seja impossível. Se eu colocar o meu sonho na presença de Deus, e se você colocar o seu sonho na presença do Senhor Jesus, então, certamente, no tempo de Deus, no momento certo, na vontade de Deus, o sonho vai se tornar uma realidade. Querido Deus, nós queremos pedir por cada um nesta manhã, todos nós, independente de cor, tamanho, raça, conhecimento, independente de cultura, cada um tem um sonho no seu coração. Que nós possamos colocar o nosso sonho na tua presença, para que diante do Senhor a gente consiga realizar o nosso sonho. Nós oramos e te agradecemos em nome do Pai, do Filho e do Espírito Santo. Amém.

0: glorificado seja Deus para sempre. Jesus Cristo é o Senhor desta nação e de todo mundo. Amém, Jesus. Oh, glória.
1: 104 FM, a gente começou o programa com Matos Nascimento, ele que vai estar conosco, se Deus quiser, junto com a cantora Cassiane e outras atrações, na Noite Gospel, dia 6 de julho. Tá chegando o Sonho de José. 7 horas e 46 minutos agora, 7h46, muito bom dia. E aí, como é que foi o seu final de semana? Tudo bem, graças a Deus, tudo certinho. Passou um domingo maravilhoso, passou, hein? Ô, Tony, eu passei um domingo assim, maravilhoso, é, ô, rapaz, que beleza, que alegria, né? Que felicidade, pois é, bom demais. Então, a enquete de hoje, o que é ecumenismo? Ecumenismo é um movimento e esforço contínuo de aproximação, diálogo e busca por oportunidade entre diferentes denominações cristãs, como, por exemplo, católicos, ortodoxos, protestantes. O ecumenismo, ele difere do diálogo interreligioso que engloba a busca de paz e cooperação entre religiões totalmente distintas, como o cristianismo, o judaísmo e o islamismo. É, nós vamos falar sobre esse tema hoje. O ecumenismo é um movimento que busca a aproximação, o diálogo e a união entre as diferentes denominações cristãs. E aí, o que você acha do ecumenismo? 7 horas e 47 minutos, final de semana com muita coisa no futebol. Daqui a pouquinho nós vamos começar falando já dos destaques esportivos. A Pantera venceu, né, João Vitor Rolando? E o meu Galo venceu. 7h48, o Cruzeiro empatou. O Atlético venceu mesmo ou eu tô brincando? Hã? Venceu, né? Venceu. O Atlético encerrou ali aquele primeiro semestre com a vitória e fim de um longo jejum. O clube venceu o Vasco em São Januário por 1-1. Daqui a pouco nós vamos falar. Vamos falar do empate também do Cruzeiro. Vamos falar da vitória da Pantera. Seleção brasileira goleou o Panamá. Amistoso ontem, 7 horas e 48 minutos. Para você que tá ligadinho, com a gente, muito obrigado pela sua sintonia. Deus te guarde e te abençoe. 3279-0104 é o nosso fixo, DDD 33. O nosso WhatsApp é o 999-61-0104. IBS pode gerar nova onda de disputas tributárias entre estados e municípios. A Paloma Custódio tem as informações.
2: Tributaristas avaliam que a repartição do Imposto sobre Bens e Serviços, o IBS, entre estados e municípios pode desencadear disputas bilionárias entre entes federativos. O tributo substituirá gradualmente o ICMS, de competência estadual, e o ISS, de âmbito municipal. No modelo atual, a arrecadação do ICMS segue uma lógica híbrida, dividida entre o estado de origem da mercadoria e o estado de destino. Com a reforma tributária, essa lógica será substituída por um modelo integralmente baseado no destino. No novo sistema, a arrecadação do IBS pertencerá ao estado e ao município onde ocorrer o consumo do bem ou serviço. O especialista em direito tributário da PUC São Paulo, Carlos Crozara, afirma que o novo modelo tende a ampliar tensões federativas devido às desigualdades econômicas e demográficas do país.
3: A gente já sabe que vai ter assimetria, porque o Brasil, geograficamente, economicamente e demograficamente, é extremamente diverso. Então você tem pouquíssimas cidades no Brasil com muita população e muita renda. Para você ter uma ideia, a quantidade de municípios brasileiros que tem população acima de 100 mil habitantes é em por volta de 400 municípios, levando em consideração um total de 5.570, e o restante é 100 mil para baixo. Então, sim, tem estados e municípios que vão ficar incomodados, vão.
2: O advogado tributarista, formado pela Universidade de São Paulo, Luiz Garcia, afirma que a nova lógica de arrecadação do IBS tende a enfraquecer a chamada guerra fiscal entre os entes federativos. No modelo anterior, como parte da arrecadação permanecia no estado ou município de origem da operação, governos locais concediam benefícios fiscais para atrair empresas e investimentos. Com a adoção do princípio do destino, essa estratégia perde força.
4: Nós vamos ter um impacto considerável por parte de empresas que, buscando essas vantagens, haviam se estabelecido em determinados municípios e estados, e que agora essa realidade muda totalmente. Ou seja, elas vão ter que, muitas vezes, se reinventar, buscar soluções, buscar tentar offsetar a perda do benefício fiscal com uma melhoria operacional, mas nem sempre isso vai ser possível, o que eventualmente vai fazer com que empresas tenham que tomar decisões drásticas que podem, inclusive, incluir a questão de mudança de localização.
2: Outro desafio relevante será a definição do destino das operações, especialmente em transações digitais e no comércio eletrônico. Em muitos casos, a mercadoria pode ser entregue em um estado diferente daquele em que o comprador reside. Já em serviços digitais, a complexidade aumenta. Um usuário pode contratar uma plataforma de streaming, software ou serviço online enquanto está em constante deslocamento entre cidades, estados ou até países. Nesse cenário, os especialistas afirmam que a identificação do local efetivo de consumo, critério que determinará quem ficará com a arrecadação do IBS, ainda gera dúvidas. Segundo eles, diversos pontos ainda deverão ser esclarecidos na regulamentação e futuramente pelo Poder Judiciário. Reportagem Paloma Custódio.
1: Valeu, Paloma. Agora são 7 horas e 52 minutos. Uma boa segunda-feira, começando mais um mês, Final de semana a bola rolou e rolou também aqui na cidade, né? O Democrata venceu aí o Rio Branco do Espírito Santo por 3-1, jogo na tarde deste sábado, dia 31, no Mamudão, em Valadares, pela Série D do Campeonato Brasileiro, com o resultado. A Pantera chegou aos 16 pontos, assumiu a liderança do grupo A12. A equipe valadarense tem a mesma pontuação do Tombense, mas leva vantagem no primeiro critério de desempate, número de vitórias. São 5 triunfos do Democrata contra 4 do rival mineiro. Bom, jogando em casa ontem, a Pantera começou melhor, abriu o placar logo ali aos 8 minutos do primeiro tempo. Após o cruzamento pela esquerda, William Mococa apareceu na área, cabeceou para fazer 1-0. O Rio Branco do Espírito Santo empatou aos 30 minutos. Depois de uma falha na saída de bola do Democrata, Braga puxou ali o contra-ataque, acionou o Breno Melo e bateu cruzado. Contou com a ajuda do goleiro Túlio para deixar tudo igual. Tá. A reação capixaba, no entanto, durou pouco. 3 minutos depois, Thiago Cunha fez ali uma jogada pela esquerda, deu um passe de letra para Maurício. Camisa 10 finalizou forte dentro da área e recolocou a Pantera na frente ainda no primeiro tempo. Na etapa final, o Rio Branco do Espírito Santo tentou pressionar em busca do empate, principalmente em bolas levantadas na área, mas teve dificuldade para transformar a posse em chances claras. Democrata também levou ali perigo, parou em boa fase da defesa do goleiro Andrei, em finalização do Thiago Cunha. O jogo ficou mais tenso na reta final, com confusão próxima à bandeira de escanteio e cartões para os dois lados. Aí, aos 42 minutos da etapa complementar, a Pantera confirmou a vitória após o rebote do goleiro Ivan Júnior, aproveitou a sobra e marcou o terceiro gol. Nos acréscimos, Caio Cristian, do Rio Branco do Espírito Santo, foi expulso após uma cotovelada. A partida terminou 3-1 para o Democrata. Vitória muito importante essa aí, João Vitor, para o Democrata em casa. Como é que fica agora, Tony? Além de voltar à liderança, o Democrata agora ele abriu uma vantagem sobre o concorrente direto na briga pela classificação. Então o Rio Branco do Espírito Santo permaneceu com 10 pontos, segue fora do G4. A vitória reforça o bom momento da Pantera, que chega à reta final da fase de grupos, dependendo apenas de si para avançar aí nesse chamado mata-mata. Então foi aí um jogo muito importante ontem. Democrata venceu o Rio Branco do Espírito Santo e voltou à liderança do grupo, encaminhando a classificação na Série D. Opa, rapaz, hein? 7h55, a Pantera fez 3-1, Mamudão chegou aos 16 pontos, assume a ponta do grupo A12 pelo número de vitórias. Democrata, vitória bacana ontem de 3-1, parabéns a todos. 5 minutos para as 8 horas da manhã, Juline Pogorzelski, nossa amiga Juline, vamos para o mercado agropecuário e o preço do boi gordo.
5: O preço do boi gordo iniciou esta segunda-feira com alta de 0,13 no estado de São Paulo. A arroba é negociada a R$ 349,70, segundo os dados do CPEA. Já o mercado de frango apresentou recuo. O frango congelado caiu 4,87%. E é vendido a R$ 7,03 o quilo. O frango resfriado também registrou baixa de 4,73%, com a cotação de R$ 7,05 o quilo na Grande São Paulo, em São José do Rio Preto, em Descalvado. No setor suinícola, a carcaça suína especial teve valorização de 0,70% e está cotada a R$ 8,63 por quilo nos atacados da Grande São Paulo. Os levantamentos apontam alto nos preços em todos os estados analisados. Os dados são do CPEA. Reportagem Juline Pogorzelski.
1: Obrigado, Juline. 7 horas 57 minutos. Em meio à análise da redução de jornada, Congresso terá semana esvaziada por feriado. Álvaro Couto.
6: Após semanas de debates intensos, com destaque para a aprovação na Câmara dos Deputados da PEC que acaba com a escala 6x1, deputados e senadores terão um descanso prolongado. O feriado de Corpus Christi esfria as coisas nos próximos dias e esvazia os corredores do Congresso Nacional. A tendência, aliás, é que o mês de junho inteiro seja mais monótono, devido às festas juninas, importante período para os parlamentares, principalmente do Nordeste, estarem próximos de suas bases eleitorais. Mas isso será assunto para uma futura reportagem. No plenário da Câmara desta semana, estão previstas sessões terça e quarta-feira. São 14 as matérias incluídas na pauta, com proeminência para projetos da área da saúde, mas considerados de baixa relevância pelos deputados, tanto que nem está prevista a reunião de líderes para a definição das prioridades. No plenário azul, as sessões também ocorrem nos mesmos dias. A principal matéria listada é a que cria a política de governança da administração pública federal, determinando que os três poderes e demais órgãos da esfera federal implementem e mantenham práticas como o acompanhamento de resultados, soluções para a melhoria de desempenho das organizações e decisões fundamentadas em evidências. Quanto à PEC da escala 6x1, agora no Senado, não há previsão de movimentações. O presidente da Casa, senador Davi Alcolumbre, do União Brasil do Amapá, ainda não deu seguimento ao projeto, ao contrário de uma alternativa ao texto aprovado pela Câmara, apresentado pelo líder da oposição, que foi enviado à Comissão de Constituição e Justiça. O senador Rogério Marinho, do PL do Rio Grande do Norte, propõe livre negociação entre empregadores e trabalhadores para a definição da carga horária e escala. Devido à semana encurtada, o trabalho das comissões, que terão sessão, ficam concentrados nos próximos dias. Nesta segunda, o grupo que analisa a atualização do faturamento das empresas enquadradas no Simples Nacional vai a Porto Alegre, Rio Grande do Sul, debater a proposta com o setor produtivo, mesmo objetivo da comissão especial sobre o aumento do fundo de participação dos municípios e criação do Fundo Constitucional do Sul e Sudeste, que discute a matéria com empresários em Santa Catarina. Ainda nesta segunda, mas no Senado, as eleições entram na mira do Conselho de Comunicação Social do Congresso. O colegiado conversa com especialistas sobre o risco de desinformação e de influência da inteligência artificial nas campanhas deste ano. Na terça, o ministro de Minas e Energia vai ser ouvido na Comissão de Minas e Energia da Câmara dos Deputados. A presença de Alexandre Silveira estava prevista para a semana passada, mas como faltou ao encontro, o convite foi transformado em convocação, quando há a obrigatoriedade de comparecimento. Silveira deve detalhar a proposta do governo de antecipar a entrada em operação de termoelétricas contratadas no leilão de reserva de capacidade de 2026. No mesmo dia, a Comissão de Relações Exteriores do Senado também quer ouvir representantes de ministérios do governo federal. Foram convidados para a sessão integrantes do Itamaraty e de Minas e Energia para explicarem as perspectivas para a regulação do setor de minerais críticos no Brasil. Até a publicação desta matéria, o convite ainda não havia sido respondido. Reportagem, Álvaro Couto.
1: Valeu, Álvaro. 8 horas em pontinho, é a hora certinha. O Cruzeiro poderia ter saído com a vitória do Mineirão se não fossem as chances perdidas durante todo o empate por 1-1 com o Fluminense. Neisser Villarreal foi ali o protagonista da maioria dos lances, acabou vaiado pela torcida, a zaga também não foi bem no lance do gol sofrido. Sorte de o time de Arthur Jorge ter ali o Matheus Pereira, que impediu a derrota, contando com uma ajudinha do adversário, né? E do Otávio, que fez boas defesas. Eita, hein, rapaz? Torcida ontem ficou meio na bronca aí, né, João Vitor Rolando? O Neisser foi vaiado, a defesa errou, o Matheus Pereira impediu ali a derrota. O Kaique e o Jonathan Jesus vão mal em lance do gol sofrido. Ataque melhora ali com mudanças, mas é isso. Conseguiu um empate. Hã? É, conseguiu ali um empate, né? Pelo menos 1-1. É, não foi fácil não. Um para o Cruzeiro, um para o Fluminense. Agora é aquela paradazinha, né? Porque vem aí, né, João Vitor, a Copa do Mundo. Mas tá bom, deu essa paradinha com empate, empatou ontem 1-1 com o Fluminense. O chamado tricolor das Laranjeiras, hein? 8:02, o Atlético encerra o primeiro semestre desse ano com vitória e fim de um longo jejum do clube. O Galo venceu o Vasco em São Januário, jogo 1-0, foi ontem pelo Brasileiro na última rodada antes da parada do campeonato para a Copa do Mundo. 1-0, mas valeu aí esses 3 pontos positivos. Há mais de 7 anos, o Atlético não vencia o Vasco fora de casa. A última vitória atleticana havia sido em 1º de maio de 2019. Na ocasião, o Galo bateu ali o Cruz Maltino por 2-1, gols de Elias e Xará. Do lado do time carioca, Maxi Lopes marcou. Vitória ontem, então, do Atlético para cima do Vasco da Gama por 1-0. 8:03, 8:03 é a hora certa brasileira. Você concorda com o ecumenismo? Qual é a sua opinião, hein? 3279-0104-99961-0104. Você já se perguntou o que é ecumenismo? Esse termo, que muitas pessoas confundem seu real sentido, pode soar como algo distante ou abstrato para muitas pessoas. Mas a sua importância e significado vão muito além de uma simples palavra de origem grega. O que significa a palavra ecumenismo? Originado do termo grego oikoumene, que denota o conceito de um mundo habitado, o ecumenismo historicamente evoca a visão de uma comunidade cristã que caminha em unidade, apesar de sua diversidade. Então isso tem a ver com a passagem de João 17:21. No entanto, sua interpretação contemporânea, ela pode, em alguns casos, ir além das fronteiras do cristianismo, abraçando ali um ideal de convivência pacífica, colaborativa entre todas as pessoas. E o mundo afora, o ecumenismo, ele engloba uma vasta gama de iniciativas e práticas voltadas para fomentar a compreensão e o respeito mútuo entre as diferentes denominações cristãs. Tá certo, vamos falando durante o programa sobre esse assunto e você participa com a gente. Você concorda aí com ecumenismo? 8:04, vamos dar um intervalo, João, daqui a pouco eu volto com mais informações. Daqui a pouco a gente fala também da vitória e a goleada da seleção brasileira.
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0: querido, que Deus te abençoe. 8 e 5.
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2: Café com Louvor, 8 horas 13 minutos. Ô dona de casa, como é que tá esse cafezinho gostoso aí, mineiro, brasileiro, hein? 8 e 13, tomando aquele cafezinho gostoso, Tony, nessa manhã maravilhosa. Pois é, Deus te guarda, te ampara, te protege, né? Você que tá saindo pro trabalho, você que trabalhou durante a noite. Ô, Tony, eu trabalhei durante a noite, agora vou dar ali aquela descansada, né? Opa, descansar, mas trabalhou a noite, né? Trabalhou a noite. 8 horas e 13 minutos, hora certa brasileira. Bom dia, Alice Loubach, um abraço. Bom dia, meu amigo, cantor e compositor gospel Wilson Santos. Ô, Dáuria Maria, ô, Dáuria. Pessoal aí de Ipanema, como é que tá, querida Dáuria? Um abraço. Luzinaldo, meu amigo de Monte Alto, um abraço, Luzinaldo. Nem Vera, o Nem tá feliz lá no bairro São Paulo, né? Ah, o Atlético ganhou, aí ele fica feliz. Ô Nem, um abraço pra você, pra Vera, pro Rafael, pra Hanna, pro Matheus, pro Éder, pra toda a turma aí. Renilda Teodoro, um abraço, querida. Deus te abençoe. Alexandre Silva Luz, como é que tá, Alexandre? Tudo beleza? Meu amigo pastor Charles Smith, um abraço. Washington, lá no bairro Santa Terezinha. Ô Washington, como é que tá o São Paulo aí, hein? Rapaz, eita, precisa melhorar, hein, rapaz? Que coisa é essa? 8h14, Anderlânia Portela. Oi, Anderlânia. Mandando um abraço. Ô, meu amigo Robin, como é que você tá? Cristina Lima, um abraço, Robin, grande amigo. Carlos da Vale. Ô, Carlos, como é que tá? Vamos lá para Belo Horizonte, região metropolitana. Não, esse aqui é no Barreiro, é a Letícia Viana. Ela mora ali próximo àquela região, Avenida Sinfrônio Brochado, próximo ali à antiga Mannesmann, mas cá no alto ali, Letícia Viana. Um abraço, Letícia. Deus te abençoe aí, todo o povo de Belo Horizonte. Edmilson Cardoso, fala Edmilson. Ô Samuca, ô meu amigo Careca. E aí, Careca, como é que tá as coisas? O Atlético venceu, né? 8 horas e 15 minutos agora, rapaz, hã? A coisa não é mole não, né? Venceu, mas não convenceu não, uai, que isso? Bom, vamos pro preço do café então, Juline, Mercado Agropecuário, preço do café para hoje.
3: O café arábica inicia a semana em forte queda com recuo de 2,85% e a saca de 60 quilos é negociada a R$ 1.555,67 em São Paulo. O café robusta também registra baixa de 1,81%. Cotado a R$ 952,56. No açúcar cristal, o cenário é misto. Em São Paulo, a saca de 50 quilos cai 0,90%, sendo vendida a R$ 93,00. Já em Santos, o produto sobe 1,38%, alcançando R$ 102,84. O milho praticamente se mantém estável, com leve queda de 0,02%, e a saca de 60 quilos é negociada a R$ 64,91. Os dados são do CPEA. Reportagem Juline Pogorzelski.
2: Obrigado, Juline. Bom dia, Paula Ferreira. Muito obrigado pela sua sintonia. 8 horas e mais 16 minutos. O meu amigo Antônio Leocádio tá chegando. Tá chegando a noite gospel.
4: Meu amigo Tony de Oliveira, um grande abraço. Deus te abençoe. Mais uma vez é uma alegria falar com toda a audiência deste programa maravilhoso, que alegra as manhãs dos nossos ouvintes da Rádio 104. E o motivo de eu estar aqui é para lembrar aos nossos ouvintes, mais uma vez, do grande dia 6 de julho. Essa data é para ficar marcada. É uma data que vai ser memorável. Um dia muito especial, uma noite muito especial, a grande noite gospel na Expo Agro, com a presença da cantora Cassiane, do cantor Matos Nascimento, e demais cantores. Também a presença do pastor Flamarion, que vai estar pregando a palavra de Deus, orando pela multidão que lá está. Porque não é simplesmente um show, é um altar de adoração que vai ser levantado para Deus, para o povo de Deus se reunir. E aqui fica o meu pedido, aqui fica o meu desafio a você, que é de Deus. Eu estou falando agora com milhares de pessoas que é de Deus, que entregaram a vida para Deus. Você não pode ficar em casa nessa noite gospel, porque este evento, ele foi preparado para o povo de Deus. 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E você tem que estar lá em nome de Jesus. 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Tony, como eu sempre costumo falar, abaixo da Ibituruna, qualquer lugar de Governador Valadares, tá bom? Um abraço, Deus abençoe.
2: Deus abençoe, pastor Antônio Leocádio. Tá chegando aí a Noite Gospel, 6 de julho agora. E dentro da Noite Gospel, a gente também comemora o aniversário da 104. 8 horas e 19 minutos. Ontem a seleção brasileira cumpriu, né, o Tayane, aquele roteiro festivo, mas saiu ali do amistoso com dúvidas e pontos a melhorar. Agora, bom, goleou, né? Mais do que uma oportunidade para ganhar entrosamento, para fazer ajustes táticos ou para promover observações, o amistoso contra o Panamá tinha ali como finalidade principal energizar a seleção antes da Copa do Mundo. Carlo Ancelotti e a direção da CBF queriam que o grupo brasileiro fosse abraçado antes de embarcar para os Estados Unidos, e o objetivo foi alcançado na vitória por 6-2 ontem. Fora ali uma outra vaia no primeiro tempo, o roteiro festivo foi cumprido diante de um Maracanã lotado, mais de 72 mil torcedores. A seleção reencontrou o povo. Após 9 meses, goleou, foi ovacionada na véspera da viagem para a Copa. O belíssimo gol do Vini Júnior, logo ali no com 1 minuto e meio, mais ou menos, de jogo, indicava uma partida fácil. No primeiro tempo, quando jogou com seus principais jogadores, o Brasil enfrentou muitas dificuldades do que se imaginava. A seleção tinha problemas para reter a bola, parecia mais preparada para contra-atacar do que propor o jogo. Os visitantes terminaram a etapa inicial com mais posse, 52-48. O empate, penameio aos 13, contando com o desvio da barreira, deixou o Brasil um pouco impaciente, complicou ainda mais as coisas. Aí o Ancelotti manteve aquelas formações, 4-2-4, 4 atrás, 2 no meio, 4 na frente. Então, com a bola, 4-4-2 para se defender. Quando atacava, o Brasil tinha o Vini Júnior aberto pela esquerda e o Matheus Cunha junto com o Rafinha ali no centro. Então, sem a posse, o camisa 9 se desdobrava para poder fechar o corredor, deixando o Vini com menos obrigações na marcação. Essa estratégia, ela não favoreceu Cunha, que ficou distante do gol, participou pouco do jogo. O Rafinha e o Luiz Henrique também estiveram de marcação. Essa estratégia, ela não favoreceu Cunha, que ficou distante do gol, participou pouco do jogo.

0: O Ancelotti voltou ali com 10 alterações, até no gol ele mexeu, o único mantido foi o Léo Pereira por falta de reservas, então as coisas deslancharam. Os suplentes do Brasil entraram cheios de gás, os panamenhos não conseguiram manter o ritmo do primeiro tempo e o Raya novamente apresentou aquela personalidade, qualidade na ponta direita. O mais jovem dessa seleção criou uma sombra para o Luiz Henrique. O Igor Thiago, ele mostrou que não é só um trombador, ajuda a segurar a bola e também é importante para pressionar a saída de bola adversária. O Lucas Paquetá, ele pode agregar aquela cadência e aquela criatividade que em muitos momentos faltam à seleção. Danilo Santos está vivendo uma fase espetacular, oferece infiltração e dinamismo ali no meio campo. E o bom desempenho dos reservas gera dúvidas em Ancelotti, como o próprio técnico reconheceu. Mas os dilemas brasileiros vão além dos 11 titulares. São 8 horas e 23 minutos nos últimos 8 jogos. O Brasil só não foi vazado em 2 contra a Coreia do Sul e Senegal, algo que certamente incomoda a um italiano. Então as entradas ali do Gabriel Magalhães e do Marquinhos fortalecerão o sistema defensivo, mas os ajustes necessários começam mais à frente. Não será surpresa se o Ancelotti, por exemplo, abrir mão de um atacante, possivelmente o Luiz Henrique, para poder preencher mais ali o meio de campo da seleção brasileira. Outra coisa, também é preciso, meu amigo João Vitor Rolando, encontrar alternativas para poder enfrentar adversários mais fechados, algo que deve acontecer na maioria dos jogos do Mundial, sobretudo na primeira fase, né? Porque essa é uma seleção muito hábil para poder reagir, mas que ainda sofre quando precisa assumir as rédeas do jogo. Faltam 12 dias para a estreia do Brasil na Copa, pouco tempo para sanar os problemas de um ciclo tão turbulento, mas talvez suficiente para formar aí uma seleção competitiva. Tá bem. 6-2, essa vitória, o Brasil fez a festa, Maracanã cheio, o Brasil enfrentou dificuldades no primeiro tempo, embalou com reservas para golear, 6-2, então você vai falar o quê, né? Mesmo que o time não tenha rendido o esperado, mas um time que vence de 6-2, né não, Thayne? 8 horas e 25 minutos. Bom dia, bom dia, bom dia. Vamos voltar ali, João Vitor Rolando, para o mercado agropecuário, para a gente fechar o mercado agropecuário. Deixa eu trazer a Juline de novo e agora a gente traz o preço aí da soja e do trigo para fecharmos para o produtor rural o mercado agropecuário desse primeiro dia do mês de junho.
1: A soja inicia esta segunda-feira em baixa no Paraná. No interior do estado, a saca de 60 quilos é negociada a R$ 124,23, com queda de 0,29%. Já no porto de Paranaguá, referência no litoral paranaense, o recuo é maior, de 0,60%. Com a saca cotada a R$ 130,12. Já o trigo apresenta comportamento misto. No Paraná, a tonelada do grão é negociada a R$ 1.359,61, com leve alta. No Rio Grande do Sul, o movimento é mais forte, com valorização de 0,94%. E o produto é cotado a R$ 1.333,23. No acumulado recente, o trigo no Paraná varia entre R$ 1.354,40 e R$ 1.361,34. Já no Rio Grande do Sul, os preços ficam entre R$ 1.319,20 e R$ 1.333,23. Os dados são do CPEA. Reportagem Juline Pogorzelski.
0: Obrigado, Juline. 8h27 agora. Meu amigo Zezinho, um abraço, bom dia. Tá dizendo bom dia, Tony. Bora começar mais uma semana. Graças a Deus. Como é que você está? Hoje eu acordei bonito e feliz com o meu cabuloso. Então, hein? Se ele tá feliz com o Cruzeiro que empatou e eu então com o Galo que venceu, hein? Ô, Zezinho, hoje eu acordei bonito e feliz com o meu cabuloso. Aí, você pode ter até acordado feliz, Zezinho. Mas bonito você não acordou, não. Ah, não acordou, não.

0: 127. Zezinho. Bom dia, Tony. Manda um abraço. Tô ligadinha, Lúcia Regina, bairro Altinópolis. Um abraço para todos. Muito bem. Já já eu quero tocar um louvor, João Vitor Rolando. A Agência Nacional de Mineração define novas regras para a distribuição dos royalties no setor. O repórter Marquesan Araújo tem as notícias.
1: A Agência Nacional de Mineração definiu um novo entendimento sobre a distribuição dos royalties da mineração no país. A decisão foi aprovada por unanimidade pela diretoria colegiada da ANM durante a 85ª reunião ordinária pública da agência, realizada na última...
0: Muito bem, 8 horas e 28 minutos. 8h28. Deu um piquezinho, mas não tem problema não. Volta lá que vai dar certinho. 8h28 nesta manhã.
1: A Agência Nacional de Mineração definiu um novo entendimento sobre a distribuição dos royalties da mineração no país. A decisão foi aprovada por unanimidade pela diretoria colegiada da ANM durante a 85ª reunião ordinária pública da agência, realizada na última quarta-feira, dia 27 de maio. Com a medida, os repasses da compensação financeira pela exploração de recursos minerais na CEFEM vão seguir as regras em vigor na data em que os valores forem efetivamente arrecadados pelo poder público. Na prática, isso significa que estados e municípios só passam a ter direito aos recursos quando o dinheiro entra nos cofres públicos, e não no momento da exploração mineral. O entendimento foi consolidado por meio de uma súmula administrativa aprovada pela agência. O texto estabelece que a CEFEM aos entes beneficiários submete-se ao regime de caixa, aplicando-se à legislação vigente na data em que os valores são efetivamente arrecadados. A mudança pode afetar a divisão dos royalties em situações em que houver alteração nas regras de distribuição entre o período da exploração mineral e o recolhimento dos valores. A decisão teve como base um parecer jurídico da Procuradoria Federal junto à ANM, que considera que o direito ao repasse dos royalties só se concretiza após a arrecadação dos recursos. Reportagem Marquesan Araújo.
0: Obrigado, Marquesan. 8h30 agora.
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0: 104, Fernandinho, eu vou subir a montanha.
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0: 8h34, frio tá aí, né? Tá chegando. 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Gente, agora são 8 horas e 35 minutos. Um homem de 29 anos foi morto a tiros na varanda de casa no bairro Potira, na região do bairro Caladão, em Fabriciano, ontem. A vítima foi identificada como Tarcísio Vieira da Silva. A polícia militar foi acionada após denúncias de disparos de arma de fogo na rua Graçu, no início da tarde. Quando os militares chegaram ao local, encontraram a vítima caída na varanda da residência. SAMU foi chamado e constatou a morte. A perícia da Polícia Civil esteve no imóvel, identificou 4 perfurações provocadas por disparos de arma de fogo. Segundo o registro policial, os tiros atingiram a cabeça, a nuca e também o nariz da vítima. Moradores relataram à polícia que na noite anterior um homem em uma motocicleta branca e azul esteve em frente ao local do crime e perguntou onde ficava o número 70 da rua. Segundo os relatos, ele conversou com a vítima, foi embora em seguida. No domingo, ontem, dia 31, mesmo homem teria voltado ao endereço como passageiro de um carro vermelho ocupado por 2 pessoas. Segundo a PM, os ocupantes chamaram pela vítima, que respondeu que já estava indo. Poucos minutos depois, moradores ouviram disparos. Puxa vida, né? Que triste. Agora são 8 horas e mais 36 minutos agora. E jovem e mulher são baleados após confusão na feira do Canaã, em Ipatinga. E as ocorrências, elas não param, né, meu amigo João Vitor? Um jovem de 24 anos e uma mulher de 36, baleados na manhã deste domingo na feira do Canaã, ali em Ipatinga, segundo o Corpo de Bombeiros. Equipes foram acionadas por volta de 8h20 para poder atender vítimas de disparos de arma de fogo na feira realizada semanalmente ali no bairro Canaã. Quando os militares chegaram ao local, a polícia militar fez ali o isolamento da área e as 2 vítimas foram encontradas caídas no chão, receberam atendimento das equipes de resgate. A mulher foi atendida por uma equipe do SAMU e o estado de saúde dela não havia sido informado. O jovem apresentava ali um ferimento provocado por disparo de arma de fogo na coxa esquerda, além de suspeita de fratura no fêmur. Conforme bombeiros, ele estava acordado quando foi socorrido, mas apresentava sangramento significativo. Aí, após receber os primeiros socorros, foi encaminhado para o Hospital Márcio Cunha. Vídeos que circulam nas redes sociais está mostrando uma confusão envolvendo várias pessoas na feira, mas nas imagens, homens aparecem brigando, arremessando cadeiras, o jovem baleado também aparece participando da confusão registrada nos vídeos. As circunstâncias dos disparos e a possível relação entre a briga e o crime ainda serão investigados. A autoria e a motivação do crime ainda eram desconhecidas. A polícia está investigando. 8h38. Muito bem, muito bem, muito bem. Para quem tá ligado, ligada com a gente aí, bom dia, obrigado pelo carinho. Você concorda com ecumenismo? Em um mundo cada vez mais interconectado, onde as fronteiras geográficas se tornam menos relevantes e as interações entre diferentes culturas se multiplicam, o ecumenismo emerge como ali um farol de esperança e compreensão mútua. Sua importância reside não apenas na promoção da paz e cooperação entre comunidades cristãs, mas também na construção de pontes de entendimento que transcendem diferentes doutrinas e culturas. Então, ao oferecer ali uma plataforma para o diálogo, o ecumenismo desafia preconceitos arraigados e estereotípicos nocivos, promovendo então uma maior valorização da diversidade cristã. Você concorda com o ecumenismo? 8 horas e 40 minutos, bom dia!

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1: 104 FM, Alexander Lúcio, Buscar-me eis e me achareis. 8 horas e 44 minutos, daqui a pouco tem o Bom Dia Alegria. E aí, como é que você tá, hein? Alô, meu amigo Sebastião. Bom Jesus do Prata, bom dia, Dona Marinha. Bom dia para todos aí, né? Um abraço, Natália, Clênia Márcia. Deus abençoa todo o povo aí de Bom Jesus do Prata. Meu grande amigo Sebastião, Senhor Jesus te abençoa aí. Todo mundo trabalhando aí no supermercado Bom Jesus. 8 horas e 44 minutos agora. Quero mandar um abraço também para os caminhoneiros, né, taxista, você no Uber, no aplicativo, aquele carinho, aquele abraço muito grande para todos que estão aí, torcendo, curtindo, sempre, sempre, sempre ligados com a gente, né? A nossa amiga Paula está nos ouvindo também, ela disse, mesmo viajando, não posso deixar a rádio. Ô, Paula, um abraço, muito obrigado pelo carinho, pela sintonia, Deus te abençoe. Bom dia, meu amigo Tony de Oliveira, excelente semana, tô ligado aqui no programa, eu e minha mãe, Dona Ângela, manda um abraço para ela, para todos aí do programa, beleza, um abração muito grande, muito grande. E eu quero mandar um abração aí, ele disse que quer tomar um café na minha casa, uai rapaz, quer? Uma hora nós vamos marcar, né? Não, João Vitor Rolando, nós também queremos ir aí tomar um café, hein? Oh, 15 minutos para as 9 horas da manhã. Abraço muito grande para todos aí ligados com a gente. Santa Paula, um abração aí para todo o pessoal curtindo a nossa programação. A Ângela, né? Aquele abraço aí para todo o pessoal. Muito bem, muito bem, muito bem, muito bem, muito bem, muito bem, muito bem. Deixa eu mandar um abraço aqui para o Neriton Alves Gripe, para Terezinha, sua esposa, para todo o povo lá de Alto Jequitibá, ali na Zona da Mata. Rapaz, deve estar frio, hein? Pois é, Marquesan Araújo, auditoria do TCU vê desorganização em programas sociais e aponta falhas na proteção a famílias vulneráveis.
2: Uma auditoria do Tribunal de Contas da União apontou falhas na integração entre programas de transferência de renda mantidos pelo governo federal, estados e municípios. Segundo o TCU, a falta de coordenação provoca sobreposição de benefícios, dificulta o controle dos pagamentos e deixa famílias vulneráveis sem assistência. O levantamento reuniu informações de todos os estados, do Distrito Federal e de mais de 4 mil municípios brasileiros. Ao todo, foram identificados mais de 2 mil programas sociais em funcionamento no país. A auditoria encontrou 228 programas estaduais e municipais com características semelhantes ao Bolsa Família. Desses, 157 apresentaram grau moderado ou alto de similaridade. Também foram identificados 17 programas parecidos com o Auxílio Gás. Outro ponto destacado pelo tribunal é a fila de espera para a entrada no Bolsa Família. Em outubro de 2025, quase 890 mil famílias aptas aguardavam inclusão no programa. Cerca de 488 mil delas viviam em cidades sem outro tipo de transferência de renda, além do benefício federal. A situação é considerada mais preocupante nas regiões Norte e Nordeste, onde aproximadamente 258 mil famílias não recebiam nenhum apoio complementar de estados ou municípios. O relatório também aponta problemas na gestão dos programas sociais. Mais da metade ainda funciona com planilhas eletrônicas ou controles manuais. Apenas 7% possui integração automática com cadastro único. O tribunal determinou que o Ministério do Desenvolvimento Social apresente em até 360 dias medidas para integrar os dados dos programas sociais estaduais e municipais ao cadastro único. Reportagem Marquesan Araújo.
1: Valeu, Marquesan. 8h48. Você que chega agora em Valadares, seja bem-vindo. Você está chegando na capital mundial do voo livre. Bom, vamos lá pro Brasileirão. Vamos botar em ordem aí a tabela. O Palmeiras é o líder com 41, Flamengo 34, Fluminense 31, Atlético do Paraná 30, Bragantino 29, Bahia 26 pontos. Coritiba 26, São Paulo 25, Atlético Mineiro 24 na nona posição, Corinthians 24, Cruzeiro 11ª posição 24, Botafogo 22, Vitória 22, Internacional 21, Santos 21, Grêmio 20. Abrindo a zona do rebaixamento, o Vasco da Gama tem 20 pontos, o Remo tem 18, O Mirassol tem 16 e a Chapecoense, nosso pai, 9 pontos, João Vitor Rolando. 8h49, vamos conhecer e saber os resultados da 18ª rodada do Campeonato Brasileiro. Sábado, 4 da tarde, Maracanã, Rio de Janeiro. O Flamengo fez 3-0 no Coritiba. Sábado também, 4 horas da tarde, o Clube Atlético Paranaense venceu o Mirassol por 1-0. Na Arena do Grêmio, esse jogo foi sábado, 5h30 da tarde. Rapaz, Corinthians fez 3-1 no Grêmio. O Bahia venceu o Botafogo por 2-1. Jogo sábado, 5h30 da tarde. Sábado, 8 da noite, o Santos venceu Vitória por 3-1. Ontem, no Cícero de Souza Marques, 11 horas da manhã, Bragantino bateu o Internacional por 3-1. Em São Januário, no Rio, o jogo às 4 horas da tarde ontem também, o Vasco da Gama perdeu para o Atlético. Vitória do Galo, 1-0 para cima do Vasco. No Allianz Parque ontem, 4 da tarde, Palmeiras 1, Chapecoense 0. No Mineirão ontem, 8h30 da noite, Fluminense e Cruzeiro. Cruzeiro e Fluminense empataram em 1-1. E no Mangueirão, ontem, 8h30 da noite, o Remo venceu São Paulo por 1-0. Eita, agora 8 horas e mais 50 minutos, 8h50. Para quem está longe, para quem está perto ouvindo a gente, obrigado pelo carinho, pela sintonia. Marquesan Araújo, de volta. Vale do São Francisco registra primeiro embarque de uvas sem tarifa para a Europa.
3: A abertura do mercado europeu sem tarifas para a uva brasileira começou a gerar impactos no Vale do São Francisco. A região registrou o primeiro embarque da fruta destinado à União Europeia com taxa de importação zerada, medida que deve ampliar as exportações da fruticultura nacional. O anúncio foi feito durante a caravana Frutas do Vale para o Mundo, realizada em Petrolina, no sertão de Pernambuco. O evento reuniu produtores, representantes do setor e autoridades públicas. Participaram do encontro o ministro da Agricultura e Pecuária, André de Paula, o presidente da Agência Brasileira de Promoção de Exportações e Investimentos, Apex Brasil, Laudemir Miller, o presidente da Abrafrutas, Valdir Promícia, e a presidente da CropLife Brasil, Ana Repesa. Durante o evento, Laudemir Miller destacou o tamanho do mercado europeu e o avanço das exportações brasileiras de frutas nos últimos anos. Para ele, a medida promove benefícios econômicos para o Brasil.
4: E o resultado está aqui. A gente está exportando aqui diretamente do Vale, cada vez mais uva para a Europa, com esse carregamento que vai beneficiar toda a região.
3: O ministro André de Paula afirmou que a retirada da tarifa deve aumentar a competitividade das exportações do Nordeste, principalmente no Vale do São Francisco, onde grande parte da produção enviada ao exterior tem a Europa como destino. A programação também discutiu o uso de bioinsumos e tecnologias voltadas às exigências sanitárias e ambientais do mercado internacional. Segundo a CropLife Brasil, o mercado de bioinsumos movimentou R$6,2 bilhões em 2025, com o crescimento da área tratada no país. A expectativa do setor é ampliar a presença das frutas brasileiras no mercado europeu e aumentar a geração de emprego e renda no Nordeste. Reportagem Marquesan Araújo.
1: 8 minutos faltando para as 9 da manhã. 8 para as 9. Gente, é muito triste, né? 6 em cada 10 brasileiros, 61%, entendem as agressões contra mulheres como o crime mais grave presente no país. O que é muito triste, Tony? Muito triste essas agressões que estão acontecendo com as mulheres. Então, 6 em cada 10 brasileiros, que é ali uma margem de 61%, estão entendendo essas agressões contra mulheres como o crime mais grave presente no país, superando problemas como o tráfico de drogas e os roubos. Por outro lado, quase metade da população não vê necessariamente como atitude violenta em uma relação amorosa companheiro controlar o salário da parceira, outras ocasiões em que ela sai de casa. Então, os dados são de uma pesquisa Datafolha divulgada nesta segunda em parceria com o Movimento Mulher 360, associação sem fins lucrativos que atua pela promoção da equidade de gênero. Nesse levantamento inédito, obtido em primeira mão, ataques contra a mulher aparecem à frente de citações aos crimes de tráfico, 16%, assalto à mão armada na rua 10. Por exemplo, o cenário reforça a percepção de que o combate à violência de gênero tomou o papel central no debate de segurança pública social. Não é mole, não. Na avaliação da senhora Margarete Goldenberg, que é diretora executiva do movimento Mulher 360, a pesquisa reforça uma contradição nacional ao mostrar que, embora agressões físicas e ameaças sejam amplamente percebidas como equivocadas, a violência psicológica e coercitiva ainda é negligenciada pela sociedade. É uma luta muito grande, né? As mulheres têm enfrentado aí um problema muito grande, um desafio muito grande na sociedade. Então, o crime contra a mulher é o mais grave para 60% do país. Mas quase metade não vê violência em controlar saída, salário. Ataques de gênero aparecem à frente de citações ao tráfico, 16%, e assalto à mão armada na rua, 10%. 5 minutos para as 9.
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0: Jonathan Rodrigues. Sou teu Deus. 8h59. É o nosso Café com Louvor que vai caminhando pro final nesse 1 de junho de 2026, segunda-feira, início de semana. Bom dia, a paz do Senhor, Tony. Estamos aqui ligadinhos na programação. Adriana, esposa, e o Pedro Henrique, filho. É o Isaías, no setor sul, Planaltina, Distrito Federal. Um abraço, Adriana, um abraço, Pedro Henrique, Isaías, pessoal aí do setor sul, Planaltina, Brasília, Distrito Federal. Deus abençoe vocês. É isso aí, para quem tá longe, para quem tá perto, para quem tá ligado. Luzinaldo Monte Alto, cidade de Matias Lobato. Luzinaldo, bom dia, meu amigo.
1: Oi, gente, bom dia para vocês. Olha, hoje é 1 de junho, estamos começando o meio do ano, mês 6. Então, faça uma reflexão, decorrer desse ano 2026, de janeiro, de 1 de janeiro para cá, o que você fez? O que foi favorável, desfavorável? Qual é a sua meta? O que é que você pensou no final do ano que você poderia almejar, poderia realizar nesse ano 2026? Ainda há tempo, põe em prática. Põe em prática as tuas vontades. Perdoe, perdoe, para que você possa ser perdoado também. Ame mais, tá bom? O que você tentou ser santo e não foi, santifique-se mais, ore mais, jejue mais. Tenta ser aquilo que você ainda não conseguiu ser. Ainda há tempo. Daqui para frente, nós teremos mais 6 meses para romper o 2026 e, com as bênçãos de Deus, chegarmos a 2027. Um bom dia para todos. Feliz mês de junho.
0: Aí sim. Ô, meu amigo Luzinaldo Monte Alto, da cidade de Matias Lobato, um abraço. O tempo passou rápido, né, meu amigo? Rapidinho, hein? Já chegamos na metade do ano, é mesmo, hein? João Vitor, vem aí o Bom Dia Alegria, 9h01, tô fechando o Café com Louvor. Amanhã, se Deus quiser, tem mais Café com Louvor.
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0: 9:02.
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2: Então permaneça firme orando, porque eu creio que através da sua oração, grandes coisas Deus vai fazer. 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
1: Oba! Alô, alô, alô, alô, Brasilzão. 9:11, 1º de junho de 2026. Estamos aí, minha gente. Tá no ar o Bom Dia Alegria.

0: 104 aí, ó.
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0: Uma segunda-feira de bênçãos pra todos nós. Tá na indústria, fábrica, malharia, supermercado. Tá no trailer, tá no restaurante. Alô, alô, alô, Brasil! Começando o mês de junho, a gente tá no outono, mas o inverno tá aí, ó, batendo na porta, hein? Eita, tá chegando o friozinho, mas já caiu a temperatura, né? 9:12 agora, minha gente! Muita coisa boa, daqui a pouquinho três é demais, três louvores do mesmo cantor, melhor de três... De quem é essa voz? Dose dupla, muitas informações. Você falando comigo no 3279-0104 e no 999-61-0104. Nós estamos com a enquete hoje. Você concorda com o ecumenismo? Ainda, você concorda aí com o ecumenismo? Aí eu estou contando um pouquinho da história do que é ecumenismo. 9:13. Pois é, os objetivos do ecumenismo, eles refletem a aspiração de construir uma sociedade mais justa, inclusiva e solidária, onde a diversidade religiosa é celebrada e respeitada. Ao buscar a unidade cristã, em última análise, o ecumenismo espalha o exemplo da reconciliação não apenas entre as denominações cristãs, mas também em comunidades de fé que, como este exemplo, se inspiram para a unidade. Promover a justiça, a paz, em um mundo marcado por desigualdades e conflitos. Você concorda com o ecumenismo? 9:14 agora. Bom dia, muito obrigado pelo seu carinho. É, meu amigo Austin, São Paulo perdeu por 1-0. É, rapaz, perdeu aí pro Remo. Na noite de ontem, Mangueirão, 18ª rodada do Campeonato Brasileiro, a última antes da paralisação para a Copa do Mundo, né? O desempenho do time mostrou que o novo técnico Dorival Júnior vai ter muito trabalho durante período sem jogos. O time do Morumbis fez ali um bom primeiro tempo, poderia ter ido para o intervalo com pelo menos 2-0 no placar. Arthur desperdiçou chance cara a cara com o Ivan. E depois o goleiro fez ali grande defesa em falta cobrada pelo ponta. É uma luta, né? São Paulo perdeu, mostrou que o Dorival vai ter muito trabalho durante a Copa. Time regride em último jogo antes da parada para o Mundial. 9:15 agora. 9:15. Lá, deixa eu mandar um abraço aqui para você que está chegando agora. Ligando seu radinho, Tony, tô chegando, ligando o radinho, tô na internet, tô fora do Brasil, tô acompanhando desde cedo aí, viu, Tony? Um abraço, pois é, nós é que agradecemos, tá? Pelo seu carinho, pela sua atenção, pela sua audiência. Neia Emerick, bom dia, querida, 9:15. Hélio Marcos Mendonça, Helinho Mendonça, bom dia. José Antônio dos Santos, fala xará, um abraço. Janinho Rodrigues, bom dia. Bom dia também para o ouvinte Cida Pascoal e para Lucide Carvalho Castro. 9:15. Taiane, vamos fazer agora o 3 é demais? Bota no ar aí, João Vitor Rolando. Hoje nós temos a Damares. Tá no ar para o Brasil de audiência. 3 é demais.
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0: 37+, Damaris, o processo convidado e me leva.
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0: 9:31. Bom dia, meu amigo Nelinho.
2: Ô, Tony, boa tarde, bom dia, é o Nelinho, papai do senhor. Gostaria que você mandasse um abraço pro pastor Naldo lá no Altinópolis e a missionária Rosemeire, viu? Eu sou mais 104, a Rádio do Povo de Deus.
0: Falou!
2: Eles estão ligadinhos em você lá, rapaz, viu?
0: Um abraço, tá mandado aí, um abração então pra eles. Deus guarde, abençoa, proteja. Muito obrigado aí pela sintonia, pelo carinho. 9:32 agora. Pra você que tá longe, né? Pra você que tá perto, ligadinho com a gente, que o Senhor Jesus te guarde, te ampare, te proteja. Que você seja aí muito, muito, muito feliz, não só hoje, mas todos os dias da sua vida. Que o Senhor Jesus esteja com você aí, te guardando, te abençoando e te protegendo. Agora são 9:32. Hoje é o primeiro dia do mês 6, né? 1º de junho. Tá chegando a noite gospel. Se Deus quiser, dia 6 de julho vem aí louvor, adoração, pregação da palavra em um grande evento. É, tá chegando. Tá chegando aí, né? Matos Nascimento, Cassiane e outras atrações. Vamos estar comemorando com as graças de Deus, se Deus quiser também, mais um ano de vida aqui da 104. Noite Gospel, 6 de julho, Parque de Exposições, Valadares. 9:36 agora. A Polícia Civil de São Paulo realiza hoje, segunda-feira, dia 1º, uma operação contra a ONG Instituto Conhecer Brasil, ICB, suspeita de fraude em um contrato com a Prefeitura de São Paulo no valor de R$ 108 milhões para a instalação de Wi-Fi na cidade. O Instituto, ele é de propriedade da empresária Karina Ferreira da Gama, sócia da produtora GO e Entretenimento, que também produz o filme sobre a história do ex-presidente Jair Bolsonaro. Então, a ONG, quanto a empresa do filme, funcionam no mesmo endereço da Avenida Paulista, onde a entidade não está mais instalada oficialmente. As duas sedes mudaram para endereços na rua Haddock Lobo, no Jardim, sem atualização oficial nos registros estaduais e também federais. Então, a operação, ela cumpre mandatos de busca e apreensão nos endereços ligados a Karina Ferreira da Gama e também na sede da Secretaria Municipal de Tecnologia e Inovação, responsável pelo contrato entre a gestão municipal e a ONG. Segundo a investigação, na 2ª Delegacia de Crimes contra a Administração Pública, Combate à Corrupção e Lavagem de Dinheiro, do Departamento de Política de Proteção à Cidadania, o contrato de 108 milhões subiu para 157,1 milhões com aditivos assinados pela gestão do prefeito Ricardo Nunes, do MDB, e repassados à ONG. O que acontece é o seguinte, foi apontado também que a ONG usou pelo menos 4 milhões em notas falsas para justificar despesas da entidade. Então, o inquérito da Polícia Civil apura que pelo menos 26 milhões desse montante foram usados pela ONG sem a devida prestação do serviço à cidade de São Paulo, que configura possível desvio de recursos públicos. 9:35. Daqui a pouquinho tá chegando aí o quê? O melhor de três pra você, hein? Anda, pai, daqui a pouquinho tá chegando o melhor de três pra você. Agora são 9:36. Deixa eu dar um intervalo e eu volto já já. Pra você que tá ligado, ligada com a gente, participando, Deus te abençoe.
1: Daniele Cristina.

0: Deus te abençoe. 9h36.
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2: Nove horas e mais quarenta minutos. 9h40. Alô, Nelinho, tá feliz, hein? Cruzeirense, né? Tá feliz, hein? Já ia falar que o Cruzeiro ganhou, rapaz. Tá conversando em off com ele. Mas o Cruzeiro não ganhou, não, João Vitor. O Cruzeiro empatou. Ô, Nelinho, mas mesmo assim ele tá feliz, né? 9h40, vem aí a noite gospel, se Deus quiser. Tá chegando o grande evento, né? Será no dia 6 de julho. E aí a gente convida você e sua família para participarem deste grande evento que tá chegando aí. 9h40 agora. Muito bem, a nova regra migratória amplia a incerteza para brasileiros que buscam green card nos Estados Unidos. O empresário experiente no ramo da construção civil, Joseph, nome fictício, né? Viu ali o sonho de viver nos Estados Unidos frustrado ao ter rejeitado o pedido de green card, como é popularmente chamado, documento de residência permanente no país. Com quase 50 anos de idade e 2 décadas de atuação profissional no setor, o brasileiro decidiu insistir no plano, avaliando que a mudança de país seria a melhor forma de conciliar os objetivos de encontrar maior segurança, estabilidade e qualidade de vida para os filhos. A fim de ampliar a chance de sucesso, ele entrou com um processo para obter aí um visto, o EB-5, uma das categorias mais difíceis de se conseguir, que tem como exigência um investimento superior a 800 mil, seria hoje mais de 4 milhões no câmbio atual em território americano. Certo. O empresário pretendia se mudar para os Estados Unidos, agora no mês de junho, com um visto temporário e solicitar o ajuste do status legal já no país. No entanto, a obrigatoriedade anunciada pelo governo em memorando há pouco mais de uma semana de que a espera pela tramitação do processo seja feita fora do território americano tornou a prática costumeira para famílias migrantes de todo o mundo um risco, forçando uma mudança de planos em cima da hora. 9h42. Na sexta-feira agora, autoridades explicaram melhor o alcance da iniciativa, recuando da formulação inicial de que todos os postulantes a um green card deveriam aguardar fora dos Estados Unidos a emissão do documento e indicaram que a regra será aplicada caso a caso. São 9h42 agora, 9h42. Meu amigo João Vitor Rolando, melhor de três, está no ar aí, hein? O que, que nós vamos ouvir hoje? André Valadão, hein? O André Valadão, o que mais nós vamos ouvir aí hoje? Tem louvor bonito? Tem Isadora Pompeu e a Marcela Thaís, tem Gabriel aos pés da cruz. Então tá bom, tá no ar pra todo o Brasil, vem aí a melhor de três.
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0: Melhor de três, Gabriel aos pés da cruz, Isadora Pompeu e Marcela Thaísa e pai André Valadão, poder pra salvar.
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0: Bom dia, 9:55 agora. E aí, como é que você tá? Tudo bem? Tudo beleza? 3279-0104 99961-0104. Você concorda com ecumenismo? Ô, Tony, como o ecumenismo ele é praticado, hein? O ecumenismo ele pode se manifestar em uma variedade de formas, abrangendo desde iniciativas de diálogo teológico até ações concretas de transformação social e defesa dos direitos humanos. Bom, essas práticas do ecumenismo, elas são conduzidas por uma ampla gama de indivíduos, grupos e organizações, cada qual contribuindo para promover diálogos e reconciliação. Uma das formas mais fundamentais de prática ecumênica é o diálogo teológico e interreligioso, que envolve aí o encontro respeitoso e aprofundado entre teólogos e líderes religiosos de diferentes tradições. Então, esses diálogos buscam explorar pontos de convergência nas crenças e práticas religiosas, promovendo o quê? Uma maior compreensão mútua. Você concorda com o ecumenismo? 9:56 agora. 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

0: 9h58.
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7: Bom dia, alegria, 10 horas e 5 minutos. Hoje, segunda-feira, 1 de junho de 2026. Primeiro dia do mês 6, né? 1 de junho. Certinho. Bom dia, motorista, taxista, caminhoneiro. Você nas fábricas, indústrias, malharias, trailers, supermercado, pessoal dos restaurantes. Ô, meus amigos aí do Mercado Municipal, Deus abençoa. Bom dia, pessoal aí do GV Shopping. Vambora, alô, turma da Ciama. 10 horas e 5 minutos. Alô, alô, meu amigo Roberto. Um abraço aí no Triângulo Mineiro. Bom dia.
25: Meu amigo Tony de Oliveira, bom dia. Pode ser Jesus. Aqui quem Amém. Nos fala é o Roberto aqui do Triângulo Mineiro. Passando aqui para desejar aí para você e todos os nossos ouvintes um bom dia, a paz do Senhor. E um abraço para o nosso irmão Diácono Alex, que está aí na cidade de Perdões, sul de Minas. Nosso irmão Fábio, que está em GV. A nossa irmã missionária Helenice, que mora aí na cidade de Linópolis. Que Deus possa abençoar a todos vocês. Um grande abraço para todos eles. Nosso irmão Geraldo, nossa irmã Dalva também. Deus abençoe meu irmão Tony, você e sua família. Tamo junto. Sou mais 104, a Rádio do Povo de Deus. Um ótimo dia para todos.
7: Um ótimo dia. 10 horas e 6 minutinhos. Para quem tá longe, para quem tá perto, para quem tá chegando, para quem tá saindo aí de Governador Valadares, um abraço. Amigos e amigas, integrantes do governo Luiz Inácio Lula da Silva afirmam que a aprovação da PEC da segurança no Senado, que já era tratada como prioridade, ganha maior importância após decisão dos governos dos Estados Unidos em classificar as facções Comando Vermelho e Primeiro Comando da Capital, PCC, como organizações terroristas. Então, olha, a medida vinha sendo tratada por governistas como uma possível marca da gestão Lula 3 para a área da segurança pública, em que tradicionalmente a esquerda patina. O tema deverá ser um dos mais explorados, né, durante as eleições desse ano. Segundo pesquisa Datafolha, divulgada no último dia 17, é a área que registra a pior avaliação do governo Lula para 16% dos eleitores. Na quinta-feira, o governo Donald Trump anunciou que os Estados Unidos decidiram classificar Comando Vermelho e PCC como organizações terroristas num revés para o governo Lula, que atuava para evitar isso. Então a decisão ocorreu dias após o Trump se reunir com Flávio Bolsonaro, do PL do Rio, adversário do petista nas eleições. Diante desse cenário, integrantes do Palácio do Planalto afirmam que é preciso intensificar a articulação política junto ao Senado. Para quê? Para garantir a aprovação dessa proposta antes do início do recesso legislativo, que começa oficialmente em 18 de julho. Então, com a aprovação da PEC da escala 6x1 na Câmara na semana passada, articuladores de Lula falam em centrar esforços junto aos senadores, mas reconhecem que o tensionamento no Palácio do Planalto com o presidente da Casa, Davi Alcolumbre, do União Brasil, e o calendário apertado são desafios. Tá certo. Agora são 10 horas e 9 minutos. O governo Lula, ele tenta mote para segurança após esse revés com a medida dos Estados Unidos sobre o PCC e o Comando Vermelho, mas atenção com o Senado desafia a agenda. O Planalto, ele tenta o quê? Tenta sair das cordas no tema e esbarra em distância de Alcolumbre. 10 e 9. Minha amiga Tayane, vamos lá, vamos lá, vamos lá. Tá na horinha, né, da gente fazer o que? De quem é essa voz? De quem é essa voz? Deixa eu ver aqui, ó. Meu amigo João Magno, bom dia, Tony. Sumiu um pouco, correria, mas o rádio tá ligado aqui. Ô, meu amigo, um abraço pra você aí. Uai, você não pode sumir, não? Como é que tá as coisas aí, beleza? Firme e forte. Meu amigo João Magno, um abraço, Deus abençoa. 10 horas e 10 minutos. Vamos lá no De Quem É Essa Voz.
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1: Eita, 10 e 14, de quem são essas vozes, né? Que bacana, bacana, bacana. Eu já vi que já acertaram aqui pra lá, viu, João Vitor? Sou o JP do Altinópolis, bom dia, essa música é do Zé Marco e Adriano. Ah, coração! Oh, Amanda, ô JP do Altinópolis, um abraço, tá certo, tá certo, tá certo. Tá muito fácil hoje, hein? Hã? Assim, né, o meu amigo João Vitor Rolando. Cristiano Pacheco, opa, bom dia!
2: Bom dia, meu amigo Tony. Deus abençoe o nosso dia.
1: Amém.
2: Quem tá cantando aí é Zé Marco e Adriano.
1: Aí é fácil, hein? Rapaz. Quem mais que mandou a mensagem aqui? O João Vitor. Que acertaram, hein? Tem mais aqui? Tem. Lucimar Pereira. Ô, Lucimar, tá certa. Ué, rapaz, até o Cassiano apareceu aqui. Ué. O Cassiano, o Alão. Hã? O Cassiano conhece tudo, de core, salteado. O playlist... ele entrou aqui em 1960, o Cassiano. Ainda faltava muitos anos para a rádio ser inaugurada, ele já estava aqui. Ele dizia que é o Zé Marco e o Adriano. É o Zé Marco e o Adriano? Ô, Cassiano! Um abraço. Deixa eu aproveitar, deixa eu ouvir o Cassiano. Você concorda com o ecumenismo? Meu querido amigo Cassiano, tá certo. Zé Marco e Adriano. O nome do louvor é A Coração. Daqui a pouco tem a dose dupla. Bom dia, meu amigo Cassiano.
3: Bom dia, alegria. Bom dia, Tony. Bom dia, ouvintes da 104. Olha, ô, Tony, o ecumenismo, concordando ou não, ele existe. Não tem como eu mudar isso. Agora, em relação a como os cristãos se envolvem, é aí que está o ponto X da questão. O ecumenismo é cada um, é quase que uma apologia, né? Cada um defendendo a sua crença, o seu estilo de vida, a sua ideologia. O problema é que a gente acompanha nos programas de TV aí alguns cristãos despreparados com aquela ânsia para atingir a fama, o sucesso, vão para os programas de debate aí e levam um capote, levam um couro de um espírita, por exemplo, de um pai de santo, de um Oxum, essas coisas, um padre. Eu vi alguns debates aí em que os cristãos despreparados eram engolidos. Nós temos mesmo esse cantor aí que o Gabriel acabou de cantar uma letra dele. Esse homem dá vergonha, ele se curva a tudo quanto é tipo de seita, religião, crenças, e veste a roupa. Ou seja, quando você perde a sua convicção, a sua identidade, o negócio fica feio, o nome do Senhor é envergonhado. O cristão não vai bater tambor no centro espírita. Eu fiz isso, mas eu não era cristão na época. E jamais faria novamente, conhecendo a verdade. O cristão não se curva diante de imagens, não se curva diante de ideologias humanas, não se prostra diante de outros deuses. Mas quando você vai para esses programas de TV, é isso que eles querem ver o crente fazer. E aí você vira chacota. Vamos trazer a Bíblia. Elias, lá no Monte Carmelo, aquela situação diante aí dos 480 profetas de poste ídolo e da deusa Será, total de 850 falsos profetas, ali o nome do Senhor foi glorificado, foi um culto ecumênico. Cada um defendeu a sua bandeira teológica, cada um fez o seu culto, se rasgou, um cultuou da sua maneira. E quando Elias abriu a boca, foram questão de segundos para a manifestação do Deus verdadeiro que respondeu com fogo. Só que nesses programas aí onde os cristãos têm se metido, eles saem de lá empacotados, né? Toma um capote, um couro, mas é por causa do despreparo. Quando Jesus disse, errei por não conhecer as escrituras, ele não está dizendo que os judeus, os fariseus, não conheciam a escritura, não liam as escrituras. Eles liam, só não sabiam interpretá-las. Então, o crente, eu sou a favor que ele esteja em todo lugar, em todas as camadas da sociedade, mas de preferência preparados, porque senão vai fazer papel de trouxa lá, e é o que tem acontecido. Essa mistura luz e treva não combina, não. Ou o crente chega dissipando tudo com o nome de Jesus, trazendo clareza, e haja conversão. Eu já vi situação em que cristãos, Tony, quase que se renderam à bandeira de outras religiões aí, por falta de argumentação, por falta de convicção do Deus que serve. Então eu sou a favor, assim, que esteja lá, mas preparado, com convicção, que conheça a bandeira da verdade, e não para buscar palanque, para buscar publicidade, likes, porque aí você ganha likes, mas envergonha o reino de Deus. Um abraço, meu querido. Tema bom, hein?
1: Um abraço, 10h20. Valeu, Cassiano. Um abração. Lucas aí do Santa Paula. Um abraço, Lucas. Eliane Pacheco, lá do bairro Atalaia. Estamos ligadinhos, ela e o esposo Ezequiel. Deus abençoe aí vocês, viu? 10h20. Pastor Oséias em Alpercata. Deus abençoe. Bom dia, graça e paz. Passando para desejar um dia de paz. É, Maria Silva, Córrego dos Albinos, São João do Oriente. Ô, dona Maria Silva, aí no Córrego dos Albinos, São João do Oriente. Obrigado pelo carinho, Deus abençoa. 10h20. Vamos lá, minha amiga Tayane, vamos trazer agora. Vem aí, Dose Dupla.
0: Dose Dupla.

0: Dose dupla, Cícero Oliveira, quem tem Jesus tem tudo, nada é meu, tudo é de Deus. 10 horas e 26 minutos, ô meu amigo Magno, manda o nome da moçada todinha pra mim aí, pra gente mandar aquele abraço apertado. Você tá falando de onde, meu amigo Magno? Tá trabalhando, tá no mesmo lugar? 10 horas e 26 minutos, caminhoneiro, bom dia médico, professor, advogado, dentista. Bom dia para você que está aí no sítio, na chácara, na fazenda, no supermercado, no restaurante, na padaria, onde você estiver. 10h26 agora. Ô, meu amigo Zezinho, bom dia!
1: Fala, Tony! Bom dia, meu amigo! Olha a bicicleta do homem, como é que tá ficando aí, Tony. Olha aí para você ver.
0: É, você lembra,
1: não. Rapaz, lá vai mudando, hein? Hoje ou amanhã ela vai estar montada, eu vou mandar foto pra você ver como é que tá. Mas ele tá satisfeito demais.
0: Essa bicicleta é lá da América?
1: E ele já me encantou um cadeado, rapaz. Dizer que tá aqui só ouvindo a 104, não tem jeito, vou até que dar um cadeado pra ele. Mas é isso aí, meu amigo. Um abraço pra todos vocês aí da rádio, um abraço pros meus clientes. Zezinho. Tamo junto. Boa segunda, boa semana. Pra nós. Um
0: abraço, tamo junto, meu amigo Zezinho, lá da loja de bicicleta Pai e Filhos. Esse é o Zezinho, olha o vídeo dele aí, ó, rapaz. Olha aí lá, ó, não é brinquedo não, hein? Hã? Esse Zezinho não é manso de corda não, né? Eita, meu amigo Zezinho, 10h27, pai do nosso querido Jonathan Rodrigues. Caminhoneiro, médico, professor, advogado, dentista, dona de casa. Ô, Tayane, vamos pôr no ar agora a previsão do tempo? Vamos lá, então, saber como é que o tempo fica hoje, nossa querida Juline.
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3: A região centro-oeste terá tempo firme, ensolarado e seco em quase todo o território nesta segunda-feira, segundo o IMED. Uma massa de ar seco intensifica o predomínio de céu aberto e reduz a umidade relativa do ar durante as tardes, com madrugadas mais amenas e calor ao longo do dia. Entre as capitais, a mínima prevista é de 15 no Distrito Federal, enquanto a máxima pode chegar aos 29 graus em Goiânia. A umidade relativa do ar varia entre 40% e 90%. Juline Pogorzelski, o tempo e a temperatura.
0: Obrigado, Juline. 10 horas e 28 minutos aqui em Valadares. Vamos ver como é que está nesse momento a temperatura.

0: para Caio Martins, 25 graus, não há previsão de chuvas para essa segunda, 1º de junho, umidade relativa do ar 62%, ventos a 3 km por hora, predominantemente ensolarado. 10 horas e 29 minutos, movimento, trânsito normal próximo ao mercado municipal, ali nas mediações, no centro, chegando na Caio Martins, Avenida Brasil, vamos ver aí Teatro Atiaia. Próxima aí a Prefeitura, Câmara, tudo tranquilo, trânsito sem alterações. 10 horas e 29 minutos, o aeroporto de Valadares aberto para pousos e decolagens, os trens da Vale também, indo com cargas e passageiros para Belo Horizonte e Vitória. Aí próximo, deixa eu dar uma olhadinha como é que tá. Próximo aí ao GV Shopping, chegando aí no GV Shopping, indo lá para o Uai, trânsito fluindo também normalmente, 10 horas e 29 minutos, e o terminal rodoviário com embarque e desembarque normalmente. É uma manhã de 1º de junho, né? 1º de junho, ano 2026. Vem aí a Noite Gospel. Aguarde um grande evento, dia 6 de julho. 6 de julho, Parque de Exposições. Atrações especiais para louvar a Deus, para glorificar a Deus. E você sempre com a gente aí, tá bem? 10 horas e 30 minutos agora. Deixa eu mandar um abraço então lá para o João Magno, para a Tatiana, para o João Pedro. Aliás, vamos lá. João Magno, o João Magno, meu amigo Magno. Tatiana, que é esposa e secretário, João Pedro, filho, e os colaboradores Jean e Renato, ouvindo a gente aí, meu amigo João Magno. Magno, cadê a foto dele aí? Deixa eu dar uma ampliada na foto dele para me ver como é que ele tá ali. Ah, tá junto com a família aí, e tá lá dando, ó, oh, rapaz, como é que é? Eita, beleza, hein? Ah, não. Gente boa, da melhor qualidade. Magno, um abraço a você e toda a família. 10h31.
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0: Deus te abençoe. 10h31.
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1: 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Não, deixa que eu dou conta. Mas na verdade, não somos capazes de nada. Nós carecemos da força do Senhor, da graça dEle, da misericórdia dEle. E quando nós nos entregamos verdadeiramente, nós vivemos aquilo de maravilhoso que Ele tem para nós. Ele tem o plano perfeito para a minha vida, para a sua vida, para a vida da Maria, para a vida da Joana, para a vida da Larissa, para a vida da Stephanie, para a vida da Ana, para a vida da Maria, para a sua vida. Ele tem o plano perfeito e Ele vai operar na sua vida.
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0: 10 horas 37 minutos. Bom dia, bom dia. 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Agora são 10 horas e 38 minutos, você concorda com o ecumenismo? Pois é, nós estamos aí hoje, né, com essa enquete, você vai participando, vai falando com a gente, vai mandando sua mensagem no 3279-0104 e no 99961-0104. E a noite gospel tá chegando, né, meu amigo pastor Antônio Leocádio?
14: Meu amigo Tony de Oliveira, um grande abraço, Deus te abençoe. Mais uma vez é uma alegria falar com toda a audiência deste programa maravilhoso, que alegra as manhãs dos nossos ouvintes da Rádio 104. E o motivo de eu estar aqui é para lembrar os nossos ouvintes, mais uma vez, do grande dia 6 de julho. Essa data é para ficar marcada. É uma data que vai ser memorável. Um dia muito especial, uma noite muito especial. A grande noite gospel na Expo Agro, com a presença da cantora Cassiane, do cantor Matos Nascimento e demais cantores. Também a presença do pastor Flamarion, que vai estar pregando a palavra de Deus, orando pela multidão que lá está, porque não é simplesmente um show, é um altar de adoração que vai ser levantado para Deus, para o povo de Deus se reunir. E aqui fica o meu pedido, aqui fica o meu desafio a você, que é de Deus. Eu estou falando agora com milhares de pessoas que é de Deus, que entregaram a vida para Deus. Você não pode ficar em casa nessa noite gospel. porque este evento ele foi preparado para o povo de Deus. Para você ter uma ideia, nós temos 10 dias de festa. E nesses 10 dias, só um dia foi separado para adorar a Deus. E você tem que estar lá em nome de Jesus. 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Tony, como eu sempre costumo falar, abaixo da Ibituruna, qualquer lugar de Governador Valadares, tá bom?
0: Tá,
14: um abraço, Deus abençoe.
0: Deus abençoa, 10h41. Ô, meu amigo pastor Antônio Leocádio, o que acontece é o seguinte, nós tivemos a virada de lote, né? Mudaram já o preço dos ingressos?
15: É isso mesmo, meu amigo Tony. É, a partir de hoje, os ingressos, que eram 40, passou a ser R$50.
0: Ingresso de pista, né?
15: É, pista. O que era 40, a partir de hoje, é R$50. E aquele que era 60, que é o de cadeira, passou a ser R$70, né? Mas a gente ainda tem bênção, né? Surpresa para o povo de Deus. Porque, Tony, nosso objetivo é superlotar aquele ambiente, porque é um dia de adoração, é uma noite de adoração. É uma noite que um altar de adoração vai ser levantado para Deus. E nós ainda temos alguns, não são muitos, né? Não podemos dizer aqui quantos que tem. Está aqui do meu lado, pastor Sávio, né, pastor Sávio? Nós temos alguns ainda a preço de primeiro lote.
16: É verdade. A todos os amados ouvintes da Rádio 104,9 FM, sempre alguém desiste ou alguém devolveu alguns ingressos. E a gente está aqui com essa condição para aquele que ainda quiser adquirir no primeiro lote. Nós temos alguns ingressos. Todos esses que estão ouvindo agora, os amados ouvintes, se quiserem adquirir com o preço do primeiro lote ainda, pode enviar uma mensagem, né, aí, mesmo pelo telefone da Rádio 104, né, 3279-0104 ou 99610104, pode deixar a mensagem no zap aí, né, alguém que está ouvindo tenha o meu contato ou do pastor Antônio Leocádio, pode também mandar mensagem que nós estaremos levando aí onde esta pessoa estiver e desejar adquirir, nós estaremos levando com todo prazer. O pastor Antônio falou aqui que o nosso objetivo é levar o máximo de pessoas para adorar a Deus, né? Muitas pessoas, né? São 12 dias de festas, né? Onde pessoas de variadas condições aí vai para adorar o seu ídolo ou para prestar homenagem ao seu cantor favorito. Então eles têm o direito, mas nós temos a oportunidade para oferecer a todos aqueles que querem adorar a Deus. E esse dia será 6 de julho, numa segunda-feira, o altar será levantado para adorar a Deus. Então, o pastor, eu queria ir, mas eu gostaria de adquirir o primeiro lote. Fale conosco, nós ainda temos algumas unidades e estaremos atendendo você com todo prazer. Viu, meu amigo Tony?
0: Beleza, Tony, meu amigo.
15: Tem que ser.
0: Sim?
15: Tem que ser o mais rápido possível. Essa pessoa, você que está me ouvindo, decida logo. Porque são só alguns ingressos. Então tá aí, pode mandar mensagem no zap da rádio. 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
0: Isso aí.
15: Inclusive, já agradecer alguns ouvintes aí que já adquiriram, viu, Tony?
0: Certo, que beleza.
15: Que a gente faz todo dia. Ah, é, já pediram no Trevo, já pediram no IP, já pediram no Santa Rita, no Castanheira.
0: Que beleza.
15: Então, quero agradecer a todos aí que estão adquirindo e a gente leva lá com o maior prazer, sem custo algum, apenas o preço do ingresso.
0: Tá beleza, então. Muito bem, meu amigo. Firme e forte. Um abraço. Qualquer hora dessa, eu e o pastor Sá vamos almoçar com o senhor, viu? Lá na casa do senhor.
15: Com certeza. Com certeza. Será um prazer.
0: Pode.
15: Um abraço.
0: Um abraço. 10h46. Pastor Antônio Leocádio, pastor Sávio. Gente da melhor qualidade. Bacana aí, gente, ó. 99704-7822. 99704-7822. Ainda tem algumas unidades no preço de 40 e 50. Que agora subiu, né? No preço de 40 e 60, né? Que agora subiu. A pista é 50 e as cadeiras são 70. 10h47. Deus te abençoe.
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0: 104, Fabiana Anastácio, Além das Circunstâncias, Daniele Cristina Fiel é Deus, Comunidade Nilópolis Eu Quero é Deus e Bruna Carla para ser campeão. 11 horas e 4 minutos. Uma mulher de 25 anos sofreu queimaduras graves após incendiar uma residência no bairro Altinópolis, aqui em Valadares, durante a madrugada deste sábado. A ocorrência resultou na prisão da suspeita e também levou ao registro de um segundo procedimento para apurar denúncias de ameaças e danos patrimoniais relatados por ela. De acordo com a PM, as equipes da Rádio Patrulha receberam denúncia informando que uma mulher ameaçava incendiar uma casa. Ao chegarem ao endereço, militares encontraram uma suspeita com parte do corpo em chamas enquanto pedia socorro. Além disso, focos de incêndio atingiam uma residência e uma área de vegetação próxima. Testemunhas relataram que a mulher chegou ao local com um galão de gasolina e, após uma discussão, despejou o combustível na porta do imóvel e atirou fogo. No entanto, as chamas atingiram o próprio corpo dela durante a ação. Em seguida, equipes de socorro encaminharam a mulher ao hospital municipal. Os médicos constataram queimaduras graves na face, no abdômen, na mão e na perna direita. 11 horas e mais 6 minutos agora. Bom dia para você. 16 pessoas que morreram após uma batida frontal entre um caminhão e uma van na tarde deste domingo. Na BR-116, em um trecho de Santa Terezinha, a 109 quilômetros de Feira de Santana, eram da mesma família. Eles moravam em Salvador e retornavam à capital baiana após participarem de uma festa de aniversário na cidade de Amargosa, no interior do estado. Segundo informações, as vítimas moravam no bairro de Fazenda Coutos, no subúrbio ferroviário de Salvador. Agora são 11 horas e 6 minutos.
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0: Deus te abençoe. 11 e 7.
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3: 11 horas e 13 minutos. Bom dia, bom dia, bom dia. Obrigado pelo seu carinho, pela sua audiência, né? Eu sou o Tony de Oliveira e com a nossa equipe vamos juntos até meio-dia em mais uma edição do Bom Dia Alegria. Você concorda com o ecumenismo? É a enquete de hoje que nós estamos trazendo aí, falando sobre esse assunto, né? O ecumenismo se manifesta através do... Advoquês por Direitos Humanos e Justiça Social. Envolve aí o engajamento político e social em questões de importância pública, como a promoção da paz, a proteção do meio ambiente, a defesa dos direitos das minorias e o combate à discriminação e violência. Historicamente, no Brasil, organizações ecumênicas desempenham aí um papel vital nesse trabalho, mobilizando comunidades de fé para agir. Na ditadura militar, essas organizações tiveram um papel fundamental ao denunciar o regime. Em resumo, o ecumenismo é praticado não apenas em palavras, mas também em ações concretas que buscam transformar o mundo em um lugar mais justo para todos. Muito bem, 11h14, você concorda com o ecumenismo? Bom dia, obrigado pelo seu carinho, pela sua audiência. Vamos ver quem é que está passando por aqui, participando com a gente. Um abraço muito grande, um carinho todo especial. Keila Cruz, um abraço. Minha amiga Adriana Matos, bom dia, bom dia. Bom dia também para Maria de Fátima. Oi, Maria. Nininha Oliveira, um abraço. Juliana dos Santos Brito. Alô, alô, Ivani Emeric. Tudo bem, Ivani? Um abraço aí para Anderlânia. Agora 11h15 no Bom Dia Alegria.

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11:34, Samuel Messias, você não vai parar. Elaine Martins, Santificação, Thales Roberto, eu amo vocês, Damares, Davi Omical. Muito bom dia, obrigado pelo seu carinho. Alô, Alexandre Silva Luz, um abraço, Disley Schotti. Um abraço, Nilma Silva. Deus abençoe, um abraço. Vamos dar um pulinho também lá na América, lá nos Estados Unidos. Abraçar o nosso amigo Lorival. Toda a família dele também, aqui no Brasil, aí na América. Lorival Machado, um abraço. Vamos mandar um outro abraço aqui também para mais gente que está lá na América. Bom dia, Tony. Um alô para nós aqui. É o Roberto e o Marcos. Alô, Roberto. Alô, Marcos. Um abração para vocês aí. Deus guarde, abençoa, proteja. Dona Lia, bairro Santa Rita, para o esposo, o seu Manuel. Bom dia, 11:35. Meu amigo Raul, bom dia. Bom dia para Dona Maria aqui na cidade. Alô, Sebastião, aquele abraço. Como é que tá as coisas aí, hein? Bom Jesus do Prata, Deus abençoa a Natália, a Clênia Márcia. Abençoa a todos aí ligados, 11:36. Edmilson Cardoso na JK. Fala, meu amigo. Um abraço, Samuca. Nem Vera, Cláudia, Rafael, Hanna, Matheus e Éder, bairro São Paulo. Marcos Vinícius, como é que você tá, Marcos? Washington aí no bairro Santa Terezinha. Wilson Santos, ô meu amigo, que o Senhor Jesus te guarde aí, te abençoe e te proteja. Deixa eu mandar um abraço aqui também para o Carlos da Vale. Ô Carlos, como é que tá as coisas com você aí, com toda a família? Tá tudo bem? Tudo beleza? Tudo certinho? Tudo tranquilo? Então tá beleza, né? Muito bem, 11:36. Você concorda com o ecumenismo? Pois é, hein? A gente tá com essa enquete durante o programa hoje, informando você o que é ecumenismo. Quais são os desafios do ecumenismo? Um dos principais desafios do ecumenismo é, portanto, enfrentar aí o fundamentalismo religioso, que tenta promover uma visão exclusivista e intolerante da verdade religiosa, dificultando o diálogo e a cooperação interreligiosa. Então, o fundamentalismo muitas vezes se manifesta como uma rejeição dogmática das crenças e práticas dos outros, promovendo aí uma mentalidade do nós versus eles que mina os esforços para reconciliação e harmonia entre pessoas de fé. Além disso, o movimento ecumênico ele enfrenta o desafio de lidar com a resistência ao diálogo dentro das próprias igrejas. Muitas vezes, as estruturas e lideranças religiosas estabelecidas resistem à ideia de dialogar com o diferente, preferindo manter o status quo. Há em alguns lugares a noção de que conversar com irmãos e irmãs de outras igrejas pode enfraquecer o testemunho de fé daquela comunidade. Agora são 11:37. Bom dia, Jefferson e Sueli. Acende outra vez.

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0: Jefferson e Suelen, acende outra vez. 11 horas e 43 minutos, 11h43. Vamos fechar a enquete aqui, meu amigo João Vitor Rolando. Hoje a gente falou durante o programa sobre você concorda com o ecumenismo. 11h43, é a hora certinha brasileira. E aí, como é que você tá? Tudo beleza? Tudo certinho? Tudo bacana? Tudo maravilha? Então tá bem, tá bom demais. Deixa eu mandar um abraço aqui para os médicos, professores, advogados, para os pedreiros, para os carpinteiros. Alô, alô, meu amigo Edson Moraes aí na América. Deus abençoa. Bom dia, amigo.
1: Bom dia, Tony. Bom dia. Paz do Senhor Jesus. Manda Amém. Um abraço para nós aqui, Tony. Nós estamos aqui cavando buraco igual o Tatu. E tem um rapaz aqui lá de Santa Helena, conhecido como Tim. Aqui, furando buraco. Achei ele perdido aqui, ó. Lá de Valadares também.
0: Que isso?
1: Um abraço, Tony. Fica com Deus.
0: Edson Moraes, um abraço. E pro querido aí do Turmalina aqui, da região aqui, Turmalina, Santa Helena. Repete o áudio dele. Deixa eu ouvir de novo aí, João Vitor.
1: Bom dia, Tony. Bom dia. Paz do Senhor Jesus. Manda Amém. Um abraço pra nós aqui, Tony. Nós estamos aqui cavando buraco igual o Tatu.
0: O Edson Moraes.
1: E tem um rapaz aqui lá de Santa Helena.
0: Santa Helena.
1: Conhecido como Tim.
0: Tim?
1: Tá aqui, furando buraco. Achei ele perdido aqui, ó. Lá de Valadares também.
0: Eita.
1: Um abraço, Tony. Fica com Deus.
0: Opa, pessoal aí do Santa Helena, um abraço. Deus guarde, abençoa, proteja vocês. Valeu, Edson, na América. 15 minutos pro meio-dia. A relação entre ecumenismo e diálogo interreligioso é complexa, marcada por uma interação dinâmica entre as tradições religiosas distintas e um compromisso comum com a paz, a justiça e a compreensão mútua. Embora o ecumenismo tenha suas raízes históricas no contexto do cristianismo e se concentre principalmente na busca pela unidade entre diferentes denominações cristãs, sua visão inclusiva e abrangente o conecta naturalmente ao diálogo interreligioso que busca promover a cooperação e também o entendimento. Tá certo. É importante reconhecer que o ecumenismo e o diálogo interreligioso não são idênticos, mas sim complementares. Enquanto o ecumenismo se concentra especificamente na busca pela unidade dentro do cristianismo e no diálogo entre diferentes denominações cristãs, o diálogo interreligioso abrange uma gama mais ampla de tradições religiosas, incluindo as de matrizes africanas, o judaísmo, islamismo, o hinduísmo, budismo, entre outras. Muito bem, a gente falou sobre o ecumenismo. 11h46, amanhã tem mais uma enquete, se Deus quiser. Gerson Rufino, Quarto de Guerra. 11h46 agora.

0: 104, 7 para o meio-dia, Fernandinho Galileu. 104, aqui é seu lugar.
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0: 1º de junho de 2026, em metade do ano, tá aí, chegamos, segunda-feira, início de semana. Dólar comercial R$ 5,29. Atenção para o dólar comercial, R$ 5,29. E o euro comercial, R$ 5,84. Dólar comercial, R$ 5,29. Euro comercial, R$ 5,84. Muito bem. 11 horas e 55 minutos agora. E aí, como é que você tá? Tudo bem? Tudo certinho? Maravilha? Tudo beleza? Então tá bom demais. Isso aí é bom demais, né? Alô, alô, bom dia!
2: Ô, Tony, bom dia!
0: Oi, Dalva!
2: Manda um alô aqui pra mim também, aqui no Pedro. Eu também tô ligadinho aqui no rádio, né? 24h48, né? Não perco nenhuma programação na rádio, nada. Dia
0: Dalva,
2: e noite,
0: um abração
2: noite
0: aí, dia. Dalva!
2: Manda um alôzinho pra mim aí, ó. Oi, eu também tô... Também tô ligadinho no rádio.
0: Tá,
2: Deus
0: certo.
2: Abençoa, fica na paz. Um ótimo dia pra vocês.
0: Deus te abençoa. Dalva. Dalva lá do Pérola, né? Hein? Falando pertinho do radinho lá, né, João? 4 minutos agora estão faltando para o meio-dia. Tem uma notícia aqui ainda, o João Vitor, que nós não trouxemos hoje, que é sobre o pé de meia. Pagamento para nascidos em novembro e dezembro, feito hoje, segunda-feira, dia 1º. Quem está na linha para falar comigo é o repórter Marquesan Araújo.
3: A Caixa paga nesta segunda-feira, 1º de junho, nova parcela do programa Pé de Meia para os estudantes do ensino médio regular e ensino médio da educação de jovens e adultos, a EJA, nascidos nos meses de novembro e dezembro. O incentivo será creditado na conta poupança Caixa Tem e os valores podem ser movimentados pelo aplicativo Caixa Tem. O estudante pode pagar contas, fazer transferências e PIX direto no aplicativo. Além disso, pode movimentar os valores com o cartão do programa, fazendo compras e pagamentos. O programa Pé de Meia apoia a permanência e a conclusão escolar dos estudantes matriculados no ensino médio e na educação de jovens e adultos da rede pública. Para consultar as demais datas de pagamento do programa Pé de Meia, acesse o site da Caixa em www.caixa.gov.br/pedemeia.
0: Muito bem, esse é o repórter Marquesan Araújo. Como é que está a temperatura nesse momento agora? 27 graus, não há previsão de chuvas. Umidade relativa do ar, 53%. Ventos a 3 km por hora. Uma manhã de tempo ensolarado. Deixa eu agradecer aqui a audiência do amigo Valfrido. Ele manda um abraço para o doutor Rui, que é advogado, e para a Aparecida, aí na contabilidade, ouvindo a gente. Valfrido, um abraço, meu amigo. Deus te abençoa, Deus te guarda, Deus te protege. Faltam 2 minutos agora para o meio-dia. O Senhor Jesus é aquele que cura, salva, liberta, batiza, perdoa os pecados e transforma a vida de qualquer uma pessoa. Ele disse: "Vinde a mim todos os que estáis cansados, oprimidos e desabrigados, e eu vos aliviarei." Não importa o que você tenha feito, a situação, o que esteja acontecendo, o importante é você se lançar a Deus. Ele hoje, agora, pode mudar a sua história. 11h58, reta final do nosso encontro. Amanhã estamos de volta. Carlinhos trabalhou comigo nos transmissores, aqui nos estúdios Tayane e Cristiane na OPEC, operações comerciais. Produziu o nosso programa João Vitor Rolando. Obrigado a você que participou, que ligou, você em casa, no trabalho, no sítio, na chácara, na fazenda, em Valadares, em Minas, no Brasil, no mundo afora. Muito obrigado pela sua companhia. Deus te abençoe nesse 1º de junho de 2026. Metade do ano chegou, hein? Amanhã eu volto às 7h30, se Deus quiser, com café com louvor, e às 9h com Bom Dia e Alegria. Pastor Flamarion Rolando está chegando aí com visita ao seu lar, e o Alessandro Santos logo depois, a 1h, com o Show da Tarde. Querido, sempre tenho um amigo em cada horário para te fazer companhia. Minha querida, Deus abençoe a sua tarde. 1 minuto para o meio-dia.

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1: Glória a Deus, hoje é segunda-feira, esse dia gerado por Deus, esse início de semana. Entenda uma coisa muito importante para a sua vida. Deus, ele tem o poder para transformar qualquer situação. A Bíblia fala que as águas do Mar Morto, elas só tinham dor, morte. O que entrava ali não crescia, não frutificava. Até que Deus veio e tocou naquelas águas da profecia de Ezequiel para mudar tudo. O que eu aprendo? Tudo que Deus toca, ele faz voltar a viver. Eu vou repetir. Tudo o que Deus toca, ele faz voltar a viver. Eu quero profetizar que Deus, ele vai tocar na tua vida essa semana. Deus vai tocar nas suas causas essa semana. Deus vai trazer de volta a vida. Vai estar conosco o profeta Luiz de Jesus nessa quarta-feira na igreja. Acompanhe momentos com esse homem de Deus. Daqui a pouquinho eu volto com todos vocês.
0: Deus faz. A igreja quadrangular mostra.
2: Desamarra. Quero as duas mãos para frente. Duas mãos para frente. Para frente. Tem. Mostra as garras. Mostra. Isso. Nos meus olhos. Quem tá aí?
3: Eu.
2: Quem é?
3: Eu vou matar ela.
2: Qual é o demônio?
3: Eu vou matar.
2: Qual é a legião? Olha para mim. Olha para mim em nome de Jesus. Tem. Quem tá aí dentro? Qual é a legião? Qual é a legião?
3: Caveira.
2: É caveira?
3: Caveira.
2: Você ia matar ela? Olha para mim. É uma ordem. No nome de Jesus. Sai daí. Foi embora.
4: Liga para tua mãe agora. Meu Senhor, me dá tudo. Liga para tua mãe agora. Liga para ela e fala: mãe, nunca mais eu grito com a senhora. Coloca no viva voz.
5: Me perdoe, mãe, em nome de Jesus. Nunca mais eu grito com a senhora.
6: Oi, Fernando. Que foi, meu filho?
7: Glória a Deus, aleluia.
8: Glória a Deus.
7: Ô, mãe.
6: Oi.
7: Deus está falando com o seu filho aqui na igreja.
4: Pega as suas coisas e volta para lá e obedece ela. Tu sabia que a sua mãe está até agora de joelho dizendo: fala com meu filho? E a última palavra que ela fez foi o seguinte: Senhor, visita o pastor para falar com o Fernando, para ele voltar para casa. Assim diz Deus: volta.
6: Eu passei a noite chorando. Eu passei a noite chorando. Eu não aceito ninguém tocar no meu filho. A casa é dele.
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11: Essa palavra é algo do céu para as nossas vidas. Antes de ler o texto, é importante nós entendermos quem era Moisés. Moisés era o líder, Moisés era o pastor, Moisés era aquele que estava levando 2 milhões de pessoas saindo do Egito rumo à terra prometida, a terra de Canaã. E ali mais ou menos eram 700 mil homens. E no meio daqueles 700 mil homens, quem é que mais servia? Era Josué. Josué, a Bíblia chama ele de servo de Moisés. E chama Moisés de servo do Senhor. Como é que Josué servia Moisés? No meio do deserto, eles levantavam a tenda para dormir. E Moisés, antes de dormir, Josué cuidava de cada detalhe da tenda, da cama, de limpar o ambiente. Ele trazia a bacia com a água, a toalha, tudo para servir Moisés. Ele servia com a própria vida, com amor, com o coração, até que chegou um dia que Moisés morreu. Moisés morreu. E quando Moisés morre, quem é que assume o lugar de Moisés? Josué, que cuidava de Moisés com a própria vida, que servia Moisés com a própria vida. E aí nós vamos agora aprender a história de alguém que serve. Como que Deus garante o futuro desta pessoa? Diga para o seu irmão: você nasceu para servir. Vamos mergulhar agora. O que que acontece com alguém que serve? Josué, ele viu os sonhos dele sendo ressuscitados. E Deus deu a Josué, fala comigo, sucesso, fama e riqueza. Qual era o segredo do sucesso, da fama e da riqueza do Josué? Ele carregava bacia e toalha na sua mão. Ele carregava o dom de servir na sua mão. Ele carregava a alegria de servir na sua mão. Ele carregava o prazer de servir na sua mão. Ele carregava a força de servir na sua mão. No meio do deserto, ele servia. Ninguém conhecia Josué. A Bíblia chama ele de servo de Moisés. Nem de servo do Senhor a Bíblia o chamava. Mas até que chegou um momento que ele deixa de ser servo de Moisés e ele passa a ser servo do Senhor. Chegou o momento que Deus tirou ele do anonimato, porque ele começou a servir. Quando você serve lá na sua casa, quando você serve lá no seu trabalho, quando você serve onde você pisa, Deus decide te promover, te fazer uma pessoa de sucesso, de reconhecimento e uma pessoa próspera. Vamos aprender sobre isso. O que é que Moisés deixou de legado para Josué? O que fez de Josué esse homem espetacular? Deuteronômio 32, 48 a 50. Naquele mesmo dia falou o Senhor a Moisés dizendo: sobe a este monte de Abarim, ao monte Nebo, que está na terra de Moabe, defronte de Jericó, e vê a terra de Canaã, que aos filhos de Israel dou em possessão, e morrerás no monte ao qual terás subido, e te recolherás ao teu povo, com Arão teu irmão, como Arão teu irmão morreu no monte Ó, e se recolheu ao seu povo. Sabe o que aconteceu com Josué? Deus deu para ele como promessa a terra de Israel. Tudo que Moisés viu e não conquistou por causa do servir de Josué, Deus confiou nas palmas das mãos de Josué. Quando você serve, até aquilo que você não imaginava, Deus vai colocar na palma da sua mão. O servir de Josué fez com que ele tornasse um homem bem sucedido. Repara que aqui fala de três montes: o Monte Nebo, que fica na Jordânia. Do Monte Nebo a Jerusalém são 52 quilômetros. O Monte Nebo tem 710 metros de altura, 817 metros a nível do mar. Tudo que ele enxergava de cima do Monte Nebo, Deus confiou na palma da mão dele. Quando você serve, você conquista. Você já viu como que é na época do namoro? Como é que fica o namorado? Com bacia na mão e toalha na mão. Aí o que que ele faz? Ele serve. E o que que acontece? Ele casa. Ele conquista. Mas qual que é o problema de muitas pessoas? Estou falando do namoro, mas você contextualiza para todas as áreas da vida. Às vezes a pessoa, ela cresce. E quando ela cresce, qual que é o risco? Não carrega mais toalha na mão. Não carrega mais bacia. E não tem mais o dom de servir. Nesta manhã, Deus, ele quer que a gente procure onde está a nossa toalha, a nossa bacia. Quando você serve, você conquista. Quando você serve, você cresce. Quando você serve, você prospera. Quando você serve, você chega em lugares inimagináveis. Josué, por causa do servir, ele se torna um homem de sucesso. Não foi a faculdade, não foi a inteligência, não, foi o servir. Josué era um homem de sucesso. Josué 1:8 diz assim: medite no livro desta lei, e eu farei prosperar o teu caminho, e será um homem de sucesso. Quando você serve lá na sua empresa, você vai se tornar um homem, uma mulher de sucesso. Quando você serve lá na sua casa, você vai se tornar um homem, uma mulher de sucesso. Quando você serve onde você pisa, é inevitável que nós nos tornemos pessoas bem sucedidas. Satanás, ele trabalha para tirar da nossa mão a toalha e dizer para nós: você já chegou num nível que não precisa mais servir. Aí de repente, Jesus, o melhor homem do mundo, o mais preparado do mundo, o mais perfeito do mundo, Jesus, o Todo-Poderoso, aquele que não tem que provar nada para ninguém, aquele que é o dono de tudo, aquele que é o dono da nossa vida, aquele que é o dono da nossa alma, aquele que é o dono do nosso coração, aquele que morreu na sexta-feira da paixão, ele chega para mim e para você e diz assim: eu não vim para ser servido, mas eu vim para servir. Por que que nós vamos parar de servir? Por que que nós vamos desistir de servir? Josué, além de se tornar um homem próspero, além de se tornar um homem de sucesso, olha o que que acontece com Josué. Era o homem mais famoso do mundo da época. Por que que ele era o homem mais famoso do mundo da época? Era porque ele cantava bem? Era porque ele pregava bem? Era porque ele tinha uma empresa? Era porque ele era milionário? Era porque ele tinha uma capacidade maior? Nada disso. É porque ele trazia na mão a toalha e a bacia. Era porque ele trazia dentro dele a capacidade de servir as pessoas. Oh, Espírito Santo de Deus. Ele era o homem mais famoso do mundo. Olha Josué 6:27. Era, vamos ler todo mundo, 2 e era o Senhor com Josué, e corria a sua fama por toda a terra. O dom de servir fez de Josué um homem famoso. O dom de servir fez de Josué um homem que a sua fama percorria por toda a terra. Josué, por causa dele servir, se tornou alguém tão poderoso em Deus. Olha o que aconteceu com Josué. Ele fez o sol e a lua parar. Josué capítulo 10. Josué exclamou ao Senhor na presença de Israel: sol, pare sobre Gibeon, e você, ó lua, pare sobre o vale de Aijalom.

outro homem na terra teve coragem de fazer. Ele ora pedindo para Deus parar o sol. Ele ora pedindo para Deus parar a lua. E qual era o crédito que Josué trazia consigo para fazer essa oração? Toalha e bacia na mão. Que Josué tinha demais? O dom de servir. Só isso. Ele não era um homem letrado, ele não era um homem culto, ele não era um homem de ter nada mais do que os outros. Eram 700 mil homens atravessando o deserto junto com o líder Moisés. E no meio daqueles 700 mil homens, Josué era o que mais servia. Josué era o que mais se dedicava. Josué abria mão de si mesmo para servir Moisés.

Receba essa palavra, aplauda Jesus. Oh Espírito Santo de Deus. O sol parou e a lua se deteve até a nação vingasse dos seus inimigos. Como está escrito, o sol parou no meio do céu e por quase um dia inteiro não se pôs. O dom de servir faz Deus responder a sua oração. Quando você vai estudar a vida de Josué, eu anotei aqui alguns pontos para falar para vocês. Qual foi o segredo de Josué? O sucesso, o segredo de Josué começou quando ninguém estava vendo. Ninguém via Josué com a toalha na mão e com a bacia. Pelo contrário, eles deviam zombar de Josué, chamando Josué de puxa-saco, chamando Josué de alguém que não tinha o que fazer. Mas lá do céu Deus via Josué. Quando você serve o seu marido, quando você serve a sua esposa, quando você serve os seus pais, quando você serve os seus filhos, quando você serve o seu funcionário, quando você serve o seu patrão, quando você serve alguém que não tem nada para te dar em troca, fica tranquilo, porque lá do céu Deus está te vendo. Quando você serve, pode ninguém te ver, mas lá do céu o Senhor está te vendo. Segundo, antes de Deus te usar nos palcos, Ele vai te usar nos bastidores. O Josué que derrubou a muralha de Jericó já era famoso. Mas Josué começou lá no deserto com a bacia e com a toalha na mão. Terceiro, servir não é atraso, é treinamento. Quando você serve, você está treinando. Quarto, quem carrega a bacia e a toalha hoje, carregará uma autoridade maior amanhã. Às vezes a bacia e a toalha é algo tão simples hoje, mas a gente não faz ideia que amanhã ela vai nos dar uma autoridade. Às vezes a bacia e a toalha é algo tão simples hoje,

0: a fama e a riqueza de Josué nasce através do seu dom de servir. Não foi por uma outra coisa. Não foi por uma aptidão que Josué tinha. Não foi por uma inteligência. Não foi por uma capacidade maior que Josué tinha, não. Ele só sabia fazer uma coisa, que era servir. A única coisa que Josué sabia fazer, servir. Servir. Servir. Quando você serve pessoas aqui na terra, o dono da terra, ele vai passar a te servir, porque ele é Deus. A presença de Deus está aqui. Deus preparou essa madrugada para falar conosco.
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5: Grande Deus e poderoso Pai, Deus que nunca perdeu uma batalha. Meu Deus, nós entramos na Tua presença reconhecendo que tudo vem de Ti e depende de Ti. Consagramos os nossos dias, nossos passos, nossa casa, nossa família e os nossos projetos ao Senhor. Meu Pai, abençoa cada um agora, dando direção, provisão e portas abertas. Onde houver tristeza, libera a alegria. Onde houver incerteza, libera a convicção. Onde houver escassez, manifesta a provisão. Onde houver lutas, libera a vitória. Meu Deus, eu declaro que essas pessoas não andarão sozinhas, porque o Senhor vai à frente delas, vai guardá-las de todo mal. O Senhor vai te livrar de todo laço do inimigo e firmar os seus pés na vontade dEle. Meu Deus, que a Tua presença seja constante, que o Teu Espírito Santo conduza a cada um e que tudo que eles fizeram

0: fizer e glorifica o teu nome. Meu Deus, nós entregamos nas suas mãos cada ouvinte que ora comigo agora, e que a tua bênção os alcance. É a minha oração em nome do Pai, em nome do Filho e em nome do Espírito Santo de Deus. Amém, Jesus.
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5: Quem aprende a agradecer no processo, vive a promessa. E Daniel viveu a promessa, porque ele foi jogado na cova dos leões. Mas o Deus de Israel fechou a boca dos leões e ele saiu de lá vivo para a glória de Deus. Não importa se te jogaram na cova dos leões hoje, o Deus de Israel é com você. Ele te livra dessa peleja, ele te guarda, ele te protege, porque o Deus que você serve é um Deus maravilhoso.
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1: Olá, povo de Deus, boa tarde pra você que se liga na sua 104. A minha rádio, a sua rádio, a rádio que está sempre no coração do povo de Deus. Eu sou o Alessandro e estamos chegando. Vamos juntos, até logo mais às 5. Vem aí para você, nosso show da tarde. Muito louvor, alegria e informação aqui, ó.

0: 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Começamos muito bem o nosso show da tarde pra você, nessa sua segundona com Cassiane, com muito louvor. Aliás, só lembrando, né, Cassiane vai estar marcando presença na Noite Gospel, dia 6 de julho. Daqui 35 dias, não é isso, produção? Daqui 35 dias, Cassiane Matos Nascimento. Vai ser aquela noite maravilhosa, aquela noite aguardada, né, por muitos durante um ano. Pois é, então anota aí a data pra você não esquecer de maneira alguma, 6 de julho 2026, durante a Expo Agro, vai dar numa segunda-feira, tem Noite Gospel com Cassiane Matos Nascimento e muito mais pra você. Também temos aí, né, os nossos cantores, cantoras regionais aqui da nossa cidade, da nossa região, fazendo também aquela noite maravilhosa de muito louvor e adoração para o nosso Deus. Ainda nessa sequência, trazendo a Arca Abrigo, aliás, Habito no Abrigo, e Marcela Thaís, Não Vaidade, Eli Soares, Os Anjos Te Louvam. E assim começamos o nosso show da tarde pra você, e começamos muito bem, né? Com esses louvores maravilhosos. E assim nós vamos, até logo mais às 5, trazendo pra você muito louvor, alegria e informação. Daqui a pouquinho a sua participação, também tem informação aqui com o nosso quadro informativo 104, né? De hora em hora, trazendo aqui as principais notícias pra você da nossa região, do Brasil e do mundo. Tudo isso e muito mais acontecendo a partir de agora, no nosso show da tarde, que tá só começando.
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1: 104, 1:24.
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0: 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Girl Worship, uma carta viva. Antes da Maris, obra-prima. André Felipe, noite de louvor. E mais uma sequência pra você aqui no nosso show da tarde. E já já tem mais louvores. Agora tá na hora de informação.
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0: Previsão do tempo. Semana começa com chuvas isoladas na região sudeste. Quem traz todos os detalhes para nós, a previsão para todo o país, é Maria Clara Sasaki.
2: A semana começa com um tempo instável em algumas regiões do sudeste do Brasil, como é o caso de Minas Gerais, Rio de Janeiro, Espírito Santo. Ainda podemos ter pancadas de chuva isoladas, especialmente no período das tardes, ao longo da segunda e também na terça-feira. A partir de quarta, a condição já é de tempo mais firme no sudeste. Tem alguma circulação de ventos úmidos do mar, então a região da capital paulista, Rio de Janeiro, Espírito Santo, ainda pode ter alguma nebulosidade variável entre quarta e o final de semana, mas a tendência mesmo é que a segunda metade aí da semana seja marcada por uma condição de tempo firme na maior parte do sudeste do Brasil. Essa chuva acontece só agora, neste comecinho de semana, e depois já perde intensidade. As temperaturas também vão subir gradativamente nos próximos dias, começando aí com máximas em torno de 20, 22 graus entre capital paulista, Rio de Janeiro, e lá para o final de semana, lá na sexta-feira, aí a gente já pode ter temperaturas passando de 23, 24 graus, isso na faixa costeira. No interior, as temperaturas passam facilmente dos 25, 26 graus nos próximos dias. Vale destacar também que começamos o mês de junho, né? Já entramos aí no mês de junho, e a tendência para esse próximo mês é de que o sudeste do país tem uma condição de chuvas entre a média e levemente abaixo da média, mas já é um mês que marca aí, né, o finalzinho do outono, início do inverno, já é a estação mais seca do ano para o sudeste do Brasil, então não se espera um grande volume de chuva normalmente. A tendência é que essas chuvas fiquem mais concentradas lá na região sul do país. E as temperaturas podem até, principalmente a temperatura máxima, né, lá para o final do mês, superar a média climatológica. Mas quando a gente fala em temperaturas acima da média no inverno, não quer dizer que vai fazer calor o tempo todo, não é aquele calor de verão, mas é uma temperatura acima do que seria normal para esta época do ano. Maria Clara Sasaki, da Tempo Ok Meteorologia.
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0: 104, 1h43.
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0: De volta com você e o nosso show da tarde aqui na sua 104, nessa sua segundona. Desde já, mais uma vez aí, desejamos para você uma semana abençoadíssima e um mês de junho também super abençoado.
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0: Eliane Silva, e mais uma sequência aqui no nosso Show da Tarde. Isso é Coisa pra Deus. Que louvor maravilhoso esse da Eliane Silva, né? Antes, Gerson Rufino, Conflitos e Dilemas. Aline Barros, Ele é Exaltado. Vaguinho tá chorando porque... Olha, nós vamos dar agora uma pequena pausa no Show da Tarde. Vem aí o Visita ao Seu Lar com o Pastor Flamarion Rolando, mas eu volto já já trazendo mais louvores pra você. Não sai daí!
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2: Glória a Deus, hoje é segunda-feira, esse dia gerado por Deus, esse início de semana. Entendo uma coisa muito importante para a sua vida. Deus, ele tem o poder para transformar qualquer situação. A Bíblia fala que as águas do Mar Morto, elas só tinham dor, morte. O que entrava ali não crescia, não frutificava. Até que Deus vem, tocou naquelas águas da profecia de Ezequiel para mudar tudo. O que, que eu aprendo? Tudo que Deus toca, ele faz voltar a viver. Eu vou repetir. Tudo o que Deus toca, ele faz voltar a viver. Eu quero profetizar que Deus, ele vai tocar na tua vida essa semana. Deus vai tocar nas suas causas essa semana. Deus vai trazer de volta a vida. Vai estar conosco o profeta Luiz de Jesus nessa quarta-feira na igreja. Acompanhe momentos com esse homem de Deus. Daqui a pouquinho eu volto com todos vocês.
3: Desamarra, quero as duas mãos para frente. Duas mãos para frente, tem! Mostra as garras, mostra isso! Nos meus olhos! Quem tá aí?
4: Eu!
3: Quem é?
4: Eu vou matar ela!
3: Qual é o demônio?
4: Eu vou matar!
3: Qual é a legião? Olha pra mim! Olha pra mim em nome de Jesus! Tem! Quem tá aí dentro? Qual é a legião? Qual é a legião?
4: Caveira!
3: É caveira?
4: Caveira!
3: Você ia matar ela?
5: Segura o papo dela!
3: Olha pra mim! É uma ordem, no nome de Jesus, sai daí. Foi embora.
6: Ouvi, Senhor, a tua palavra e temi. Aviva, ó Senhor, a tua obra no meio dos anos. 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O profeta Abacuque chamava a Deus em um momento de crise, decadência moral e esfriamento no coração das pessoas. 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
6: 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Você vai ouvir agora uma mensagem de fé com o pastor Flamarion Rolando.
9: Pastor, como é que eu vou saber? Jesus, ele disse: estes sinais hão de acompanhar aqueles que creem. Em meu nome expulsarão demônios, falarão novas línguas, pegarão em serpentes, e se alguma coisa mortífera beberem, não lhes fará mal. Imporão as mãos sobre os enfermos, e eles ficarão curados. Jesus, ele disse que existem 5 sinais que acompanham uma pessoa salva. Se eu praticar esses sinais, eu sou salvo. Mas se eu não praticar esses sinais, eu sou um religioso que frequento a igreja. Isso serve para pastor, isso serve para mim, isso serve para quem é diácono, para quem é membro, para quem está no altar. Jesus não disse isso para uma classe, ele disse para todos. Tem 5 sinais que acompanham uma pessoa salva. Qual que é o primeiro sinal? Em meu nome expulsarão demônios. Pessoas que vão expulsar espíritos que você percebe que ronda, que você percebe que se aproxima, no nome de Jesus você expulsa. Isso é sinal que é salvo. Segundo sinal que Jesus disse: falarão novas línguas, vão buscar o batismo com o Espírito Santo, vão buscar poder de Deus, unção de Deus, graça de Deus. O que foi, João? Vão buscar unção de Deus, vão mergulhar fundo, vão buscar poder de Deus. Porque se eu não sou batizado com o Espírito Santo e não busco, eu não sou salvo. Eu sou um religioso que frequenta a igreja. Mas se eu busco ser cheio do Espírito Santo, é Jesus que está dizendo, eu serei salvo. Mas eu sou pastor, tem muito pastor que não é salvo, porque não expulsa demônio. Jesus disse que os sinais vão acompanhar uma pessoa salva. Fala em outras línguas, busca poder de Deus, uma pessoa cheia do Espírito Santo, onde ela chega, as pessoas sentem que alguém de Deus está chegando naquele ambiente. Terceiro, pegarão em serpente. Serpente tipifica Satanás. Lembra que Jesus disse que nós iríamos pisar na cabeça da serpente? E Jesus esmagou a cabeça da serpente. É não ter medo de situações, mas você saber que Deus é contigo. Quarto sinal que acompanha uma pessoa salva: e se alguma coisa mortífera beber, não lhes fará mal. Ou seja, ela crê no sobrenatural, ela acredita que Deus é capaz de fazer o que o homem não pode fazer. Se eu não acreditar nisso, eu não sou salvo. Jesus que está dizendo. E o quinto sinal que Jesus disse: e se impuserem as mãos sobre os enfermos, eles ficarão curados. Ele vai orar por cura, vai abençoar as pessoas que precisam de cura. É um sinal que o acompanha, que pode ir no médico, é lógico, mas antes de ir no médico vai ter oração, vai ter a fé colocada em prática. Se eu não pratico esses sinais, eu posso ser pastor, mas eu não sou salvo. Quem entendeu diz amém. Eu sou um frequentador de igreja, eu sou um religioso, e Deus não quer que eu seja um religioso, Ele quer que eu seja salvo. Quem entendeu diz amém. Nós vamos orar agora, e você vai fazer uma autoanálise. E aquilo que você precisa melhorar com Deus, você vai dizer: Deus, hoje é um dia tão especial, Eu quero ter atributos de alguém que é salvo.
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2: Grande Deus e poderoso Pai, Deus que nunca perdeu uma batalha, eu quero profetizar que haverá paz onde havia guerra, haverá provisão onde havia miséria e escassez, haverá vida no meio do cansaço, da dor, da tristeza e da angústia. Que você seja uma bênção, coberto pela graça de Deus, firmado na fé, e fique confiante nas promessas do Senhor. Aquilo que você coloca no altar diante de Deus, o peso, a dor, a frustração, o medo, a angústia, a tristeza, a decepção, não tem poder de te esmorecer, porque o teu Deus é mais forte, o teu Deus é maior, o teu Deus, ele pode todas as coisas. Eu oro por cada ouvinte desse programa agora, em nome do Pai, em nome do Filho e em nome do Espírito Santo de Deus. Amém, Jesus.
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0: Muito bem, agora 2:12, de volta com você e o nosso show da tarde. Tivemos aí o Visita Seu Lar, né, com o pastor Flamarion Rolando, que sempre traz aí uma palavra para edificar as nossas vidas, as nossas tardes. E continuamos com você e o nosso show da tarde, até logo mais às 5, com muito louvor, muita alegria e muito mais. E agora você confere aqui na nossa programação mais uma sequência super especial aqui no nosso show da tarde. 2:13!
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0: Dose dupla pra você aqui no nosso Show da Tarde hoje com Fernandinho. Deus tem o melhor pra mim, antes uma nova história. Esse é o nosso Dose Dupla pra você aqui na programação da sua 104, de volta a qualquer momento na nossa programação. Já já tem Pediu Ouviu e você comandando aqui o nosso Show da Tarde. Não sai daí.
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0: 104, 2h22.
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1: De volta com você, nosso show da tarde. A partir de agora tem pediu, ouviu. Tá afim de ouvir aquele louvor que você tanto gosta? De repente, dedicar aí pra aquele irmão, pra aquela irmã que você sabe. Estão ligados.
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1: De volta com você, nosso show da tarde. A partir de agora tem pediu, ouviu. Tá afim de ouvir aquele louvor que você tanto gosta?

Eu sou Mais 104. No ar mais uma edição do nosso Pediu Ouviu pra você, aqui na nossa programação, tá logo mais às três. Mas ó, não deixa pra mandar no finalzinho não, senão você já sabe, né? Corre o risco de repente não dar tempo de colocar aí o seu pedido de louvor no ar. Manda agora!

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1: Olá, o meu nome é Linária, eu moro no bairro Santo Antônio, eu queria pedir o louvor. Sonda-me, Senhor, quem me conhece? Eu ofereço para todos os ouvintes, sou mais 104, a Rádio do Povo de Deus.

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3: Santos, Santos, que a graça e a paz de nosso Senhor Jesus Cristo esteja contigo.
4: Amém.
3: Aqui é Ivani do Jardim Pérola.
4: Oi, Ivani.
3: Gostaria de estar ouvindo um hino com Marcelo Dias e Fabiana. Tá nascendo coisa nova. E dizer que eu sou mais 104, a Rádio do Povo de Deus.
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0: 4, número 1 no coração do povo de Deus, tá aí, Marcelo Dias e Fabiana, tá nascendo coisa nova, em mais uma sequência pra você aqui do nosso Pedi Ouviu, já tem mais, hein? 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
0: Copa do Mundo vai levar mais de 99 milhões de consumidores às compras. Mais informações com Rafael Esgrilis.
2: Com a proximidade dos jogos da Copa, o mercado brasileiro já se mobiliza para um aumento significativo das vendas em todos os setores do varejo. Cerca de 99,2 milhões de consumidores pretendem ir às compras para participar deste evento. O levantamento realizado pela Confederação Nacional de Dirigentes Lojistas e pelo Serviço de Proteção ao Crédito, em parceria com a Offerwise e Pesquisas, mostra que 60% dos consumidores pretendem fazer compras de produtos ou serviços neste Mundial, como salientou Daniel Sakamoto, gerente executivo da Confederação Nacional de Dirigentes Lojistas.
3: Bom, os dados da nossa pesquisa mostram que aproximadamente 99 milhões de brasileiros afirmam que vão fazer algum tipo de compra relacionada à Copa do Mundo desse ano. O brasileiro tem uma conexão muito forte com o futebol e os dados da pesquisa mostram isso claramente. 97% afirmam que vão assistir com amigos ou familiares. As pessoas gostam de usar roupas, acessórios com a cor da bandeira, gostam de decorar a casa.
2: Para o varejo, a Copa do Mundo funciona como um segundo Natal. O uniforme do torcedor é prioridade, segundo o levantamento, para 61% dos consumidores. Daniel Sakamoto destacou que a compra presencial ainda tem relevância sobre as vendas online.
3: A pesquisa indica que, apesar do brasileiro estar cada dia mais habituado a fazer compras online, as lojas físicas ainda são a preferência da maioria. De toda forma, a gente percebe que o consumidor ele gosta dessa possibilidade de alternar de ambiente. Então, às vezes ele quer comprar em loja física, às vezes ele prefere comprar online. Tem a questão da comodidade, do prazo, do frete. Mas vale o destaque, o ambiente físico ainda predomina.
2: O gasto médio por consumidor está estimado em R$ 619,00, mas o valor sobe para R$ 784,00 entre classes A e B. A pesquisa ouviu 914 consumidores das 27 capitais brasileiras de 16 anos ou mais. A margem de erro está, no geral, entre 3,2 e 4 pontos percentuais e o nível de confiança é de 95%. Produção e reportagem, Rafael Esgrilis.
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0: 104, 12:46.
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7: 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Senhor, obrigado pelo meu futuro porque o Senhor já está lá me esperando.
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1: Agora 2h49, de volta com você e o nosso Pediu, ouviu aqui na sua 104. Tem mais participações. Olá, boa tarde.
2: Olá, gente, boa tarde a todos que estão ligados na 104. Gostaria de pedir um louvor aí com, né, aquele louvor, o Pai Tá On. E quero oferecer aí pro pessoal que tá ligado na 104. E eu estou ligadinho aqui agora no bairro Altinópolis, aqui na divisa com Santo Antônio. Um ótimo dia para todos vocês aí, um abraço.

0: Valeu, gente.
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2: Oi, Alessandro, boa tarde. Sou a Dalva aqui do Jardim Pedro.
3: Oi, Dalva.
2: Gostaria de pedir um hino aí com a Eliane Fernandes. O hino mais bonito que a Eliane Fernandes tiver aí, toca pra mim fazendo favor. Vou oferecer esse hino pro Geraldo e pra todos que estão ouvindo a 104. Deus abençoe, fica na paz.

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2: Boa tarde. Aqui é Helena Rolim do Amaral, de Itapetininga, São Paulo.
3: Oi, Helena!
2: Gostaria de ouvir a música Misericórdia, de Jorge Pai e Jorge Filho. Ofereço para todos que são fãs de Jorge Pai e Jorge Filho e ofereço para todos os ouvintes desta linda rádio. Obrigado pela atenção.
3: Helena, obrigado você pela sua participação, pela audiência. Um grande abraço para todos os nossos irmãos e irmãs aí de Itapetininga, né? De São Paulo, interior de São Paulo aí. Tá valendo de montão, carinho sempre, tá certo? Eu confesso, produção, que quando eu ouvi a voz dela aqui dando boa tarde, eu pensei que fosse a Miriam. Eu pensei que fosse a Miriam Mello aqui. Mas tá certo, um grande abraço para você aí, porque a Miriam também é de lá, né? O pessoal de São Paulo, né? Um grande abraço para vocês aí, tá bom, Helena? Muito obrigado pelo carinho, pela audiência sempre. Pediu? Ouviu?

0: 104, a número 1 no coração do povo de Deus. Tá aí, ó, Jorge Pai, Jorge Filho, Misericórdia. E mais uma sequência pra você do nosso Pedi Ouviu aqui na sua 104. Bom, Pedi Ouviu vai ficando por aqui, de volta amanhã na programação a partir das 14h30 aqui no nosso Show da Tarde.
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0: A número 1 no coração do povo de Deus. De volta com você em nosso show da tarde. Continuamos por aqui, tá logo mais às 5 com os melhores louvores nessa sua tarde maravilhosa de segunda-feira. E aí, final de semana, hein? Foi bom? Espero que sim, né? Você vem na presença do Senhor? É, que bom, né? Maravilha. Vamos juntos aqui na programação da sua 104. Olha, boa tarde aqui pra Paula. Paula Ferreira tá no bairro Altinópolis, tá ligada aqui na nossa programação, né, Paula? Deus abençoe grandemente a sua vida. Muito obrigado aí pelo carinho, pela audiência sempre. Também boa tarde aqui para o José Batista. O José Batista e toda a família, né? Estão ligados lá em Pouso Alegre, no sul de Minas. Muito obrigado pelo carinho também. Deus abençoe grandemente a vida de todos vocês aí. Nós temos ainda o Romildo, né? O Romildo tá no bairro Santa Helena, também ligado aqui na nossa programação. Um grande abraço para todos aí no bairro Santa Helena. Onde quer que você esteja, Deus abençoe grandemente a sua vida. Tá valendo de montão, carinho sempre. 3 e

24 horas por dia, aqui na programação 104 é assim, né? Juntos, louvando o nome do Senhor Jesus, trazendo aqui também mensagens maravilhosas para juntos estarmos aqui passando esse momento especial, né? De comunhão e louvando o nosso Senhor. Dá só um minutinho, já eu tô de volta trazendo mais louvores para você. Não sai daí!

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10: De volta com você aqui na programação 104, sempre trazendo os melhores louvores. Aliás, a 104 você confere os melhores louvores 24 horas por dia, louvando, engrandecendo cada vez mais o nome do Senhor. E por aqui, nossa programação não para. Vamos de mais louvor para você.
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10: Para você.
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0: 104, a número 1 no coração do povo de Deus, Paulo Neto, você não perdeu em mais uma sequência aqui no nosso Show da Tarde. Ainda tivemos Gisele Nascimento, Deus Está Contigo, e Nani Azevedo, Vou Pela Estrada. Daqui a pouquinho tem mais louvores pra você no nosso Show da Tarde, não sai daí, tá na hora de mais informação, vem aí mais uma edição do nosso Informativo 104.
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0: Vamos falar sobre futebol. O PSG leva nos pênaltis e conquista o bicampeonato. Quem traz os detalhes para nós é Christian Costa.
2: O Paris Saint-Germain entrou num seleto clube de equipes como Real Madrid, Milan, Bayern de Munique, Ajax, Benfica, Inter de Milão e Liverpool. Times que conquistaram a Champions League duas ou mais vezes de forma consecutiva. O bicampeonato do PSG veio nas penalidades contra o Arsenal, depois de empate 1-1 no tempo normal e sem gols na prorrogação. O jogo disputado no estádio Puskas Arena, que fica na capital da Hungria, Budapeste, já começou emocionante. Aos 5 minutos, o zagueiro Marquinhos tentou dar um chutão. A bola bateu em Trossard e sobrou para Havertz, que invadiu a área e finalizou firme no alto para vencer Safanov. 1-0 Arsenal. O PSG empatou no segundo tempo. Kvaratskhelia invadiu a área e foi derrubado por Mosquera. Dembélé deslocou Raya e deixou tudo igual. Nas penalidades, melhor para os franceses, que venceram por 4-3. O zagueiro brasileiro Gabriel Magalhães errou a última penalidade para o Arsenal. Inclusive, o time inglês segue sem o desejado troféu. É a segunda vez que o Arsenal é derrotado em finais. Em entrevista ao canal TNT Sports, o zagueiro do PSG, Marquinhos, falou sobre a dificuldade da conquista.
3: Essa segunda agora é um sentimento total diferente. Foi uma temporada muito difícil, por isso que a gente valoriza muito esse momento. A gente vinha fomentando isso desde o primeiro dia que a gente voltou de férias. E o nosso treinador falou, ganhar uma já é muito difícil. Agora ganhar duas é ainda mais difícil, né? Então a gente confiou nisso e trabalhamos por isso. Mas foi um momento histórico, né? Eu acho que ganhar duas assim foi histórico. A gente não tem noção ainda do que a gente está vivendo, né? Mas foram totalmente duas finais diferentes, com adversários diferentes.
2: Com a conquista, o PSG passa a ser o time francês com mais títulos da Champions League, superando o Olympique de Marselha. Produção e reportagem, Christian Costa.
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0: 104, a número 1 no coração do povo de Deus, Midian Lima, O Céu Se Abre. Antes, Jonathan Rodrigues, Sou Teu Deus. Bruna Carla, Eu Sei Que Não Estou Só. Som e Louvor, De Janeiro a Janeiro. E aí, tá gostando da nossa programação, do nosso show da tarde? Pois é, estamos aqui sempre trazendo os melhores louvores pra você. Estamos na programação da sua 104, né? Que tá aí 24 horas por dia, falando do amor de Deus por todos nós. Já já tô de volta trazendo mais louvores pra você. Aliás, olha, já já tem três, é demais, hein?
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10: Nós não temos palavras para falar com Deus, nós só conseguimos chorar, mas Deus é tão lindo que Ele colhe até as nossas lágrimas, Ele transforma as nossas lágrimas num verdadeiro louvor, em uma verdadeira adoração, porque é o que eu disse no início, Deus não está preocupado com palavras bonitas, Ele quer a sinceridade do nosso coração.
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Muito bem, agora 4 horas e 5 minutos. Mais uma vez, boa tarde para você. Começando mais uma edição do nosso 3 é Demais aqui na nossa programação. E hoje, atendendo aqui a pedido da Fernanda. Fernanda Carvalho, lá do bairro Vale Verde. Alô, Fernanda, boa tarde para você. Muito obrigado pelo carinho, muito obrigado pela audiência. A Fernanda mandou mensagem aqui dizendo que gostaria de ouvir no 3 é Demais. Três louvores com a cantora Gabriela Rocha, oferecendo aí para a mãe Marília, né, e para todos ligados aqui na nossa programação. Tá bom, Fernanda? Deus abençoe grandemente a sua vida. Todos aí no Vale Verde, muito obrigado mais uma vez pelo carinho, tá bom? Então vamos lá pro nosso 3 é Demais de hoje com Gabriela Rocha. 4 e 6.

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0: 3 é demais aqui no nosso show da tarde na sua 104, hoje com Gabriela Rocha, atendendo aí a pedido da Fernanda, lá do bairro Vale Verde, né? Lá do bairro Vale Verde. Mais uma vez, um abraço a todos do bairro Vale Verde. Muito obrigado pelo carinho, pela audiência. Tivemos então Gabriela Rocha, essa daí, né? Com participação de Elevation Worship, Vida aos Sepulcros. Antes, outro na fornalha. E ainda, Creio que Tu És a Cura. E você também quer participar aqui do nosso 3 é Demais? Faz o seguinte, ó. Você manda uma mensagem com o título. Vai mandar mensagem de texto, tá bom? Mensagem de texto para nossa produção aqui, para o nosso WhatsApp, com o título 3 é Demais, quadro 3 é Demais. Aí você coloca seu nome, é importante, tá? Coloca seu nome, também o bairro ou a cidade onde você mora e o nome dos louvores, de qual cantor, né? Os três louvores que você gostaria de ouvir com o seu cantor ou a sua cantora ou ainda a sua banda, o seu grupo de louvor aí favorito, tá bom? A qualquer momento nós atendemos você aqui na programação da sua 104, seja no café, com louvor, seja no Bom Dia Alegria, no Show da Tarde, no Game 104 também, né? No Top Gospel aqui, o Jota pode estar te atendendo aí no 3 é Demais. Também à noite no Sucesso Total tem com o pastor, né, Elias, enfim. Durante a madrugada também tem 3 é Demais. A qualquer momento nós podemos atender você aqui ligado na nossa programação, participando então do nosso quadro 3 é Demais, tá bom? Manda aí o seu WhatsApp, a sua mensagem para o nosso WhatsApp 33 99961 0104.
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0: Valesca Maíssa, Um Dia de Cada Vez. Ainda tivemos Thales Roberto, Deus da Minha Vida. Lauriette, Ele Vem Brilhando Como o Sol. Israel Santos, Joquebed. Aliás, Israel Santos vai estar marcando presença, hein? Na próxima sexta-feira, dia 5, às 7h30 da noite, na primeira igreja do Evangelho Quadrangular. E você, convidado, convidada mais que especial a marcar presença, hein? Tá bom? Avenida Brasil 3897, no centro de Governador Valadares. Você não pode perder. Vai ser bênção demais. Já já tem mais louvores. Agora tá na hora de informação.
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0: Combate à desinformação vira aliado da vacinação infantil. Mais informações com Joyce Santos.
2: A Organização Mundial da Saúde considera as fake news uma das maiores ameaças à saúde global. Segundo a OMS, o processo conhecido como infodemia, ou seja, o excesso de informações precisas ou não, que se espalham rapidamente na internet, dificultam o acesso a orientações seguras. Apenas no que se refere à vacinação, um levantamento da Fundação Getúlio Vargas mostra que a desinformação sobre as vacinas cresceu 689 vezes na América Latina durante a pandemia. Os prejuízos se refletem até hoje e exigem de autoridades mobilização. Nesse sentido, o Bora Vacinar, iniciativa do Ministério Público de Pernambuco, em parceria com a Secretaria Estadual de Saúde, se volta a fortalecer a prática vacinal, em especial entre crianças e adolescentes. É o que explica a coordenadora do Centro de Apoio e Defesa da Saúde do MPPE, Helena Capela.
3: Os eventos estão sendo um sucesso. Os municípios também participando dos eventos para verem a cobertura vacinal de cada município e super engajados também nessa busca de todos nós, que é ampliar a cobertura vacinal da população e prioritariamente da primeira infância, né, que é o projeto Bora Vacinar.
2: Segundo analisa o Procurador-Geral de Justiça do MP pernambucano, José Paulo Xavier, a iniciativa, que já passou por Caruaru, Serra Talhada e Recife, amplia o debate sobre a importância da vacinação.
4: Busca o Ministério Público com tal atitude, não só o incremento destes índices de imunização, como também repelir qualquer forma de negacionismo à ciência, E embutir no cidadão e no cidadã pernambucano a necessidade da prevenção.
2: Com o projeto, os municípios com melhores desempenhos em critérios como cobertura vacinal e proteção de adolescentes serão congratulados com o selo Bora Vacinar. Produção e reportagem, Joyce Santos.
0: Informativo 104, de volta amanhã, a partir de 1h40 da tarde.
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1: De volta com você e a última sequência do nosso show da tarde nessa sua segunda onda, Júlia Vitória. Mais uma vez, boa tarde.

0: 104, a número 1 no coração do povo de Deus, Juliane Souza, Me Derramar. Antes, Davi Sasser, Correndo pros Teus Braços, Júlia Vitória, Cantarei Teu Amor. E assim, vamos chegando ao final do nosso show da tarde. Muito obrigado pelo carinho, tá valendo de montão sempre a companhia. Continue ligado na nossa programação. Já já tem ele, comandando seu fim de tarde e início de noite, começando mais uma semana, começando mais um mês, JW! Já chegando aqui na programação da 104, hein? Com prêmios e muito mais pra você. Grande abraço, fique com o nosso bom Deus. Amanhã tem mais Show da Tarde a partir de 1 da tarde.
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10: Fala, povo de Deus, fala comigo. Bora lá começar mais uma super programação aqui na sua rádio. Top Gospel, Game 104, as melhores de hoje. Eu sou o JW, telefone liberado pra vocês cadastrar comigo no game e faturar pelas melhores do dia. Confira comigo os grandes hits, hein? E até às 7 tem muito mais pra você ligado comigo aqui no som da sua
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0: Anderson Freire com o som, ele chegou. Terceiro lugar nas melhores de hoje. No quarto lugar, a Bruna Carla com o Seu Vento Soprar. E começando a sequência com Dani Gook, Jesus People. Yeah, mais uma programação começando por aqui. Mais uma semana começando, mais um mês começando. Aí, o junho chegou, hein? O junho chegou e você está vivo, está viva. Já muitos motivos para agradecer, né? Pois é, ó. Você pensou que não chegava nem em 2026, já está no meio do ano já, ó. Estamos louvando e bendizendo ao nome do Senhor. Eu feliz com o carinho da sua companhia por aqui. Espero que o fim de semana tenha rolado beleza por aí, ó. Vamos remando devagarzinho, um passo de cada vez, já no meio do ano, hein? Pronto, chegamos ao meio do ano. Era tudo que faltava pra gente já mirar naquelas realizações que estavam ficando pra trás. E você pensou assim, não, a partir do meio do ano eu pego pra resolver. Então tá na hora, vamos lá então resolver, hein? Se você ainda não fez o cadastro para participar comigo aqui do game, hoje é dia de você responder as perguntas de conhecimentos gerais e levar os prêmios da programação. Faz o cadastro pelo 3279-0104 ou no zap 99961-0104. Eu volto em seguida com você faturando comigo no game.
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0: Agora 5h19.
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6: Ela chorou abundantemente. Mas sabe o que eu aprendo com Ana? Que Deus não rejeita lágrimas sinceras. Às vezes as palavras acabam, as nossas forças vão embora. Só nos restam chorar, ajoelhar no nosso quarto, talvez deitada na nossa cama. Mas o Senhor, Ele colhe as nossas lágrimas. Ele continua ouvindo o nosso clamor.
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1: Fechando aqui então a seleção das 5 Mais de hoje, Gabriela Rocha com És o Amor. No segundo lugar foi Lume Elpidio com Que Amor é Esse, hein? Fechou legal aqui a seleção das 5 Mais de hoje. Se você ainda não fez o cadastro para faturar comigo no game, para responder as perguntas de conhecimentos gerais e levar os prêmios da programação, tô te esperando aqui. Do game participa maior de idade. Você faz o cadastro, a gente liga de volta, você responde as perguntas ao vivo e fatura comigo logo depois dessa música linda aqui, ó. Qual vai ser a música que a gente vai mandar ver agora aqui? Ah, essa aqui, ó. Então depois desta aqui, tem você faturando comigo no game.

0: Casa Worship e a música Casa. E tá na hora de você faturar comigo no game, hora de responder as perguntas de conhecimentos gerais e levar os prêmios da programação do game. Participa maior de idade, você faz o cadastro, a gente liga de volta, você responde ao vivo e fatura. Você faz o cadastro pelo 3279-0104 ou no zap 999-61-0104. Além dos prêmios da Rádio do Povo de Deus, tem os prêmios que eu anuncio agora, tem os que eu anuncio em seguida. Tá fácil no game, tem vaga aqui, dá pra você ganhar comigo demais. 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Tem gente na linha pra faturar comigo que é ao vivo no game. Alô, boa tarde.
1: Oi, boa tarde.
0: Eu estou falando com a
1: Viviane.
0: Viviane, tudo beleza pura com você, Viviane?
1: Beleza pura.
0: Amém. Você tá falando de onde?
1: No Castanheiras.
0: Alô, povo de Deus no Castanheiras. Para todo mundo aí, o nosso abraço. Obrigado pela companhia. Você está preparada pra faturar comigo aqui no game?
1: Oi?
0: Você tá preparada pra faturar comigo aqui hoje no game?
1: Eu tô preparada.
0: Vamos lá conferir até que ponto você é capaz de chegar.
2: Onde é que você se escondia durante as aulas de História, Física, Química, Biologia? Você tem coragem de testar seus conhecimentos? Prepare-se. Vai começar Game 104. Primeira pergunta. Valendo 1000 pontos.
0: Qual dessas doenças não é causada por um verme? Gripe, lombriga ou amarelão? Qual dessas doenças não é causada por um verme? Gripe, lombriga... Certa resposta.
2: Segunda pergunta. Valendo 2000 pontos.
0: A Bíblia Sagrada diz que por tudo o que Israel havia feito, Deus disse a eles que eles teriam que se preparar para encontrar com o esqueleto. É verdade ou mentira?
1: Mentira.
2: Terceira pergunta, valendo 3000 pontos.
0: Elefantona é o feminino de elefante. Esta informação é falsa ou é verdadeira? Elefantona é o feminino
1: falsa.
0: É falsa.
2: Quarta pergunta, valendo 4000 pontos.
0: Qual é o feminino de Visconde? O feminino de Visconde é?
1: Viscondessa.
2: É hora de colocar as contas em dia.

0: Certinha, a resposta, claro, Viscondessa. E com muita habilidade, passando pelas diversas áreas do conhecimento, conquistando pontuação máxima aqui no game com os 10 mil pontos. Parabéns, Viviane.
1: Obrigado.
0: Começando muito bem aqui a semana, começando muito bem o mês, brilhando na programação. Tá bem demais da conta, certamente faturará com a gente. Você vai aproveitar para mandar uma boa semana para quem?
1: Para todo mundo que tá ouvindo a rádio.
0: Amém, tá aí pra todo mundo a dedicação. Obrigado pela companhia, ótima semana pra você e pra família. Espero você ganhando comigo de novo na semana que vem. Tchau, tchau.
1: Valeu, tchau.
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0: 20 pra 6 agora.
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0: Talita Catanzaro, Ruja, o Leão, Morada, Emaús, Sonho Louvor, Sem Jesus Não Dá, e Kailane Frontes, Passa Lá em Casa, Jesus. Agora vem chegando a cadeia da pressa, que é rapidão, hein? Vou e volto em seguida para trazer os flashbacks, as antigas do fundo do baú, para a gente matar a saudade. Se você ainda não mandou um alô para a galera, você pode mandar o seu alô até 6h20 com mensagem, texto e mensagem de voz. Diga-nos pelo zap qual o seu nome, de onde você fala, para quem você manda aquele salve legal. Eu volto rapidinho enquanto você manda o um alô aqui, ó, pelo 999610104.
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2: Glória a Deus, hoje é segunda-feira, esse dia gerado por Deus, esse início de semana. Entendo uma coisa muito importante para a sua vida. Deus, ele tem o poder para transformar qualquer situação. A Bíblia fala que as águas do Mar Morto, elas só tinham dor. Morte, o que entrava ali não crescia, não frutificava. Até que Deus vem e tocou naquelas águas da profecia de Ezequiel para mudar tudo. O que eu aprendo? Tudo que Deus toca, ele faz voltar a viver. Eu vou repetir. Tudo o que Deus toca, ele faz voltar a viver. Eu quero profetizar que Deus, ele vai tocar na tua vida essa semana. Deus vai tocar nas suas causas essa semana. Deus vai trazer de volta a vida. Vai estar conosco o profeta Luiz de Jesus nessa quarta-feira na igreja. Acompanhe momentos com esse homem de Deus. Daqui a pouquinho eu volto com todos vocês.
3: A dona Hilda não vai te ligar. Dizendo Enzo morreu, foi atropelado. Eu tô vendo uma ligação no teu telefone. E o DDD que Deus me revela é 94. A ligação vem do estado do Pará. A notícia seria de morte. Eu tô vendo um menino brincando de bola na rua, como se fosse na casa dos avós. E quando eu olhei pra você, eu vi um caixão pequeno que descia. Dentro do caixão eu vi um nome por nome Enzo que descia. Jesus disse pra mim, cancela a viagem. Não deixe ir pra lá que tem um laço armado pra criança. A criança viria óbito. Só que se a igreja da glória é Jesus aqui, Jesus entra no meio da guerra dela aqui. Deus tá quebrando o laço aqui, ó. Olha a morte saindo de lá. A dona Ilza não vai te ligar. A dona Ilza não vai te ligar. Dizendo Enzo morreu, foi atropelado. Quando corri atrás da bola, na Avenida Perimetral Norte, número 525. Não vai morrer, não vai morrer. Não! Cadê a glória?
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7: Pastor, como é que eu vou saber? Jesus, ele disse: estes sinais hão de acompanhar aqueles que creem. Em meu nome expulsarão demônios, falarão novas línguas, pegarão em serpentes, e se alguma coisa mortífera beberem, não lhes fará mal. Imporão as mãos sobre os enfermos, e eles ficarão curados. Jesus, ele disse que existem 5 sinais que acompanham uma pessoa salva. Se eu praticar esses sinais, eu sou salvo. Mas se eu não praticar esses sinais, eu sou um religioso que frequenta a igreja. Isso serve para pastor, isso serve para mim, isso serve para quem é diácono, para quem é membro, para quem está no altar. Jesus não disse isso para uma classe, ele disse para todos. Tem 5 sinais que acompanham uma pessoa salva. Qual que é o primeiro sinal? Em meu nome expulsarão demônios. Pessoas que vão expulsar espíritos que você percebe que ronda, que você percebe que se aproxima, no nome de Jesus você expulsa. Isso é sinal que é salvo. Segundo sinal que Jesus disse: falarão novas línguas, vão buscar o batismo com o Espírito Santo, vão buscar poder de Deus, unção de Deus, graça de Deus. O que foi, João? Vão buscar unção de Deus, vão mergulhar fundo, vão buscar poder de Deus. Porque se eu não sou batizado com o Espírito Santo e não busco, eu não sou salvo. Eu sou um religioso que frequenta a igreja. Mas se eu busco ser cheio do Espírito Santo, é Jesus que está dizendo, eu serei salvo. Mas eu sou pastor, tem muito pastor que não é salvo, porque não expulsa demônio. Jesus disse que os sinais vão acompanhar uma pessoa salva. Fale em outras línguas, busca poder de Deus, uma pessoa cheia do Espírito Santo, onde ela chega, as pessoas sentem que alguém de Deus está chegando naquele ambiente. Terceiro, pegarão em serpente. Serpente tipifica Satanás. Lembra que Jesus disse que nós iríamos pisar na cabeça da serpente? E Jesus esmagou a cabeça da serpente. É não ter medo de situações, mas você saber que Deus é contigo. Quarto sinal que acompanha uma pessoa salva: e se alguma coisa mortífera beber, não lhes fará mal. Ou seja, ela crê no sobrenatural. Ela acredita que Deus é capaz de fazer o que o homem não pode fazer. Se eu não acreditar nisso, eu não sou salvo. Jesus que está dizendo. E o quinto sinal que Jesus disse: e se impuserem as mãos sobre os enfermos, eles ficarão curados. Ele vai orar por cura, vai abençoar as pessoas que precisam de cura. É um sinal que o acompanha, que pode ir no médico, é lógico, mas antes de ir no médico vai ter oração, vai ter a fé colocada em prática. Se eu não pratico esses sinais, eu posso ser pastor, mas eu não sou salvo. Quem entendeu diz amém. Eu sou um frequentador de igreja. Eu sou um religioso. E Deus não quer que eu seja um religioso. Ele quer que eu seja salvo. Quem entendeu diz amém. Nós vamos orar agora. E você vai fazer uma autoanálise. E aquilo que você precisa melhorar com Deus, você vai dizer: Deus, hoje é um dia tão especial. Eu quero ter atributos de alguém que é salvo.
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2: Grande Deus e poderoso Pai, Deus que nunca perdeu uma batalha, Deus que tudo pode, assim como Davi venceu Golias, eu profetizo que todo gigante que este que ora comigo agora está enfrentando vai cair. Vai cair o gigante do medo, vai cair o gigante da escassez, vai cair o gigante da enfermidade, vai cair o gigante da oposição, vai cair o gigante de toda afronta de Satanás. Meu Pai, entra invadindo o impossível agora, fazendo a vida dessa pessoa que homem nenhum tem poder de fazer. Entra com a providência total, entra virando quadro, mudando cenário, transformando histórias. É a minha oração, sabendo que aí do céu só está ouvindo, porque o que é ligado na terra, em nome de Jesus, é ligado no céu. Eu profetizo a sua vitória, a sua bênção, a sua conquista, em nome de Jesus. Amém. Que Deus te abençoe, um forte abraço e fica na paz.
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9: 6:12.
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0: Max Barneia, o som Revolução. Antes, Regina nos Montes da Adoração, tudo pra gente matar a saudade.
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0: 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E é hora de passar o pano no zap. Conferir quem nos mandou a mensagem aqui pelo 99961-0104 na tarde de segunda-feira, 1º de junho. Já se passaram 152 dias de 2026 e da estação, 74 dias do outono já. É a 23ª semana do ano. Hoje é noite de lua cheia. E o que se comemora no dia de hoje? Hoje é o dia da imprensa. Pois é, você já ouviu falar na imprensa, não? Sabe quem é a imprensa? O que, que você acha sobre a imprensa? Já esteve com ela, não? É uma data que celebra o trabalho dos profissionais e veículos de comunicação responsáveis por levar informação à sociedade. No Brasil, a data é comemorada no 1º de junho e faz referência à circulação do jornal Correio Brasiliense, fundado em 1808 por Hipólito José da Costa, considerado um dos pioneiros da imprensa brasileira. A imprensa tem a missão de informar, fiscalizar, registrar a história e ajudar a população a compreender os acontecimentos do mundo. E convenhamos, às vezes o jornalista precisa descobrir uma informação que ninguém quer contar em um prazo que ninguém acha possível. Bora entender mais sobre isso? Registrar a história e ajudar a população a compreender os acontecimentos do mundo. E convenhamos, às vezes o jornalista precisa descobrir uma informação que ninguém quer contar em um prazo que ninguém acha

Segundo, o rádio revolucionou a velocidade da informação. Antes mesmo do rádio, a população dependia principalmente dos jornais impressos para acompanhar os acontecimentos. Com a popularização das transmissões radiofônicas, as notícias passaram a chegar quase em tempo real. Foi uma verdadeira revolução. Pela primeira vez, alguém podia ouvir uma notícia sem precisar esperar o jornal do dia seguinte. O rádio praticamente inventou o conceito de plantão antes mesmo das notificações do celular. Terceiro, jornalistas costumam trabalhar quando a notícia acontece, não quando o relógio manda, né? Acidentes, eleições, eventos esportivos, acontecimentos históricos e fatos inesperados não escolhem horário. Por isso, profissionais da imprensa frequentemente trabalham à noite, nos fins de semana e em feriados. Enquanto muita gente está assistindo ao acontecimento, tem jornalista correndo para descobrir o que aconteceu, por que aconteceu e como explicar tudo isso antes do fechamento da matéria. O Hipólito José da Costa, considerado o patrono da imprensa brasileira então, né? O seu jornal Correio Brasiliense circulou entre 1808 e 1822. Teve uma grande influência nos debates políticos e sociais da época. Então, patrono da imprensa brasileira, fundador do Correio Brasiliense, José da Costa. Aí o jornalista chegou em casa já tarde da noite, a esposa perguntou: "Você estava trabalhando?" Ele respondeu: "Mas é claro." E ela: "Ah, terminou a reportagem?" Ele: "Terminei." E a esposa ainda diz: "Agora você vai descansar, né?" Ele: "Não, agora aconteceu outra notícia." Moral da história: uma sociedade bem informada toma decisões melhores. Valorizar a imprensa responsável é valorizar o acesso à informação, ao conhecimento e à cidadania. Parabéns a todos aqueles que fazem a imprensa, que vivem a imprensa. Hoje é o dia da imprensa. Vamos lá conferir aqui os fatos do dia, se tem alguma coisa relevante, marcante, que registrou aqui o dia 1º de junho na história do Brasil ou do mundo. Tem alguma coisa importante? Cadê? O que aconteceu? Aqui, ó, 1942, no 1º de junho, criada a Companhia Vale do Rio Doce. Já ouviu falar sobre a Vale? Na época ela chamava Vale do Rio Doce, né? Hoje é só Vale. 1942, ó, nós estamos falando aqui do período do governo Getúlio Vargas, plena Segunda Guerra Mundial, né, também. Olha isso. E a empresa nasceu naquela época com um intuito de... Primeiro, né, explorar o minério, explorar mesmo, depois transportar o minério. E aqui em Minas Gerais nós vimos a grande força da Vale, foi justamente lá na região de Itabira, não é isso? Itabira, é a primeira jazida ali, Itabira. Nesse período, como estamos lembrando aqui que é um período de Segunda Guerra, o que era importante a gente lembrar aqui? O recurso do minério de ferro, ele era estratégico, né, para a indústria, para o próprio esforço de guerra mesmo dos países aliados, né? E o Brasil queria então fortalecer a sua economia, a sua indústria, ampliar a sua participação no mercado, justamente porque as pessoas dependiam dos produtos, né, originados a partir do minério de ferro. Então a Vale ela acabou sendo fundamental ali para o desenvolvimento da própria mineração brasileira, da indústria brasileira, né? E ao longo das décadas... Ela ajudou a impulsionar as ferrovias, os portos, né, responsável por transportar, para conduzir esses materiais lá para os outros países. O que mais que a gente pode lembrar aqui? Hoje a Vale está em diversos continentes, né? Ela é sem dúvida uma das mais importantes empresas desse segmento do planeta, né? Tem uma participação gigante no mercado, então assim... Ela é uma das maiores fornecedoras de minério de ferro do mundo, que é a sua... O minério de ferro, ele é utilizado para quê? Né? Para produzir aço para construção, para os veículos, para máquinas diversas, né? Para a indústria de modo geral, de tecnologia, tudo isso feito a partir do aço. Então, a influência da Vale no mundo todo é importante. O seu serviço acaba influenciando a economia do mundo todo. Então, ela nasce ali... Nasce ali para poder explorar as jazidas de Itabira. E depois ela segue lá para o norte do Brasil, né? Lá naquela região lá dos Carajás, um,

0: hoje, que é um grande complexo lá no Pará, a exploração de minério de ferro no Pará. Hoje são várias regiões ali na, mais ou menos no sudeste do Pará, não é? Porque hoje a Vale investe bilhões e bilhões ali, não só minério de ferro, cobre também, a extração de cobre e exportação desses produtos. Então, lembrando aí o nascimento da Vale num dia como esse, em 1942, tornando uma das empresas mais importantes do Brasil e do mundo.
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2: WhatsApp. 104 FM. Desculpa, meu irmão. Cheguei na rua agora. Agora que cheguei, lembrei de mandar um alô pra você. Quero mandar meu abraço especial pra você, sua equipe, e pelo meu irmão pastor Edilei Júlio, minha esposa Dópa, meus filhos. E quero desejar pra você, meu irmão, um ótimo semana de trabalho, que Deus nos abençoe. Fique na paz, JW. Tá? Eu cheguei na corrida, ainda deu tempo de mandar um alô pra você. Vou mandar atrasar, mas tô mandando, tá, meu irmão?
0: Que bacana, que bacana, que bacana, meu amigo Geraldo. Bom que você não esquece da gente de jeito maneira, né? Obrigado pela companhia. Ótima semana pra você e pra família aí também. Quem mais aqui nos mandando seu alô pelo 99961-0104? Ligados aqui no som da Rádio do Povo de Deus. O José Batista ligadíssimo na programação com a gente também, lá em Pouso Alegre, no sul de Minas, já esperando o frio chegar, né, meu amigo José Batista? Ele sempre deixa o abraço aqui pra Dalva, pro Geraldo, pra toda toda a família Batista, Pomaroli, pessoal de Frei Inocêncio, Jampruca. O José Batista conhece essa região todíssima aqui, né? Obrigado pela companhia, meu amigo. Quem mais aqui nos acompanhando pelo 99961-0104? O Romildo começando a semana com a gente também. Ótima semana para você e para a família. Obrigado pela companhia, meu querido. Mais alguém aqui pelo 99961-0104? O Lucas está ligadíssimo na programação com a gente. E ele tá mandando alô aqui para quem? Para a filha Lívia, para a esposa Letícia. E ele dizendo aqui, ó, aproveita e diga aí para minha esposa que ela é um grande presente, uma das pessoas mais maravilhosas do mundo, que eu amo muito. Ela é a minha rainha, a minha princesa, o grande amor da minha vida. Olha aí como é que diz, né? Legal demais da conta. Assim que fala para a esposa, ó. Obrigado pela companhia, meu querido. Que bom demais ter você com a gente aqui. Mais alguém? Mandando salve aqui pelo 99961-0104. Deixa eu ver quem é. A Rilza também tá ligadíssima na programação comigo aqui, ó. Ela dizendo aqui: estou aqui com o Melk, o eterno amor da minha vida, meu príncipe. Olha aí, todo mundo romântico aqui hoje, hein? Bacana. Valeu, Melk. Obrigado pela companhia. Bom demais, Rilza, ter você aqui nos prestigiando. Quem mais? Mandando um salve aqui pelo 99961-0104. E se não deu para você participar comigo aqui hoje, conto com você por aqui amanhã a partir das 5. Deixa eu fechar aqui então com o João Carlos, chegando no finalinho aqui com uma Laurinha. Oi, Laurinha, tudo bem com você aí? Ó, tá faltando você mandar o alô aqui depois, hein? Manda mensagem de voz aqui pra gente colocar sua participação no ar, Laurinha. Obrigado, meu caro João Carlos, bom demais ter você comigo. Então são estes, tá limpo. Amanhã tem mais WhatsApp 104. Manda um alô, a gente rola por aqui no Zap da Rádio do Povo de Deus.
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0: 6h37 agora.
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Paulo César Baruch, Jardim da Inocência. Novo som pra você, tudo pra gente matar a saudade. Agora chegando aquela clássica, belíssima canção. Aquela que tocava, que toca e que certamente continuará tocando profundamente a nossa vida. É hora da música do dia.

Conta uma lenda que certa vez um cavalo estava amarrado a uma árvore quando o demônio veio e soltou o cavalo. Agora que estava solto, o cavalo entrou na horta de um camponês vizinho e começou a comer todas as plantações. A mulher do dono da horta, quando viu aquilo, não se conteve, pegou uma arma e matou o cavalo. O dono do cavalo viu o cavalo morto, ficou enraivecido e também pegou o seu rifle e atirou contra a mulher. Mais tarde, ao voltar para casa, o camponês encontrou a sua esposa morta, ficou sabendo que o assassino era o dono do cavalo, e então ele foi até a casa do homem e também o matou. Os filhos do dono do cavalo, ao ver o pai morto, queimaram a fazenda do camponês. O camponês, em represália, matou os filhos do dono do cavalo. Depois de tanta confusão, alguém resolveu perguntar ao demônio o que ele havia feito para causar tanta tragédia. E surpreso, o demônio respondeu: "Não venham colocar a culpa em mim. Eu não fiz nada. Eu só soltei o cavalo." Você conseguiu observar? O demônio fez algo simples. Alguns até afirmam que ele age sempre assim. Ele não faz coisas mirabolantes para dominar o homem, porque ele sabe que, se o nosso coração está sujo, a nossa própria maldade já faz o resto. Por isso, vamos pensar antes de fazer algo vingativo, mandar indiretas, desejar ou maquinar o mal contra nossos irmãos. Vamos cuidar do nosso coração, porque para o demônio basta só soltar o cavalo. Quando o diabo tentar plantar em sua cabeça sentimentos de ira, inveja, ciúmes e más intenções, ou mesmo se ele acender dentro de você a vontade de revidar quando alguém te fizer algo mal, lembre-se do grande ensinamento do mestre, quando orientou que a atitude vencedora é a de simplesmente virar a outra face. É desta maneira que se desarma o malfeitor. Agindo assim, você não permitirá que o inimigo determine o seu comportamento, nem domine a sua vida. 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

frase do dia de hoje para você parar e pensar comigo é sobre revidar. Essa frase é do Dalai Lama. Dalai Lama é sempre um monge budista. Ao mesmo tempo, ele é um líder temporal e espiritual do povo tibetano. Sobre revidar, o senhor Dalai Lama teria dito: responder à ofensa com ofensa é lavar a alma com lama. O silêncio é um dos argumentos mais difíceis de se rebater.

0: final do Top Gospel com Game 104, os flashbacks, a sua participação e as melhores do dia. Obrigado pelo carinho da sua companhia. Eu sou o JW e amei ter você por aqui mais uma vez. Vem chegando a Voz do Brasil. Na sequência tem o pastor Elias de Jesus, o missionário do rádio, até às 10 da noite com sucesso total. E nos encontraremos amanhã a partir das 5 da tarde, se o Senhor Jesus nos permitir. Para você um forte abraço, uma ótima noite, uma excelente semana e até lá. Tchau, tchau.
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4: Boa noite.
2: Boa noite para você que nos acompanha em todo o país.
4: Segunda-feira, 1º de junho de 2026.
2: Vamos ao destaque do dia. Medidas para conter a alta no preço dos combustíveis.
4: O governo oferece auxílio a refinarias nacionais e aos importadores de diesel e Petrobras anuncia desconto na venda do produto.
2: E são intensificadas ações contra preços abusivos e para garantia da qualidade dos combustíveis.
4: E ainda, saúde.
2: Em um dia de mutirão, hospitais universitários realizam mais de 52 mil procedimentos entre cirurgias e consultas.
4: Quem vai falar com a gente sobre esse trabalho é Arthur Chioro, presidente da HU Brasil.
2: Vamos saber mais também sobre o Tela Brasil.
4: Filmes, séries, desenhos animados, uma nova plataforma de streaming gratuita e com conteúdo 100% nacional.
5: Sejam muito bem-vindos e bem-vindas. O cinema é nosso e a casa é sua.
2: Hoje, na apresentação da Voz do Brasil, Mariana Jungmann e Luciano Seixas.
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2: Para conter a alta dos preços dos combustíveis desencadeada pela guerra no Oriente Médio, o governo do Brasil decidiu prorrogar por 2 meses uma série de medidas.
4: Entre elas, uma nova subvenção para conter a alta nos preços do diesel e novas ações de fiscalização.
2: A repórter Gabriela Noronha tem os detalhes dessas medidas. Boa noite, Gabriela.
6: Boa noite, Luciano, Mariana, boa noite a todos que nos ouvem. Olha, a partir desta segunda-feira, o governo passará a pagar uma subvenção de R$ 1,12 por litro do óleo diesel às refinarias nacionais e também aos importadores do combustível. A medida substitui 2 auxílios que se encerraram no último domingo. E também, a partir de hoje, passa a valer uma nova subvenção de 35 centavos por litro ao óleo diesel A de uso rodoviário. Essa medida substitui a desoneração de impostos sobre o combustível que perdeu a validade neste domingo. E olha, a Petrobras já informou que este desconto está valendo e reduzindo aí o preço médio de venda para as distribuidoras de R$ 3,65 para R$ 3,30.
4: Ô, Gabriela, e em relação ao gás de cozinha, como é que fica?
6: Também foi prorrogada, Mariana, até 31 de julho, a subvenção destinada aos produtores e importadores de gás liquefeito de petróleo, o gás de cozinha. Os recursos federais para a medida foram ampliados de R$ 330 milhões para R$ 660 milhões. E para o consumidor, a medida significa um benefício equivalente a R$ 11 por botijão de 13 quilos. Também foi prorrogada a desoneração dos PIS/COFINS sobre o querosene de aviação e sobre o biodiesel utilizado na mistura obrigatória ao diesel rodoviário vendido nas bombas. E o governo também ampliou a carência para o pagamento das tarifas de navegação aérea.
2: Gabriela, e sobre as fiscalizações do setor?
6: Elas continuam, Luciano. A Agência Nacional do Petróleo, Gás Natural e Biocombustíveis continuam todas essas operações de fiscalização nos estados, com foco em preços abusivos, qualidade dos combustíveis, irregularidades nas bombas e documentação. Essas irregularidades podem acarretar multas de até R$ 5 milhões e a interdição dos postos. Vale lembrar que as denúncias podem ser feitas pelo número 0800-970-0267. Mariana, Luciano.
4: Muito obrigada, Gabriela Noronha, pelas informações ao vivo aqui na Voz do Brasil.
2: Filmes, desenhos, documentários, um conteúdo brasileiro de graça com garantia de acesso a todos.
4: É a plataforma Tela Brasil, o streaming público e gratuito voltado à exibição de obras audiovisuais do nosso país, que foi lançado pelo governo do Brasil.
1: A Tela Brasil, plataforma pública de streaming do governo federal, estreia com mais de 550 filmes, séries, documentários e produções históricas feitas entre 1910 e 2025. O lançamento aconteceu no Rio de Janeiro, reunindo representantes do setor audiovisual com a presença do presidente Lula, que destacou a importância da cultura para o país.
7: Vai contribuir para a elevação da compreensão de um país chamado Brasil. Por que que nós somos assim? Por que que nós fazemos assim? Mais importante é a gente conhecer o nosso país por dentro, conhecer a nossa cultura, a razão das coisas que fizeram a gente chegar onde nós chegamos.
1: No catálogo tem de tudo. Clássicos do cinema brasileiro, obras indicadas ao Oscar, produções infantis, conteúdos educativos e filmes indígenas e o melhor, sem assinatura, sem publicidade e com acesso gratuito pelo gov.br. O lançamento também contou com a presença da ministra da Cultura, Margarete Menezes.
8: Teremos ali uma diversidade grande da produção, desenhos animados, filmes premiados, né? Então, esse é o primeiro passo para a gente conseguir também fazer com que o povo se reconheça e fortalecer, né, a nossa identidade.
1: Por enquanto, a plataforma funciona na versão web, mas os aplicativos para Android e iPhone devem chegar nos próximos dias. A iniciativa promete colocar a rica diversidade do audiovisual brasileiro ao alcance de todos, em qualquer lugar do país.
5: A Tela Brasil é a nova casa do cinema brasileiro, de graça, no seu computador, no seu telefone, na sua vida. Sejam muito bem-vindos e bem-vindas. O cinema é nosso e a casa é sua.
1: Reportagem Vladimir Platonov.
2: No último sábado, os 45 hospitais universitários do país fizeram mais um mutirão de atendimentos para consultas e procedimentos.
4: A prioridade dessa vez foi atender idosos que já estavam na fila do SUS aguardando para cirurgias e consultas.
2: Hoje nós conversamos com o presidente da rede HU Brasil, Arthur Chioro, para saber mais dos resultados dessa iniciativa. Boa noite, presidente, bem-vindo.
9: Boa noite. Tivemos um resultado fantástico. Estamos muito satisfeitos. Os 45 hospitais universitários federais vinculados ao MEC conseguiram neste quinto mutirão, dessa vez destinado aos idosos. Tinha sido um pedido do presidente Lula para que a gente pensasse e fizemos assim com as mulheres, o primeiro deste ano, esse segundo destinado aos idosos, e mais de 52 mil atendimentos em todo o país, 1.219 cirurgias, quase 7 mil consultas e muitos exames especializados para idosos que aguardavam às vezes 10 meses, um ano na fila de espera, encurtando o tempo de espera, né, e produzindo diagnóstico e tratamento, o que é muito bom e ajuda o programa Agora Tem Especialistas do Ministério da Saúde, reforça o SUS e, ao mesmo tempo, as atividades de ensino dos hospitais universitários.
4: Foram mais de 50 mil procedimentos, né?
9: Mais de 52 mil procedimentos. Nas cinco edições, nós já passamos de 200 mil procedimentos nos nossos hospitais universitários. E a cada mutirão nacional, o entusiasmo, né, a integração com a comunidade, o envolvimento, né? Então, se nós tivemos, por exemplo, vários dos nossos hospitais que se articularam com as secretarias de saúde e reforçaram a vacinação dos idosos e dos familiares, além então de consultas especializadas, exames, procedimentos e muitas cirurgias, nós tivemos a oportunidade de produzir este espaço de formação dos médicos residentes, dos alunos internos da medicina, da enfermagem, porque também é um momento de formação. Mas o mais importante é a diminuição do tempo de espera e, naturalmente, a oportunidade de diagnóstico. Vou dar um exemplo do que eu estou falando. A dona Amenaides Matos Pinto foi atendida no Hospital Universitário Getúlio Vargas, que foi o hospital que fez mais cirurgia dessa vez, do Amazonas, da Universidade Federal do Amazonas. Ela, 97 anos, e pôde fazer seus exames, seu atendimento. Ou seu Ângelo Costa, de 71 anos, paciente do Lauro Vanderlei, Hospital da Universidade Federal da Paraíba, em João Pessoa, que fez um procedimento muito importante, que foi a retirada de um tumor de pele, um melanoma. Então, assim, a gente oportunizar para muitos idosos a este acesso a exames, ultrassom, tomografia computadorizada, ressonância, endoscopia, colonoscopia, hemodinâmica, podendo fazer atendimento, evitando complicações e muitas cirurgias de pequeno, médio, inclusive de grande porte. Portanto, uma contribuição para o SUS, mas acima de tudo para a qualidade de vida, né, desses idosos do nosso Brasil, que têm todo o direito à saúde e são cuidados pelo governo federal através dos nossos hospitais universitários federais.
2: Como o senhor disse, é uma estratégia para reduzir as filas do SUS, né? Vocês já conseguem medir o impacto?
9: Ah, sim. O Ministério da Saúde, que coordena toda essa ação, né, de diminuição do tempo de espera nas filas dos brasileiros e brasileiras, vem observando uma diminuição objetiva no tempo de espera, mas, acima de tudo, uma ampliação da oferta. O ano passado, nós batemos um recorde em todo o Brasil do número de cirurgias eletivas. O ministro Alexandre Padilha tem sempre destacado, né, essa conquista do SUS, e os hospitais universitários federais vinculados ao MEC, as universidades públicas, têm dado uma grande contribuição. Porque, veja, diminuir o tempo de espera, diminuir as filas, é muitas vezes garantir o diagnóstico no tempo adequado, né, e um prognóstico que garanta as pessoas poderem ter o tratamento realizado, né. Portanto, isso é fundamental, né, e é um esforço do governo federal, é a marca do Agora Tem Especialista, esse programa que veio para enfrentar esse problema muito crônico, mas que tinha se agravado durante a pandemia de Covid, trazendo ainda uma carga ainda maior de desafios para o Sistema Único de Saúde.
4: Agora, o senhor mencionou brevemente na sua resposta anterior o aspecto educativo desses mutirões, né? E eu queria voltar nisso, porque a gente está falando aqui de hospitais universitários, né? A gente tem aqui, presidente, o depoimento de um dos enfermeiros que participaram do mutirão no Rio de Janeiro. O nome dele é Cauã Henrique Silva. Vamos ouvir.
10: É muito importante, né, nesse início de carreira, participar de um mutirão como esse, porque é uma devolução para a sociedade daquilo que eles nos proporcionam, que é a oportunidade de me especializar, né? Sou formado por uma universidade pública e me especializar também por um hospital público e garantir também promover a saúde dos idosos. E um fator muito importante é que a gente trabalha aqui com uma equipe multiprofissional. Então contamos com, além de médicos e enfermeiros, fisioterapeutas, nutricionistas, psicólogos, farmacêuticos, terapeutas ocupacionais e assistentes sociais.
4: Então existe também esse objetivo, né, presidente, de colaborar para a formação dos profissionais de saúde.
9: Ah, sim, o depoimento dele é perfeito. Foram mais de 1.100 estudantes, entre internos, residentes da medicina e das outras áreas, que aproveitam este momento como uma oportunidade ímpar de aprendizagem, de treinamento, ou seja, nós estamos formando os futuros especialistas que o SUS tanto precisa, e uma experiência que fica marcada na vida, não só dos estudantes, mas também dos seus professores, dos seus preceptores. Ou seja, nós envolvemos a universidade e o SUS junto para poder dar mais saúde e qualidade de vida para a população, particularmente para os idosos.
2: Presidente, amanhã o senhor estará com o presidente Lula em Goiás para marcar o início de novas atividades lá no Hospital Universitário de Catalão. O senhor pode falar mais para a gente dos serviços prestados por lá?
9: Olha, nós estamos também muito felizes porque amanhã inauguramos oficialmente o novo Hospital Universitário de Catalão. É uma universidade federal nova, é a HU Brasil, o MEC, chegando ao Brasil profundo. Nós estamos inaugurando um hospital de 206 leitos. Ele começa a ser ativado progressivamente, já com os 33 primeiros leitos já funcionando desde a semana passada, e será um hospital, à medida em que ele for sendo implementado ao longo deste ano, de alta complexidade, inclusive com atendimento oncológico, né, com atendimento das principais especialidades clínicas, cirúrgicas. E por ser um hospital fundamental para uma região de 55 municípios, né, ele também proporcionará a formação dos futuros profissionais, programas de residência, que são fundamentais para que depois os formandos, os alunos de graduação, façam a residência e se fixem naquela região. Ou seja, nós estamos agindo tanto para fortalecer o SUS, como o processo de formação dos especialistas. Há um investimento muito importante, o Ministério da Saúde entrou com 27 milhões, o Ministério da Educação 40 milhões. Nós vamos ter, só com o pagamento de pessoal, um investimento de 261 milhões, ou seja, uma prioridade do governo do presidente Lula, dos Ministérios da Saúde e da Educação, que estão envolvidos diretamente através da HU Brasil, para proporcionar desenvolvimento, fortalecer o SUS, formar profissionais de saúde e também produzir ensino, pesquisa e inovação, que são papéis das universidades públicas federais e que agora se fortalece, né, nesse investimento que o governo federal está fazendo. E há aspecto muito importante, né? Nós também teremos a chegada de mão de obra qualificada. Afinal de contas, nós estamos falando de 1.527 trabalhadores, né, que poderão transformar a região de Catalão num polo de desenvolvimento na área da saúde e vão contribuir com o desenvolvimento econômico de toda aquela região.
4: Muito bem, nós conversamos com Arthur Chioro, presidente da Rede de Hospitais Universitários HU Brasil. Presidente, muito obrigado pela sua entrevista aqui à Voz do Brasil.
9: Eu que agradeço e espero de volta em outra oportunidade, trazendo mais boas notícias para a saúde e para a educação do nosso país.
4: A gente vai cobrar, hein?
2: O Enem, Exame Nacional do Ensino Médio, é a principal porta de entrada para a educação superior no Brasil.
4: Dados do Ministério da Educação mostram um aumento na procura de estudantes que precisam de atendimento especializado para realizarem o exame.
2: Em 3 anos, o número triplicou e chegou a quase 90 mil em 2025, um crescimento de 191%.
4: E para tornar a prova ainda mais acessível, o edital desse ano inclui condições relacionadas aos transtornos mentais e fibromialgia.
11: O Instituto Nacional de Estudos e Pesquisas Educacionais Anísio Teixeira, o INEP, amplia o atendimento especializado no Exame Nacional do Ensino Médio, Enem 2026, e passa a incluir participantes com fibromialgia e transtornos mentais, como ansiedade e transtorno obsessivo compulsivo. A mudança consta no edital do exame e reforça a política de acessibilidade da prova. Entre as novidades, candidatos com histórico de crises de ansiedade vão poder contar com acompanhante em sala reservada. O espaço também poderá receber familiares ou profissionais responsáveis por auxiliar participantes com necessidades específicas, como alimentação e deslocamento durante a aplicação das provas. O pedido exige apresentação de laudo médico e documentação comprobatória. O Enem já oferece recursos como prova em braille, videoprova em libras, leitor de tela, tempo adicional, auxílio para transcrição e mobiliário acessível. O exame também atende gestantes, lactantes, idosos e estudantes internados em classe hospitalar. O Enem é a principal porta de entrada para o ensino superior no país e dá acesso a programas como Sisu, ProUni e Fies. Em Brasília, Claudimário Carvalho.
2: E as inscrições para o Enem seguem abertas até o dia 5 de junho pela página do participante. O prazo também vale para solicitações de atendimento especializado.
4: Alunos da rede pública têm inscrição pré-preenchida, mas precisam complementar os dados, como local de prova e língua estrangeira.
2: O exame já tem data marcada e será aplicado nos dias 8 e 15 de novembro.
4: E um lembrete para estudantes do programa PEDMEIA que concluírem o ensino médio esse ano.
2: Além de não pagarem a taxa de inscrição, aqueles que participarem dos 2 dias de prova vão receber um incentivo extra de R$200.
4: O pagamento vai ser efetuado na mesma conta bancária utilizada para o recebimento das demais parcelas do programa.
2: Para mais informações, acesse enem.inep.gov.br/participante.
4: A Procuradoria da Fazenda Nacional vai passar a cobrar, de forma unificada, as empresas que deixam de pagar o FGTS mensal dos funcionários.
2: Somando toda essa dívida ativa no país, o valor passa de R$66 bilhões.
4: A expectativa é facilitar esse pagamento, reduzindo a burocracia para as empresas.
2: E garantir que os valores cheguem ao trabalhador.
12: Com a mudança, a Procuradoria-Geral da Fazenda Nacional será responsável por cobrar as empresas que deixaram de pagar valores referentes ao Fundo de Garantia do Tempo de Serviço, FGTS, dos trabalhadores. Antes, a gestão dessa cobrança era compartilhada com a Caixa Econômica Federal. Hoje, a dívida ativa do FGTS no país é de mais de R$66 bilhões. O objetivo de unificar a cobrança é reduzir a burocracia para as empresas, facilitando o pagamento e garantindo que os valores devidos cheguem ao trabalhador. Como explica o Procurador-Geral Adjunto de Gestão da Dívida Ativa da União e do FGTS, Theo Lucas Borges.
13: A gente já vê um aumento muito expressivo da recuperação dos créditos do FGTS e a nossa perspectiva com essa migração é que esse valor continue crescendo, porque a gente vai imprimir um ritmo muito maior nessa cobrança e a facilitação definição da forma de pagamento e negociação deve contribuir significativamente para o incremento do valor recuperado.
12: O FGTS funciona por meio de contas vinculadas ao contrato de trabalho. No início de cada mês, os empregadores precisam depositar o equivalente a 8% do salário de cada funcionário. Quando esses pagamentos deixam de ser feitos, entram na dívida ativa e passam a ser cobrados pela União. Até o fim do ano, uma nova função vai mostrar diretamente ao trabalhador se ele tem créditos a receber, como disse o Procurador-Geral Adjunto de Gestão da Dívida Ativa da União, Theo Lucas Borges.
13: O crédito do FGTS não pertence à fazenda pública, pertence ao empregado, pertence ao trabalhador. Só que hoje ele tem dificuldade de saber que crédito ele tem. Nós vamos disponibilizar um canal exclusivo no portal Regularize para que qualquer brasileiro entre e verifique se tem créditos de FGTS que são de sua titularidade e estejam sendo cobrados. E nós vamos notificar esse trabalhador todas as vezes que nós recuperarmos crédito que pertence a ele.
12: As empresas que queiram consultar e regularizar os débitos devem acessar o portal de serviços da Procuradoria. O endereço é o regularize.pgfn.gov.br. A expectativa é que o processo agora seja mais ágil, levando em média 6 minutos. Reportagem Graziela Mendonça.
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4: Facilitar o acesso dos cidadãos aos serviços públicos de forma rápida, segura e ainda com economia para os cofres públicos e para a população.
2: Esses são os impactos do Conecta.gov.br, que promove troca automática de informações entre os sistemas do governo do Brasil.
4: Desde que foi criado, em 2020, o programa já acumula 15 bilhões de reais em economia.
2: E tem evitado que usuários enfrentem uma verdadeira peregrinação para emitir certidões e documentos.
14: Com Conecta.gov.br, as pessoas não precisam perder tempo nem dinheiro para buscar informações ou documentos em diferentes órgãos públicos. Não é necessário passar horas e horas indo de órgão em órgão se os registros estiverem integrados no Conecta.gov.br, programa que possibilita a troca de dados dentro do governo. O secretário de Governo Digital do Ministério da Gestão e da Inovação em Serviços Públicos, Rogério Mascarenhas, explica como a integração das bases facilita a vida de quem precisa do benefício.
15: A gente usa, por exemplo, para efeito do passe interestadual para pessoa com deficiência, a gente utiliza, né, a base do CadÚnico, integra com o CPF, integra com a informação dela lá no CadÚnico, no BPC, para você franquear a passagem daquela pessoa. Então, tudo isso hoje é tudo feito por uma integração. A gente já consegue fazer essa integração para que a pessoa tenha uso aí do serviço.
14: Se a pessoa for se inscrever num concurso público e já estiver registrada no Cadastro Único, por exemplo, a isenção da taxa de inscrição é aplicada automaticamente. Foi assim nas duas edições do Concurso Público Nacional Unificado. O Conecta.gov.br agrega, por exemplo, bancos de dados do Bolsa Família, Cadastro Nacional da Agricultura Familiar, Receita Federal, cadastros ambientais, registro de veículos, infrações de trânsito e muitos outros. Nos últimos 3 anos, já são mais de 13 bilhões de reais de economia para os cofres públicos e para a população. Desde a criação do Conecta.gov.br, em 2020, o valor chega a 15 bilhões. Esse cálculo estima o gasto que a população teria com deslocamento e ausência de trabalho e a economia na administração pública caso os dados não fossem integrados. De acordo com o secretário Rogério Mascarenhas, a meta agora é ampliar a adesão dos municípios e estados ao programa. O Conecta.gov.br está disponível em todas as regiões do Brasil, com participação de 22 estados e 15 municípios. Reportagem Carlos Oliveira.
4: A Receita Federal recebeu mais de 44 milhões e 300 mil declarações de imposto de renda sobre pessoa física 2026.
2: O resultado supera a expectativa inicial de 44 milhões, um recorde para a entrega dentro do prazo que se encerrou na última sexta-feira.
4: A declaração pré-preenchida alcançou a maior participação, com quase 60% das declarações.
2: E a Receita alerta que o contribuinte que não entregou a declaração dentro do prazo deve providenciar o envio enquanto antes. A multa por atraso ou não entrega é de no mínimo R$ 165,74.
4: Mais de 1 milhão e 500 mil moradores do Pará e do Amapá passam a contar com internet de melhor qualidade.
2: Foi inaugurada hoje a Infovia 03, nova rota de fibra ótica da Amazônia, que integra o programa Norte Conectado, coordenado pelo Ministério das Comunicações.
4: Com cerca de 800 quilômetros de cabos instalados no leito dos rios amazônicos, a nova Infovia cria um corredor digital entre os dois estados e amplia a capacidade de conexão para escolas, hospitais, órgãos de segurança pública, comércios e residências.
2: A tecnologia também reduz falhas no serviço e aumenta a velocidade da internet oferecida à população.
4: E essas foram as notícias do Governo do Brasil.
2: Com a realização da Secretaria de Comunicação Social da Presidência da República.
4: Com produção da empresa Brasil de Comunicação.
2: Fique agora com as notícias do Poder Judiciário e do Congresso Nacional. Boa noite.
4: Uma boa noite, até amanhã.
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0: Você vai ouvir agora notícias do Poder Judiciário.
16: STF determina que a União apresente em 90 dias plano de desocupação da terra indígena Cachoeira Seca, no Pará.
17: STJ entende que ex-policial que sofreu ataque homofóbico ao postar foto com o namorado tem direito à indenização.
16: TST faz campanha para garantir o acesso seguro ao primeiro emprego.
17: Boa noite, eu sou Marcelo Della Libera.
16: E eu, Marcela Luiza.
17: O presidente do Supremo Tribunal Federal, ministro Edson Fachin, deu prazo de 90 dias para que a União apresente um plano de desocupação da terra indígena Cachoeira Seca, no Pará.
16: Segundo o processo, apesar de passados 10 anos da homologação da terra indígena, a retirada dos invasores não foi realizada. Pelo contrário, a situação se agravou com novas invasões, expansão do desmatamento e avanço de atividades garimpeiras.
17: O governo federal também deve criar um comitê de monitoramento externo para proteção territorial, a regularização fundiária e a atenção à saúde dos povos indígenas isolados e de contatos recentes.
16: A União ainda precisa apresentar em até 15 dias um cronograma atualizado do plano de trabalho para a criação do Parque Nacional Tanaru. A área fica em Rondônia, na fronteira com a Bolívia, e será destinada à preservação da memória do povo Tanaru.
17: Ex-policial que sofreu ataque homofóbico após publicar foto com o namorado em rede social terá direito à indenização.
16: A decisão é do STJ. Fátima Uchoa.
18: O homem publicou no Facebook uma foto beijando o namorado depois da cerimônia de formatura como soldado da Polícia Militar do Distrito Federal. Após mensagens homofóbicas, o ex-policial deixou a carreira militar e pediu reparação moral contra o autor da ofensa. Ao reformar sentença que fixou indenização de R$ 1.850, o Tribunal de Justiça do DF considerou não haver justificativa para a condenação. Já no STJ, a terceira turma estabeleceu os danos morais em R$ 10.000, avaliando que, embora os comentários ofensivos não se enquadrem nos tipos penais clássicos dos crimes contra a honra, o conteúdo e o contexto em que foram proferidos violam direitos da personalidade. A relatora foi a ministra Nancy Andrighi.
17: Aprendizagem é a palavra-chave da campanha do TST para garantir o acesso ao primeiro emprego.
16: Com o slogan Vida de Aprendiz, começar certo faz toda a diferença. A ideia é mostrar que estudo e trabalho devem seguir juntos. Mila Amaral.
19: Com foco na geração Z e no setor empresarial, a campanha mostra que é possível entrar no mercado de trabalho de forma segura, com todos os direitos garantidos e sem abandonar os estudos. A programação faz parte das ações desenvolvidas pelo Programa de Erradicação do Trabalho Infantil e de Estímulo à Aprendizagem, em alusão ao Dia Mundial contra o Trabalho Infantil, realizado em 12 de junho. Com a campanha, a Justiça do Trabalho visa conscientizar jovens e crianças sobre a importância da garantia do primeiro emprego, por exemplo.
17: A propaganda eleitoral no rádio, na televisão e na internet só começa em 16 de agosto.
16: Mas a partir de 5 de julho, os pré-candidatos já podem fazer a chamada propaganda intrapartidária. Estevam Furtado.
20: Esse tipo de divulgação é permitido apenas dentro dos partidos durante as prévias e convenções, que neste ano acontece entre 20 de julho e 5 de agosto. O objetivo é apresentar nomes que vão disputar a indicação da legenda para as eleições. Quem descumprir as regras pode ser multado em valores que variam durante as prévias e convenções, que neste ano acontece entre 20 de julho e 5 de agosto. O objetivo é apresentar nomes que vão disputar a indicação da legenda para as eleições.

0: 1945, as terras e benfeitorias passaram para o governo brasileiro, mas o complexo ficou abandonado. E agora, para garantir a preservação do que restou de Fordilândia, a Justiça Federal determinou a criação de um plano de recuperação e conservação para os imóveis e ruínas e a regularização das terras do distrito, que devem ser realizados de forma solidária pela União, IFAM, Governo do Pará e Município de Aveiro, sob pena de multa diária de 5 a 10 mil reais.
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1: Boa noite.
2: E até amanhã.
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4: Está no ar o Jornal do Senado.
5: Eu sou Paula Groba.
6: E eu sou Ricardo Nakaoka.
5: E estes são os destaques de hoje do Jornal do Senado, que começa agora.
6: O Congresso analisa propostas que buscam reduzir desigualdades raciais expostas em atlas da violência.
5: Parlamentares defendem ação contra facções, mas alertam para a soberania do Brasil.
6: Inteligência artificial e desinformação desafiam eleições de 2026, segundo especialistas.
5: Boa noite.
6: Boa noite.
5: 3 em cada 4 vítimas de homicídio no Brasil são negras. O dado por si só revela a dimensão da desigualdade apontada pelo Atlas da Violência 2026. O levantamento mostra que pretos e pardos são as principais vítimas da violência letal no país e também a maioria das mulheres assassinadas dentro de casa.
6: No Congresso, propostas buscam financiar políticas de reparação e promoção da igualdade racial. A repórter Marcela Diniz tem os detalhes.
7: O Atlas da Violência 2026 revela que 77% das pessoas assassinadas são pretas ou pardas e 67,5% das vítimas de feminicídio também. Para a doutora em filosofia e professora Catiúcia Ribeiro, os dados devem ser entendidos numa perspectiva histórica, a que leva em conta que o racismo é um princípio organizador da violência estatal e social no Brasil e que isso é herança direta dos quase 4 séculos de economia escravocrata. Catiúcia cita o Fundo de Promoção da Igualdade Racial em debate no Senado e a PEC da Reparação em análise na Câmara como contribuições que o Congresso pode dar na reparação dessas disparidades raciais.
8: Não haverá paz enquanto a maior parte da população desse país estiver submetida à subalternização econômica e à violência física. Colocar esses projetos como prioridade é demonstrar que o parlamento está disposto a sair da retórica e passar para uma ação concreta de reconstrução do Brasil.
7: O autor da PEC que institui o Fundo de Promoção da Igualdade Racial é o senador Paulo Paim, do PT do Rio Grande do Sul.
9: O racismo estrutural ainda define o destino de milhões de brasileiros e brasileiras. É por isso que precisamos ter um instrumento concreto, permanente e com financiamento garantido para enfrentar essas desigualdades históricas.
7: A criação do Fundo de Promoção da Igualdade Racial foi proposta há 10 anos. Desde março de 2023, a PEC aguarda designação de novo relator.
5: A senadora doutora Eudócia, do PSDB de Alagoas, defendeu a criação de uma comissão parlamentar mista de inquérito, a CPMI BMG Master, para investigar supostas irregularidades no sistema de crédito consignado do INSS e a atuação de instituições financeiras envolvidas.
6: Ela afirmou que há indícios de um esquema que precisa ser apurado nas instâncias adequadas. A senadora anunciou a coleta de assinaturas para viabilizar a instalação da CPMI e pediu apoio dos parlamentares para a iniciativa.
5: E o senador Confúcio Moura, do MDB de Rondônia, comemorou acordos entre a FUNAI e o INCRA para regularizar áreas ocupadas por produtores rurais do estado. Segundo o parlamentar, a medida beneficia famílias que vivem há décadas em regiões classificadas como áreas de interesse indígena.
6: Confúcio afirmou que muitos produtores de Rondônia enfrentavam dificuldades para obter crédito rural e regularizar propriedades por causa da indefinição fundiária. O senador destacou a atuação conjunta de parlamentares, prefeitos, técnicos do INCRA e representantes da FUNAI na construção dos acordos.
10: Então esse pessoal estava uma aflição, sem crédito, trabalhando na unha, tirando leite, plantando café, plantando cacau, fazendo suas pastagens, está lá dentro.

0: essas áreas há muito tempo. Mas aí conversamos aqui, vem uns 2 anos trabalhando, com a FUNAI entendeu isso, o INCRA foi maravilhoso em apresentar os mapas.
1: 2026 será um ano de eleição marcada pela inteligência artificial e pela disputa de narrativas nas redes sociais. O desafio será garantir que a tecnologia não comprometa a confiança do eleitor.
2: Faltando 2 meses e meio para o início da propaganda eleitoral gratuita de 2026, o Conselho de Comunicação Social do Congresso debateu as regras para as campanhas políticas na internet e os riscos do uso de ferramentas de IA. A repórter Patrícia Oliveira traz as informações.
3: Em março, o TSE editou as novas regras sobre o uso de IA na propaganda eleitoral, nas postagens de conteúdo político e a responsabilidade das plataformas digitais na recomendação e moderação desse conteúdo. Maria Paula Almada, especialista em tecnologia digital, destacou a dificuldade da população em geral em diferenciar conteúdos reais dos gerados por inteligência artificial.
4: Apenas 27% dizem conseguir identificar fake news com facilidade. É difícil até para os especialistas identificarem o que é verdade e o que é manipulado.
3: Para os debatedores, o maior desafio é combater a desinformação, garantindo a liberdade do eleitor ao exercício do voto e a proteção do processo eleitoral. O advogado e professor Diogo Reis cobrou a participação do legislativo.
5: Talvez uma revisão das leis que é do tempo do Orkut e para a legislação atual, considerando o cenário de inteligência artificial generativa, redes sociais extremamente dinâmicas.
3: Nenhuma plataforma digital avaliada no Índice de Transparência de Redes Sociais oferece condições significativas de acesso a dados de anúncios, inclusive de conteúdo político eleitoral.
1: E a decisão de enquadrar o PCC e o Comando Vermelho como organizações terroristas pelo governo dos Estados Unidos abriu uma nova discussão no Senado sobre o enfrentamento ao crime organizado.
2: Parlamentares defendem medidas mais rígidas para combater o financiamento das facções, mas alertam que a cooperação internacional não pode comprometer a soberania e a autonomia das instituições brasileiras. Repórter Marcela Cunha.
6: Para o senador Sérgio Moro, do PL do Paraná, a decisão pode facilitar o bloqueio de bens das facções no exterior e ampliar a cooperação internacional contra o crime organizado.
7: Uma vitória diplomática para o Brasil. Essa classificação vai ter um impacto principalmente na facilitação do congelamento dos ativos, ou seja, dos bens dessas organizações terroristas que muitas vezes são mantidas no exterior.
6: Já o presidente da Comissão de Relações Exteriores e Defesa Nacional, senador Nelsinho Trade, do PSD de Mato Grosso do Sul, afirmou que toda medida que ajude a melhorar a segurança pública será apoiada, mas defendeu que o Congresso discuta os limites da decisão para evitar interferência externa.
8: Ninguém aqui quer passar a mão em cima de cabeça de bandido. Agora, usar esse mecanismo para poder ferir a soberania nacional, isso nós não vamos também aceitar e não vamos admitir.
6: Nelsinho Trade informou que pretende promover uma discussão sobre o assunto na Comissão de Relações Exteriores e Defesa Nacional e na Comissão Mista de Controle da Atividade de Inteligência. O tema já passou pelo Senado durante a análise do projeto Antifacção, que endurece o combate a organizações criminosas. Na ocasião, os senadores discutiram a tentativa de equiparar facções e milícias a organizações terroristas, mas a proposta não foi aprovada.
1: A partir de hoje, o conteúdo da Rádio Senado ganha um novo espaço para chegar ao público. Entrevistas, debates e as principais notícias produzidas pela emissora passam a estar disponíveis em uma playlist exclusiva no canal da TV Senado no YouTube.
2: Os internautas poderão acompanhar quadros do programa Conexão Senado e também do Jornal do Senado, exibido diariamente na Voz do Brasil. O repórter Rodrigo Rezende conta os detalhes.
9: Perdeu alguma entrevista do programa Conexão Senado ou quer indicar algum conteúdo do programa para um amigo? Ou quem sabe ouvir novamente com mais atenção o Jornal do Senado transmitido durante a Voz do Brasil? Agora você pode acessar esses e outros conteúdos da Rádio Senado em uma playlist exclusiva no canal do YouTube da TV Senado. Fernanda Nardelli, coordenadora de distribuição da Rádio Senado, ressalta que a presença da emissora no canal da TV Senado, que tem mais de 1,8 milhão de inscritos, é mais uma forma de disseminação de conteúdos do Senado para os cidadãos brasileiros, além de demonstrar a integração dos veículos de comunicação do Senado Federal.
10: Eu falo assim que é um jogo de ganha-ganha, né? A rádio vai ganhar em alcance, a TV vai ganhar na variedade de conteúdo e, assim, o nosso principal objetivo, claro, o cidadão vai ganhar tendo mais acesso aí a outros programas, outros formatos.
9: Gesiel Carvalho, apresentador do programa Conexão Senado, destaca que a iniciativa de postagem dos cortes dos quadros e entrevistas no YouTube irá facilitar a vida dos cidadãos e contribuir com o compartilhamento dos materiais.
11: Facilita muito também a vida do ouvinte que quer espalhar o nosso conteúdo e até compartilhar o Conexão do Dia se ele perdeu alguma coisa.
9: Para acessar todo esse conteúdo, basta ir até youtube.com/tvsenado, clicar na guia Playlists e localizar Rádio Senado.
2: Com edição de Paula Groba e trabalhos técnicos de João Lira, o Jornal do Senado fica por aqui. Acompanhe agora as notícias da Câmara dos Deputados. Boa noite.
1: Boa noite e até amanhã.
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13: Avança entre os deputados discussão sobre redução da maioridade penal.
14: Projeto inclui tratamento do câncer infantil em cursos nas áreas de saúde.
13: Comissão aprova novas categorias de reserva de vaga em estacionamento.
14: Boa noite. Comissão aprova aumento do número de vagas de estacionamento reservadas para pessoas com deficiência e para idosos com mais de 80 anos. A repórter Daniele Lessa tem as informações.
15: A Comissão de Desenvolvimento Urbano da Câmara dos Deputados aprovou o projeto que amplia a reserva de vagas em estacionamentos para pessoas com deficiência e faz ajustes nas regras para vagas reservadas aos idosos. Atualmente, a legislação garante pelo menos 2% das vagas para veículos que transportem pessoas com deficiência e 5% para pessoas idosas, tanto em estacionamentos públicos quanto privados. Com a aprovação do projeto, o percentual para pessoas com deficiência passa para no mínimo 3% do total de vagas, respeitando as normas de acessibilidade, como espaço adequado para a circulação de cadeira de rodas. No caso das pessoas idosas, o texto mantém o percentual mínimo de 5% das vagas, mas cria uma regra específica para estacionamentos com mais de 100 vagas. Nesses casos, deverá haver pelo menos uma vaga exclusiva para pessoas com 80 anos ou mais, posicionada de forma a garantir maior comodidade. Para o relator da proposta, deputado Saulo Pedroso, do PSD de São Paulo, o aumento no número de vagas deve acontecer junto com o respeito às normas de acessibilidade, inclusive nos estacionamentos privados.
16: Não só nos espaços públicos, nos espaços privados também. Teve até uma certa resistência em relação aos empreendimentos privados, mas a gente precisa conscientizar todo mundo que eles precisam de uma atenção especial, né, que é merecida e que a possibilidade que a gente tenha aí vagas disponíveis que atendam com qualidade, com um tamanho adequado dentro da norma, é fundamental para que o dia a dia das pessoas com deficiência seja um dia a dia comum como o nosso.
15: A proposta que aumenta o número de vagas de estacionamentos reservadas para pessoas com deficiência e para idosos com mais de 80 anos, altera o Estatuto da Pessoa com Deficiência, o Estatuto da Pessoa Idosa e a Lei de Acessibilidade. E agora será analisada nas comissões de Viação e Transportes e de Constituição e Justiça. Da Rádio Câmara de Brasília, Daniele Lessa.
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12: Saúde.
13: Avança na Câmara projeto aprovado que inclui o tratamento do câncer infantil em conteúdo de cursos de saúde. Acompanhe na reportagem de Luiz Cláudio Canuto.
18: A Comissão de Educação aprovou o projeto que inclui a oncologia pediátrica como tema a ser tratado nas disciplinas dos cursos das áreas de saúde. A exigência seria incorporada à Política Nacional de Atenção à Oncologia Pediátrica. O projeto é do deputado Eduardo da Fonte, do PP de Pernambuco, e o texto foi aprovado com mudanças propostas pelo relator, deputado Dr. Fernando Máximo, de Rondônia. Máximo explicou que a criação e a alteração do currículo dos cursos são atribuição do Conselho Nacional de Educação. Por isso, em vez de prever uma disciplina, o projeto trata o tema como conteúdo. Para ele, a mudança resolve o impedimento de mudar o currículo ao incluir a matéria como um tema transversal.
19: Porque nós sabemos que hoje o câncer infantil tem acometido milhões de crianças Brasil afora e tem levado à morte muitas delas, e um dos problemas sérios que nós temos é o diagnóstico tardio. Muitas das vezes, se a gente consegue diagnosticar numa fase mais preliminar o tumor, numa fase mais inicial, a gente acaba conseguindo tratar e curar totalmente a criança. Mas quando esse diagnóstico é feito tardiamente, infelizmente, às vezes tem metástase para outros órgãos, tem mais dificuldade de diagnosticar e de tratar.
18: Pelo texto aprovado, os cursos em funcionamento teriam prazo de 12 meses a partir da entrada em vigor da lei para adaptar os currículos. A proposta vai ser analisada em caráter conclusivo pela Comissão de Constituição e Justiça. Para virar lei, precisa ser aprovada pela Câmara e pelo Senado. Da Rádio Câmara de Brasília, Luiz Cláudio Canuto.
12: Segurança Pública.
14: Relator conclui a leitura de parecer que une propostas sobre a redução da maioridade penal. A repórter Silvia Munhato acompanhou a reunião da Comissão de Constituição e Justiça da Câmara, em que o tema foi discutido.
20: As três propostas de emenda à Constituição que reduzem a maioridade penal no Brasil de 18 para 16 anos avançaram na Comissão de Constituição e Justiça da Câmara. O relator, deputado Coronel Assis, concluiu a leitura do seu relatório favorável à mudança e foram concedidas vistas aos textos. Os pedidos de vistas pelos deputados permitem que as propostas sejam discutidas e votadas após duas sessões do plenário. Os deputados que se opõem à mudança tentaram barrar o avanço por meio de requerimento de retirada de pauta, mas ele foi rejeitado por 42 votos a 7. A deputada Talíria Petrone, do PSOL do Rio de Janeiro, disse que os adolescentes que cumprem medidas socioeducativas representam menos de 2% do total de pessoas cumprindo penas.
21: Quando nós olhamos os indicadores de reincidência no socioeducativo, eles estão em torno de 13%, aqueles que voltam a cometer infrações. Quando nós olhamos para o sistema prisional, que o Supremo já disse que é um estado inconstitucional de coisas, nós vemos que há uma reincidência de quase 50%.
20: Já o deputado Kleber Verde, do Maranhão, defendeu a redução da idade.
22: Até diante de vários crimes praticados no nosso país por adolescentes, infelizmente, delinquentes, que precisam entender que uma vez envolvidos em crime, ele vai pagar por isso. Ele não pode ficar impune.
20: O deputado Coronel Assis disse que as propostas sobre a redução da maioridade penal são admissíveis perante o regramento jurídico atual. Segundo ele, a Convenção da ONU dos Direitos da Criança veda apenas penas cruéis, degradantes, prisão perpétua ou morte para crimes cometidos por menores de 18 anos. Mas ele retirou de uma das propostas dispositivos que concediam às pessoas maiores de 16 anos direitos como de casar e celebrar contratos, além de tornar o voto obrigatório. O relatório se alinha à proposta feita pelo deputado Capitão Alden, do PL da Bahia, que fala em responsabilidade penal para maiores de 16 até 18 anos nas hipóteses de crimes hediondos e outros crimes graves, mas exige uma avaliação individualizada sobre a compreensão do jovem em relação ao crime cometido e assegura a separação entre jovens e adultos durante a execução da pena. Atualmente, jovens maiores de 16 anos que cometem infrações graves cumprem medidas socioeducativas de internação por no máximo 3 anos. Caso as propostas sejam aprovadas na CCJ, elas terão seu mérito analisado por uma comissão especial. Da Rádio Câmara de Brasília, Silvia Munhato.
12: Trabalho.
13: A Comissão de Trabalho da Câmara aprovou o retorno da assistência sindical obrigatória em rescisões de trabalho, alterando a reforma trabalhista. O texto ainda precisa ser avaliado por outras instâncias, como explica a repórter Emanuele Brasil.
23: A Comissão de Trabalho da Câmara dos Deputados aprovou proposta que retoma a obrigatoriedade da assistência sindical para validar a rescisão de contratos de trabalho de empregados com mais de 1 ano de serviço. A medida, que altera a consolidação das leis do trabalho, Trabalho reverte uma das principais mudanças da reforma trabalhista de 2017, que havia tornado a homologação facultativa. O texto foi aprovado com mudanças sugeridas pelo relator, deputado Bongás, do PT do Rio Grande do Sul. O parecer restabelece que o instrumento de rescisão ou recibo de quitação só terá validade se firmado com a assistência do sindicato da categoria ou, na ausência deste, de uma autoridade do Ministério do Trabalho e Emprego, sem custos para o trabalhador. Segundo Bongás, a mudança visa corrigir um desequilíbrio na relação entre empregado e empregador no momento do término do contrato.
0: Quando a reforma trabalhista foi votada, eu votei contra, o sindicato foi afastado e o trabalhador ia com o patrão, ou da RH, e aí quando o cálculo era feito, muitas vezes era lesado, roubava um direito do trabalhador. Naquele momento, o sindicato precisaria estar junto. E esse projeto, ele exatamente repõe a presença do sindicato na hora da rescisão. O sindicato tem os seus técnicos e os próprios sindicalistas sabem fazer esse cálculo corretamente para nenhum trabalhador ser lesado. E esta votação que nós fizemos, que eu pude ser o relator na Comissão do Trabalho, repõe este direito para o nosso trabalhador. Nenhum trabalhador pode ser lesado.
23: Entre as medidas, o texto estabelece a intervenção sindical prévia como um procedimento necessário para demissões sem justa causa, sejam elas individuais ou coletivas. A proposta também exige que a extinção do contrato por acordo entre empregado e empregador também seja homologada pelo sindicato ou pelo Ministério do Trabalho. Além disso, o texto determina que a cláusula de arbitragem em contratos de trabalhadores com remuneração superior a duas vezes o teto do INSS só será válida se tiver assistência sindical. A proposta deverá ser votada agora pela Comissão de Constituição e Justiça e depois pelo plenário. Da Rádio Câmara de Brasília, Emanuele Brasil.
12: Agricultura.
14: A comissão aprova a proposta que apoia práticas sustentáveis na agricultura familiar. O repórter José Carlos Oliveira explica as medidas.
3: Duas comissões da Câmara dos Deputados aprovaram um projeto de lei que inclui incentivos a práticas sustentáveis de produção agropecuária na Lei da Agricultura Familiar, que está valendo desde 2006. Se virarem em lei, os incentivos de crédito e o apoio às mulheres agricultoras passarão a constar formalmente da Política Nacional da Agricultura Familiar e Empreendimentos Familiares Rurais. Relator na Comissão de Agricultura, o deputado Enderson Pinto, do Pará, explica algumas das práticas sustentáveis previstas no texto.
4: Para recuperação de pastos e solos, por exemplo, que é cada vez mais trabalhar práticas sustentáveis que possam garantir o aumento da produtividade e redução aí nos desmatamentos e também recuperar as áreas degradadas, para nós é fundamental. O projeto ele traz dois viés. O primeiro, para quem faz esse tipo de prática, ele incentiva ou doação financeira, como também acesso ao crédito com juros mais reduzidos.
3: A proposta também foi aprovada na Comissão de Defesa dos Direitos da Mulher, sobretudo em relação às linhas especiais de crédito rural destinadas às agricultoras, como ressalta Enderson Pinto.
4: Ele traz algo mais diferenciado ainda para as mulheres rurais, ou seja, as mulheres que também vivem do setor agropecuário, terem acesso a um financiamento com juros ainda mais baixos, porque hoje, de forma geral, há sim essa discrepância ainda nessa questão da equidade, nesse tratamento entre os gêneros, e isso é uma preocupação.
3: O projeto de apoio a práticas sustentáveis na agricultura familiar já foi aprovado pelo Senado e depende apenas da aprovação final das comissões de Finanças e Tributação e de Constituição e Justiça da Câmara. Da Rádio Câmara de Brasília, José Carlos Oliveira.
12: Meio Ambiente.
20: A comissão aprova projeto que incentiva a reciclagem e gera desconto nas contas de luz e água. A repórter Júlia Lopes nos conta como vai funcionar.
5: O Brasil produz mais de 77 milhões de toneladas de lixo por ano e cerca de 40% desse total ainda é destinado a lixões em todo o país. Para incentivar a reciclagem e enfrentar esse problema, a Comissão de Desenvolvimento Urbano da Câmara dos Deputados aprovou uma proposta apresentada pela deputada Fernanda Pessoa, do Ceará. O projeto de lei cria o programa Recicla Clash, que prevê a concessão de um tipo de cashback ou crédito financeiro para pessoas que realizarem a reciclagem correta de resíduos sólidos. Esse valor poderá ser convertido em descontos nas contas de energia elétrica e de água. O projeto tem como objetivo reduzir o descarte irregular de materiais recicláveis no meio ambiente, promover a educação ambiental e estimular o consumo consciente. A iniciativa também busca fortalecer a participação de cooperativas e catadores de recicláveis, além de incentivar a economia circular. Segundo dados da Associação Brasileira de Resíduos e Meio Ambiente, do total de lixo produzido no país, cerca de 72 milhões de toneladas são coletadas diretamente nas residências. Para se ter uma dimensão desse volume, ele seria suficiente para cobrir aproximadamente 3.400 campos de futebol. De acordo com o texto do projeto, o funcionamento do programa começa com o cadastro do consumidor em uma plataforma digital vinculada à iniciativa. Nesse momento, a pessoa informa seus dados pessoais e associa as contas de água e de energia elétrica. Em seguida, os resíduos recicláveis devem ser levados aos pontos de coleta credenciados como cooperativas de reciclagem, ecopontos ou estabelecimentos parceiros. Na entrega, o material é pesado e registrado no sistema, gerando uma pontuação proporcional ao volume e ao tipo de resíduo reciclado. Essa pontuação acumulada é então convertida em crédito financeiro, garantindo descontos diretos nas contas de água e de luz. Após a regulamentação pelo governo federal, a gestão do programa ficará sob responsabilidade do Ministério do Meio Ambiente, em parceria com as Agências Nacionais de Energia Elétrica, a ANEEL, e de Águas e Saneamento Básico, a ANA. Para o relator da proposta, deputado Cobalcini, do MDB de Santa Catarina, a medida, que já é adotada em outros países, traz benefícios tanto para a população quanto para o meio ambiente.
6: Será importantíssimo para o Brasil, porque premia, né, quem recicla, vai receber um valor como prêmio, e premia o meio ambiente, porque nós daremos o destino correto para todo o lixo, especialmente o lixo reciclado.
5: O projeto, que busca ampliar a reciclagem correta por meio de descontos nas contas de água e luz, segue agora para análise na Comissão de Minas e Energia. Da Rádio Câmara de Brasília, Júlia Lopes.
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12: Educação.
14: Comissão aprova tratamento diferenciado para estudantes com mandatos em entidades representativas. A repórter Mônica Tati nos conta como serão as regras.
8: Universitário que exerce mandato em entidade estudantil poderá ter tratamento diferenciado na sua instituição de ensino. É o que prevê projeto em análise na Câmara dos Deputados, que estabelece métodos específicos para controle de rendimento e frequência dos estudantes que atuam em entidades representativas como a UNE, as Uniões Estaduais de Estudantes e os DCEs, os Diretórios Centrais dos Estudantes. O relator na Comissão de Educação da Câmara, o deputado Pedro Quizai, do PT de Santa Catarina, destaca a importância de garantir mecanismos que permitam que os estudantes possam conciliar seus estudos com a participação na política. Pedro Quizai explica que o projeto garante que os estudantes que compareçam a eventos oficiais, como assembleias ou congressos, possam recuperar as avaliações e o conteúdo das disciplinas em outro momento.
10: E não seja prejudicado, porque está exercendo o direito à cidadania, à organização estudantil e à defesa dos direitos dos estudantes. Isso é muito importante, porque reconhece, de um lado, a importância da escola, da educação, da sala de aula, da avaliação, mas, ao mesmo tempo, legitima e fomenta e apoia a organização estudantil, porque isso produz liderança e cidadania.
8: A proposta, que prevê tratamento diferenciado para os universitários que possuem mandato em entidade estudantil, ainda vai ser votado pela Comissão de Constituição e Justiça. Se for aprovado sem modificações, pode seguir direto para a sanção do presidente da República. Da Rádio Câmara de Brasília, Mônica Tati.
13: Termina agora o Jornal Câmara dos Deputados, produzido pela Rádio Câmara. O programa teve trabalhos técnicos de Wellington Teles e apresentação de Luciana Vieira e Tércia Guimarães. Boa noite para você.
14: Uma boa noite. Você fica agora com as notícias do Tribunal de Contas da União.
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2: 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Hoje, a eficiência média dos hospitais do SUS varia entre 28% e 50%. Para o TCU, o cenário pode representar desperdício bilionário de recursos públicos. 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
1: A mulher que intercede se torna uma ponte de bênçãos. Quando você ora por alguém, você gera bênçãos naquela vida, você gera prosperidade naquela vida, você transforma aquela vida, porque a oração tem poder. A oração tem poder de mudar decretos. A oração tem poder de trazer salvação. A oração tem poder de gerar cura. A oração tem poder de fazer Deus mudar situações só para honrar a sua fé.
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Maravilha, minha gente, maravilha. Agora é comigo, sou o pastor Elia de Jesus. Esse é o programa Sucesso Total. Boa noite a todos, paz seja convosco. Alegria, alegria, alegria, alegria na presença de Deus. Estaremos aí até as 10 da noite com o melhor do gospel. Louvor que fala do amor e também da palavra de Deus.

Maravilha, minha gente, é isso aí. Vamos começar a programação, como sempre, orando a Deus, ao Pai das Luzes, ao bom Jesus dos Milagres, agradecendo a Ele por tudo. Grande Deus e poderoso Pai, Pai de nosso Senhor e Salvador Jesus Cristo de Nazaré, o bom Jesus dos milagres, o homem das mãos ensanguentadas, aquele que morreu na sexta-feira da paixão, mas no domingo de Páscoa ressuscitou dentre os mortos e está vivo, vivo para todo sempre, assentado à direita de Deus Pai Todo-Poderoso, em um alto e sublime trono branco, onde os anjos, arcanjos, querubins e serafins sem cessar estão dizendo: Santo, Santo, Santo é o Senhor dos Exércitos, e toda a terra está cheia da Tua glória. A Ele, neste momento, nessa noite, eu quero agradecer. Agradecer a Ti, Senhor, porque nós deitamos ontem e levantamos hoje. Fazemos parte dos viventes dessa terra. Que privilégio maravilhoso. Muito obrigado pelo ar que respiramos, Senhor. O pão nosso de cada dia. Eu Te agradeço pela minha casa, a minha esposa, meus filhos, a minha mãe, meus irmãos e toda a minha família e a família da 104 FM, espalhado por toda essa terra abençoada de meu Deus, onde se encontram orando comigo, seja Valadares, outra cidade, outro estado, em outros países, estão em oração. Muito obrigado, Senhor, muito obrigado, muito obrigado. Meu Deus, eu Te agradeço por tudo, porque a Ti toda honra, toda glória e todo louvor, eu Te agradeço.

Muito obrigado, Senhor, por tudo que o Senhor tem feito. Obrigado por aquilo que o Senhor ainda vai fazer em nossa vida. Meu Pai, obrigado pelas promessas, eu creio, serão realizadas. Muito obrigado ao bom Jesus dos milagres. Obrigado, obrigado, obrigado por tudo. Maravilha, minha gente. Já agradeceu a Deus aí hoje, meu amigo? Já agradeceu? Agradeceu, minha amiga? Ainda não? Agradece, agradece a Deus. A gratidão é a memória do coração. Seja grato a Deus aí. Maravilha, minha gente. É, e assim nós começamos a programação dessa noite. Hoje é o dia primeiro. Primeiro de junho de 2026. Que maravilha. Chegamos ao dia primeiro de junho. Que maravilha. Seja grato a Deus aí. Agradece a Deus por tudo. É, seja grato ao Senhor. São 8:09. Assim iniciamos o programa Sucesso Total dessa noite. Que possamos ter uma semana produtiva e abençoada na presença de Deus. 8:09, Sucesso Total. Começando com a Aline Barros, Santo.

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0: Maravilha, minha gente, linda canção, linda canção, linda canção. Nós estamos ouvindo aí a Gabriela Gomes, A Bíblia que o Mundo Vai Ler. Tivemos a sequência também da Vissácio Chão Vai Tremer, Aline Barros Santo. Vamos para o primeiro intervalo dessa noite? Daqui a pouquinho a gente volta, 8h23, sucesso total.
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Maravilha, minha gente, estamos de volta, é o programa Sucesso Total, te abençoando aí nessa noite maravilhosa de segunda-feira, começando a semana apenas está começando, minha gente. Hoje é primeiro de junho de 2026, o que é isso, hein? Que maravilha, hein? É, já metade do ano, eu não sei como foi a sua vida, eu não sei como foi o início, eu não sei como foi o mês 5, mas o mês 6 promete, hein? Muita bênção e muita vitória, no nome do Senhor Jesus, fica ligado conosco nessa programação, tem muita bênção pra tua vida, a partir das 9 também tem o Pediu Ouviu, tá chegando aí a linda canção de Vaguinho, Vencendo Vem Jesus, 8:27, Sucesso Total.

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Maravilha, minha gente, nós estamos de volta, são 8 horas agora e 41 minutos, 8h41, é o programa Sucesso Total, nessa noite de segunda-feira, dia 1º de junho, abençoando a tua vida, já estamos na metade do mês, eita glória, tem muita bênção de Deus para você, vai tomando posse aí, meu amigo, minha amiga. Tá chegando agora uma linda canção de Jonathan Rodrigues, Sou Teu Deus. Quer mandar um abraço ao Zezinho lá da casa de bicicleta Pai e Filhos? Um abraço, Zezinho. Um abraço a todos os amigos, a taxistas, amigos também do aplicativo do Uber. Que Deus abençoe a tua vida, que Deus seja contigo. Aos amigos que estão ligados aí agora em casa. Que maravilha, tá no trabalho, tá no trabalho, que bênção, está sintonizado na CD4, acompanhando a programação, tem gente lá nos Estados Unidos, acompanhando também, ouvindo o programa Sucesso Total, Altair Gonçalves, tá lá nos Estados Unidos também, junto, acompanhando, tá a Paula do Elvamar. Quem está também aqui conosco é o pastor Oséia, lá de Opercata. Vamos lá de louvor, gente, 8h42. Ao voltar depois do comercial, nós teremos a participação do ouvinte, o pediu, ouviu.

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